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1: Agora 9h33, 27 para as 10 da noite, seguimos juntos aqui na Rede Tua Rádio na noite desta quarta-feira. Para você aí com a gente, muito obrigado pela companhia. É o caso da Cleci e do José, né? Cleci Vieira e o José em Lagoa Vermelha. E a Cleci diz o seguinte aqui: queremos mandar uma música para o nosso amigo Paulo Silva, gerente da tua Rádio Cacique, de aniversário hoje. Parabéns, saúde e sucesso para ele. Grande abraço, Cleci e José Vieira. Ah, é verdade, né? Hoje o chefe está de aniversário, né? Pois é, nosso querido Paulo Silva, né? Gerente aqui da tua Rádio Cacique. Bem lembrado, viu, Cleci? Então, um abraço aí pro Paulo, especialmente, né, da Cleci e do José Vieira. Abração aí para vocês também, viu? Obrigado pela companhia.
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1: Oswaldir e Carlos Magrão, Tetinha.

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0: O som de Ahá aqui na seleção musical da noite desta quarta-feira para você com a gente. Agora, 4 minutos para as 10.
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0: Bom, meus amigos, o sol predomina. Amanhã é quinta-feira, feriado de Corpus Christi aqui no estado, favorecendo a tradição dos tapetes coloridos, né, as procissões. Com exceção de nuvens esparsas, muitas áreas do estado terão amplos períodos de céu claro ao longo do dia. Entre a madrugada e o começo da manhã, nuvens baixas, nevoeiro e neblina devem aparecer em alguns pontos por inversão térmica, mas o sol logo marca presença. O tempo aberto durante a madrugada deixa o amanhecer levemente frio, mas nada intenso. À tarde, as temperaturas ficam muito agradáveis para essa época do ano, né? Agora para junho, com marcas mais altas no oeste e no noroeste gaúcho. Vamos dar uma olhada então aqui nas temperaturas previstas para Vacaria, mínima 8, máxima 21. Para Caxias do Sul, mínima 10, máxima 22. Na capital Porto Alegre, mínima 13, máxima 24. Litoral Norte, né? Para quem vai pro feriadão aí no Litoral Norte. Capão da Canoa, Torres, mínima 14, máxima 23. Passo Fundo, mínima 10, máxima 22. Pelotas, mínima 13, máxima 22. Então, para esta quinta, com predomínio do sol aqui no estado. Agora, 2 para as 10, intervalo. Já, já, eu tô de volta.
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1: Agora 10:02 da noite desta quarta, véspera de feriado. Paz e bem, abraço para você que está aí com a gente do outro lado, né? Muito obrigado pela companhia. Lá no finalzinho do nosso programa, a prece, a bênção, hoje com Dom Leomar Brustolin. Dom Leomar é arcebispo da Arquidiocese de Santa Maria. Dez e dois da noite, está na hora do nosso texto, a mensagem que inspira o bem. Hoje uma das crônicas de Frei Jaime Bétega, baseada aí numa citação, né, do padre Fábio de Melo. A tristeza é uma telha quebrada.
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1: A tristeza é uma telha quebrada na casa da nossa vida. Mas a esperança é um cobertor que nos aquece. Padre Fábio de Melo. A vida é feita de diferentes sentimentos, advindos de acontecimentos ou até mesmo dos próprios pensamentos. A sensação de alegria e de felicidade são frequentes e em maior quantidade. Mas alguns momentos tristes também adentram o coração e acabam roubando o sorriso e o bem-estar. Sim, a tristeza é como uma telha quebrada por onde o orvalho se transforma em umidade e a chuva se faz gotejamento. A sensação de uma telha quebrada não é confortável, é um incômodo e, ao mesmo tempo, uma preocupação. Ainda bem que a esperança é um cobertor que aquece continuamente, dando a sensação de proteção e de conforto. A vida de todos acaba tendo situações onde até mais do que uma telha está quebrada. Às vezes, uma pequena discussão familiar é capaz de criar distanciamentos desnecessários. Quando os desafetos são emocionalizados, a dor da convivência torna-se intensa e sofrida. Para consertar a telha quebrada, é necessário dedicação e amor à casa. Os desencontros familiares também precisam de paciência e de perdão.

Ainda bem que o cobertor que aquece se parece com a esperança que nunca falha e está sempre pronta para ajudar e a aquecer o pertencimento. Não ter um cobertor, principalmente no inverno, é dolorido, pois quem sente frio praticamente não consegue dormir. Sem esperança, os dias se tornam longos e pesados. É como estar na escuridão, sem nenhuma chance de alcançar a luminosidade. A compreensão é capaz de revolucionar os relacionamentos e evitar as dores do distanciamento e de mágoas. Que o amor seja o cobertor que aquece os laços de amor e que impede que a telha quebrada brote a umidade. Feliz de quem busca aquecer-se na esperança. O texto, a nossa crônica aqui na Rede Tua Rádio, a partir de uma frase do padre Fábio de Melo, o Frei Jaime desenvolve a sua reflexão. A tristeza é uma telha quebrada na casa da nossa vida, mas a esperança é um cobertor que nos aquece.

Jorge Aragão, eu e você sempre. Agora 10h23, paz e bem, obrigado aí pela companhia. Only Yesterday, Carpenters. A boa música pra você aqui na tua.

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0: Bueno, tá aí o Cristiano Quevedo nos Campos do Veio d'Água e mais uma edição do Tia Prochega, nessa noite de quarta-feira, para você ligadito, ligadita com a gente. Aquele abraço, viu? Muito obrigado aí pela companhia. Boa viagem para muita gente que viaja, que se desloca nesse momento, né? Vá com calma, com segurança. Obrigado aí pela carona. Agora tá na hora do Mário Vivan, que traz pra gente os destaques na história, né? Afinal, o que que marca essa data, Mário?
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2: 3 de junho, dia do profissional de RH, dia da conscientização contra a obesidade mórbida infantil e dia mundial da bicicleta. Os aniversariantes do dia, o tenista espanhol Rafael Nadal e o ex-árbitro de futebol brasileiro Renato Marcília. Os fatos do dia. Em 1901, nasceu o escritor brasileiro José Lins do Rego. Ele figura como um dos romancistas regionalistas mais prestigiosos da literatura nacional. Lins do Rego morreu em 1957, aos 56 anos. Em 1908, nasceu o jornalista, cronista esportivo e escritor Mário Filho. É considerado o maior jornalista esportivo que o Brasil já teve. Mário Filho é uma figura emblemática do cenário cultural carioca. Em sua homenagem, o estádio do Maracanã, no Rio de Janeiro, leva seu nome. Em 1924, morreu vítima de tuberculose na Áustria o escritor tcheco Franz Kafka. De enorme sucesso, ele é considerado uma das mais significativas figuras da literatura moderna. Em 1963, morreu Angelo Giuseppe Roncalli, o Papa João XXIII. 1989. Raul Seixas estreou no Olímpia em São Paulo o seu show Panela do Diabo, 15º e último álbum do cantor, em parceria com Marcelo Nova.

0: Em 2001, morreu aos 86 anos o ator norte-americano nascido no México, Anthony Quinn. Em 2016, morreu aos 74 anos o lendário ex-lutador de boxe Cassius Marcellus Clay, mais conhecido como Muhammad Ali. 2021. Morreu aos 69 anos a cantora e compositora gaúcha Berenice Azambuja. Mário Vivan, para a tua rádio.
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0: Nem luxo, nem lixo. A Marina, aqui na seleção musical da tua rádio, fechando aí mais um bloco de sucessos pra você com a gente nesta quarta-feira. Olha, a BR-386 ganha mais de 8 quilômetros de duplicação em Fontoura Xavier. A obra acrescentou 8,8 quilômetros de pista duplicada, além da implantação de um retorno em nível e cerca de 3 quilômetros de vias marginais para organizar o tráfego local. A notícia completa está no site tuaradio.com.br. Intervalo e eu já volto.
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1: Maravilha, de volta com você aí do outro lado. Abraço, viu? Obrigado pela companhia na noite desta quarta-feira, com cara de sexta, né, para muita gente. Pois é, né? Vamos em frente então, né?

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0: O som de Pretenders, fechando mais um bloco de sucessos aqui na Rede Tua Rádio, já na reta final desta quarta-feira. Abraço para você com a gente. Intervalo é rapidinho, eu já volto para nossa última parte. Aguenta aí.
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1: E voltamos então, né, para fechar aqui o programa, última parte, último bloco, já tem a prece, a bênção, hoje com Dom Leomar Brustolin. Dom Leomar é arcebispo da Arquidiocese de Santa Maria. Vamos começar então o último bloco com Joca Martins, dos ancestrais até aqui.
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para a prece que encerra aqui o dia, né? E a bênção final, hoje com a condução de Dom Leomar Brustolin. Dom Leomar é arcebispo da Arquidiocese de Santa Maria.

0: saúde e paz. Gostaria de convidar para rezarmos juntos uma bela oração composta por Santo Agostinho. Senhor meu Deus, minha única esperança, faze que cansado não deixe de te procurar, mas procure o teu rosto sempre com ardor. Dá-me a força de procurar. Tu que te fizeste encontrar e me deste a esperança de cada vez mais te encontrar. Diante de ti está a minha força e a minha fraqueza. Conserva aquela, cura esta. Diante de ti está a minha ciência e a minha ignorância. Onde me abriste, acolhe-me quando entrar. Onde me fechaste, abre-me quando eu bater. Faze que me lembre de ti, que te entenda, que te ame. Amém. E agora, que o Senhor, que é nossa força e nossa esperança, aquele que cuida de nós cada dia, Ele te abençoe, Ele te dê a paz, te dê saúde, ilumine tua vida, livre de todos os males e perigos. A bênção de Deus Todo-Poderoso, Pai, Filho e Espírito Santo. Amém.
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Olá, muito bom dia. Seja bem-vindo à madrugada da Rede Tua Rádio nesta quinta-feira. Depois do Tua Essência chegando por aqui para te fazer companhia até às 5 horas da manhã. Muitas atrações, você já sabe, você já conhece, que nós vamos juntos com muita música, o espaço da informação e, é claro, aquele momento de reflexão, as mensagens dos Freis Capuchinhos, da CNBB, enfim, dos mais diversos órgãos aí que envolvem religião e espiritualidade, você vai conferir a partir de agora. Que você tenha uma excelente quinta pela frente é o desejo de toda a equipe de profissionais aqui da Rede Tua Rádio. Bom dia!

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1: Olá, meus amigos e caros ouvintes. Nesta quinta-feira, o tempo segue firme em grande parte do Rio Grande do Sul, com um pouquinho mais de nebulosidade, principalmente no período da manhã, aqui na parte, na porção nordeste do estado, área que inclui a nossa serra e também aqui a nossa região dos Campos de Cima da Serra. Esta nebulosidade ainda em função dos ventos úmidos, né, que vêm do mar. Com relação às temperaturas, é aquele friozinho da manhã, mas nada intenso. Ao longo desses últimos dias, nada daquele frio mais intenso, né? Nós temos a temperatura variando na faixa ao longo da tarde de hoje, na casa dos 18 a 19 graus em média. Na manhã, sexta-feira, o dia também começa com temperaturas ainda mais amenas, variando na casa de 9 a 11 graus, ou seja, uma temperatura já mais elevada, né? E durante a tarde, máximas entre 18 e 19, podendo até em alguns pontos aqui da serra chegar aos 20 graus. Olha, pessoal, para o final de semana, a maioria dos prognósticos indicam que o sábado é de tempo firme, mas no domingo a nebulosidade começa a aumentar pelo estado. Por enquanto, há expectativas de algumas chuvas mais isoladas ao longo do domingo, mas aqui na nossa região eu diria que é mais entre o domingo à noite e ao longo da segunda-feira que as pancadas de chuva devem acontecer, e pelo menos por enquanto a expectativa não é de nada muito expressivo, não. Com a previsão do tempo, Kátia Valente.
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2: Meia-noite e 15 minutos.

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Tá aí a boa música aqui da Rede Tua Rádio. Você que está nessa madrugada, muito obrigado pela companhia, muito obrigado pela audiência. Nós vamos juntos até às 5 horas da manhã com os nossos quadros, com as nossas mensagens, os momentos de reflexão, né? Que a gente dá aquela respirada mais funda, faz aquele momento de espiritualidade sempre presente aqui na Rede Tua Rádio. Bom dia!

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0: intervalo. Uma pequena paradinha, uma prece, muita paz no coração. É preciso diminuir a distância entre o que se diz e o que se faz, até que num dado momento a tua fala seja a tua prática. É preciso diminuir a distância entre o que se diz e o que se faz, até que num dado momento a tua fala seja a tua prática. As palavras são simplesmente multiplicadas. Nem sabemos quantas palavras pronunciamos diariamente. E são variadas nossas palavras. Percebe-se de imediato quando há muita distância entre o que se fala e o que se faz. Quem muito fala e pouco faz, já está sendo deixado de lado. Caiu de moda. Para cada palavra deveria existir uma ação correspondente. Como andam as nossas palavras e as respectivas ações? Cuidado! Os outros poderão cansar de somente ouvir palavras. Vamos diminuir a distância entre o que dizemos e o que fazemos. Fará um bem para todos, inclusive para nós. É preciso diminuir a distância entre o que se diz e o que se faz, até que num dado momento a tua fala seja a tua prática. E sobre todos, a bênção de Deus, Pai, Filho e Espírito Santo. Amém.
1: Meia-noite e 38 minutos.

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Essa é a boa música nessa madrugada de quinta-feira, nessa madrugada de um novo dia que se inicia, né, a partir de agora. Vamos juntos até às 5 horas da manhã. Trazendo, além da boa música, o espaço da informação. Daqui a pouco tem os destaques nacionais e internacionais das últimas horas. Daqui a pouco também tem mais mensagens. Fique conosco. Bom dia.

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1: Foi divulgada nesta terça-feira a mensagem de vídeo do Papa Leão XIV com a intenção de oração do pontífice para o mês de junho. Nela, o Papa convida a rezar para que o esporte seja um instrumento de paz, uma escola de fraternidade e espaço de encontro. Nas vésperas da Copa do Mundo, o Papa convida os cristãos a se unirem a esta intenção. No início de sua oração, o pontífice eleva sua súplica a Deus.
2: Senhor da vida, damos graças por el don del deporte.
1: Senhor da vida, agradecemos-te pelo dom do esporte, por aqueles que glorificam a Deus com exercício dos seus corpos, pelas amizades que nascem no campo e pela alegria de jogar em equipe. De acordo com o Santo Padre, o Senhor nos ensina que na vida, como no jogo, ninguém se salva sozinho. Precisamos dos outros para crescer, para aprender a respeitar, superar limites e celebrar juntos as vitórias alcançadas.
2: Te pedimos que el deporte sea siempre escuela de fraternidad y no de rivalidad vacía.
1: Pedimos-te que o esporte seja sempre escola de fraternidade e não de rivalidade vazia, espaço de encontro e não de exclusão, caminho de paz e não de violência. O Papa pede ao Senhor para fazer com que aqueles que praticam, treinam ou apoiam descubram no esporte uma linguagem universal que aproxima culturas, une povos e semeia respeito, solidariedade e superação pessoal.
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3: Uma hora e 14 minutos.
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aí a boa música da Rede Tua Rádio nessa madrugada, madrugada de um novo dia, né? De um novo dia, que você tenha um excelente dia pela frente. É o desejo de toda a nossa equipe, de todos os profissionais que fazem parte da Rede Tua Rádio. Para você que está nos acompanhando em casa, para você que está trabalhando, fazendo um plantão nessa madrugada, muito obrigado pela companhia, muito obrigado pela audiência. Lembrando que você está sintonizado em uma das emissoras da Rede Tua Rádio. Bom dia!

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1: Tempos atrás, eu era vizinho de um médico cujo hobby era plantar árvores no enorme quintal da sua casa. Às vezes, observava da minha janela o seu esforço para plantar árvores e mais árvores todos os dias. O que mais chamava atenção, entretanto, era o fato de que ele jamais regava as mudas que plantava. Passei a notar, depois de algum tempo, que as suas árvores estavam demorando muito para crescer. Certo dia, resolvi então aproximar-me do médico e perguntei se ele não tinha receio de que as árvores não crescessem, pois percebia que ele nunca as regava. Foi quando, com um ar orgulhoso, ele me descreveu a sua fantástica teoria. Disse-me que, se regasse as suas plantas, as raízes se acomodariam na superfície e ficariam sempre esperando pela água mais fácil vinda de cima. Como ele não as regava, as árvores demorariam mais para crescer, mas as suas raízes tenderiam a migrar para o fundo, em busca da água e das várias fontes nutrientes encontradas nas camadas mais interiores do solo. Assim, segundo ele, as árvores teriam raízes profundas e seriam mais resistentes às intempéries. Disse-me ainda que, frequentemente, dava uma palmadinha nas suas árvores com um jornal enrolado e que fazia isso para que se mantivessem sempre acordadas e atentas. Essa foi a única conversa que tive com aquele meu vizinho. Logo depois, fui morar em outro país e nunca mais o encontrei. Vários anos depois, ao retornar do exterior, fui dar uma olhada na minha antiga residência. Ao aproximar-me, notei um bosque que não havia antes. Meu antigo vizinho havia realizado o seu sonho. O curioso é que aquele era um dia de um vento muito forte e gelado, em que as árvores da rua estavam arqueadas, como se não estivessem resistindo ao rigor do inverno. Entretanto, ao aproximar-me do quintal do médico, notei como estavam sólidas as suas árvores. Praticamente não se moviam, resistindo implacavelmente àquela ventania toda. Aqui na tua rádio, a mensagem que inspira o bem, o bosque.
2: Uma hora e 29 minutos.

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0: a atriz norte-americana Angelina Jolie. Os fatos do dia. Em 1743, ocorreu a primeira impressão da Bíblia nas Américas. O livro é considerado o mais editado e lido de todo o mundo. Em 1898, nasceu em Serra Talhada, em Pernambuco, Virgulino Ferreira da Silva, mais conhecido como Lampião, o Rei do Cangaço. Ele morreu em 1937. Em 1889, nasceu o sismólogo alemão Benno Gutenberg. Junto a Charles Francis Richter, desenvolveu parâmetros de medição da intensidade dos terremotos, na escala que geralmente leva apenas o nome de seu parceiro. Em 1937, nasceu o ator brasileiro Hugo Carvana, que tornou-se conhecido do grande público interpretando personagens notáveis na televisão. Em 1977, a empresa japonesa JVC, que produz equipamentos de áudio, vídeo e eletrônicos, apresentou a primeira fita de vídeo VHS. Em 1988, morreu em Porto Alegre o jornalista, político e radialista José Antônio Daut. O principal suspeito do crime foi o médico e também deputado estadual Antônio Dexheimer. 2006. Rodrigo Neto, guitarrista da banda Detonautas, foi morto em uma tentativa de assalto no Rio de Janeiro. Mário Vivan, para a tua rádio.
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1: Alô, Charles.

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1: Olá, meus amigos e caros ouvintes. Nesta quinta-feira, o tempo segue firme em grande parte do Rio Grande do Sul, com um pouquinho mais de nebulosidade, principalmente no período da manhã, aqui na parte, na porção nordeste do estado, área que inclui a nossa serra e também aqui a nossa região dos Campos de Cima da Serra. Esta nebulosidade ainda em função dos ventos úmidos, né, que vêm do mar. Com relação às temperaturas, é aquele friozinho da manhã, mas nada intenso. Ao longo desses últimos dias, nada daquele frio mais intenso, né? Nós temos a temperatura variando na faixa ao longo da tarde de hoje, na casa dos 18 a 19 graus em média. Na manhã, sexta-feira, o dia também começa com temperaturas ainda mais amenas, variando na casa de 9 a 11 graus, ou seja, uma temperatura já mais elevada, né? E durante a tarde, máximas entre 18 e 19, podendo até em alguns pontos aqui da serra chegar aos 20 graus. Olha, pessoal, para o final de semana, a maioria dos prognósticos indicam que o sábado é de tempo firme, mas no domingo a nebulosidade começa a aumentar pelo estado. Por enquanto, há expectativas de algumas chuvas mais isoladas ao longo do domingo, mas aqui na nossa região eu diria que é mais entre o domingo à noite e ao longo da segunda-feira que as pancadas de chuva devem acontecer, e pelo menos por enquanto a expectativa não é de nada muito expressivo, não. Com a previsão do tempo, Kátia Valente.
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2: 2 horas e 15 minutos.

Nessa madrugada de quinta-feira, nessa madrugada de um novo dia, eu, Daniel Rodrigues, vou ficando por aqui. Na sequência, quem chega é o Gilmar Ferreira, te fazendo companhia até às 5 horas da manhã. Permaneça conosco. Muito obrigado pela tua companhia, muito obrigado pela tua audiência. Uma excelente quinta-feira a todos. Paz e bem e santa alegria. Bom dia!

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1: Neste dia 4 de junho, recordamos São Quirino, bispo e mártir. Dos numerosos mártires que sofreram nas províncias do Danúbio durante o reinado de Diocleciano, está o santo bispo deste dia, Quirino, cujos louvores foram proclamados por São Jerônimo. Ao saber que estava sendo procurado para ser preso, ele fugiu. Assim mesmo foi capturado. Quando lhe perguntaram por que estava fugindo, respondeu que estava obedecendo ao seu mestre, Jesus, que disse: "Quando vos perseguirem numa cidade, fugi para outra." Tornaram a perguntar: "Onde está agora o teu Deus que na hora de seres preso não te socorre?" O bispo disse então: "Deus está sempre conosco. Ele estava comigo quando fui preso e está comigo agora. Ele me dá forças e fala por mim." Foi levado para ser castigado com açoites para que abjurasse a sua fé. Como ficara firme na sua crença, foi levado até a Hungria perante o governador, onde novamente reafirmou sua fé. Foi então amarrado uma pedra ao pescoço e lançado ao rio Raab. Posteriormente resgatado pelos cristãos. Ele nasceu na Hungria e morreu em 308. 4 de junho, São Quirino, bispo e mártir.
2: Duas horas e 38 minutos.

O som da Isabella Taviani, Luxúria, aqui na madrugada da Rede Tua Rádio, nesta quinta, 4 de junho, quinta-feira de feriado, né? Feriado de Corpus Christi. Abraço para você, eu sou Gilmar Ferreira e é um prazer te fazer companhia a partir de agora, aqui na Tua Rádio. Seguimos com mais músicas. Agora tem Ney Lisboa, Capricho.

0: pessoa é um teste, uma lição ou um presente? Quando nos decepcionamos com as pessoas por terem nos usado da pior forma, aprendemos a nos distanciar de quem faz mal. Quando somos surpreendidos pela generosidade e pela bondade de gente verdadeira, aprendemos que o amor cura, salva e ilumina. Tanta gente entra e sai de nossas vidas ao longo do tempo. Tão variados encontros temos e ainda teremos pela nossa frente. E nós vamos ficando cada vez mais cheios de lembranças, de experiências, engrandecendo a nossa essência, trazendo-lhe sentimentos novos e intensos. Nem sempre será bom. Nem sempre sairemos com coisas boas dos relacionamentos que tivermos, mas sempre poderemos sair mais fortes e seguros do que queremos ou não para nós. Algumas pessoas são verdadeiros testes em nossas vidas. Testam a nossa paciência, a nossa capacidade de nos manter em harmonia, de nos manter equilibrados. Testam o nosso humor, a nossa disposição para ouvir, para nos condoer, para nos compadecer. Testam até mesmo a nossa fé e a nossa crença em nós mesmos, em nossos princípios, em tudo aquilo que temos dentro de nós. Porque se trata de gente que não aprendeu a olhar para além de si mesmo. Certos indivíduos, por sua vez, por mais que seja difícil de compreender de início, chegam às nossas vidas para nos transmitir lições que levaremos para sempre conosco. Algumas vezes, lições tristes. Outras vezes, lições de amor. Quando nos decepcionamos com as pessoas por terem nos usado da pior forma, desvirtuando as nossas palavras, menosprezando os nossos atos, às vezes ferindo a nossa dignidade, aprendemos a nos distanciar de quem nos faz mal. Quando somos surpreendidos pela generosidade e pela bondade de gente verdadeira, aprendemos que o amor cura, que o amor salva e ilumina. E são exatamente estes seres iluminados que nos trazem lições de amor, os presentes com que a vida costuma nos presentear, para que não desistamos de continuar acreditando na força do bem, do que é bom, do que tem verdade. Os encontros mágicos que temos pelo caminho tornam tudo menos difícil, menos penoso, menos denso. Tornam tudo mais colorido, mais fácil de ultrapassar e de ser vivido em toda a sua intensidade. Nada menos do que a gratidão que nos nutrimos por essas pessoas é que nos alimentamos o melhor que carregamos aqui dentro. Como se vê, em vez de lamentarmos pelos desencontros que vêm nos desestabilizar os caminhos, é preciso retirar também destes momentos algo de bom, pois sempre podemos aprender, tanto com quem suga, quanto com quem soma. O que importa é aquilo que temos dentro de nós, aquilo de mais precioso e que nos resguarda de nos demorarmos na tristeza dolorida da nossa alma. É o amor verdadeiro, o amor do tamanho dos nossos sonhos, o amor sem fronteiras, sem máculas, o amor que alivia e que transforma. É dessa forma que o melhor de cada um permanece em nossos corações, tornando-nos mais fortes e mais felizes, haja o que houver. Até amanhã.
1: Três horas e 15 minutos.

Paz e bem para você que nos acompanha aqui na Rede Tua Rádio. Meu amigo, minha amiga, nenhum amor é capaz de preencher o vazio de alguém que não ama a si mesmo. Pense nisso.

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0: Olá, minha amiga ouvinte, graça e paz da parte de Cristo Jesus. Hoje, dia de Corpus Christi, dia do corpo de Cristo. Embora muitos compreendam de forma distinta a partir da sua religião, eu gostaria de falar sobre o que se entende por corpo de Cristo na Igreja Católica, sempre buscando iluminar a realidade não para dividir, mas para fortalecer-se. Quando nós temos a nossa identidade, nós não destruímos o outro, mas a nossa identidade favorece também o crescimento de todos. A Eucaristia, o corpo de Cristo, é a culminância, o ponto mais alto de toda a vida da Igreja. Nós acreditamos que o memorial da ceia, da última ceia, quando Jesus diz "fazer isto em memória de mim", é a presença de Jesus vivo. No início da Igreja se fala na Escritura que eles eram perseverantes em ouvir o ensinamento dos apóstolos, na comunhão fraterna, no partir o pão e nas orações. Diariamente todos juntos frequentavam o templo nas casas, partiam o pão, tomando alimento com alegria e simplicidade de coração. Esse é o relato das primeiras comunidades. Se reuniam diariamente para ouvir a palavra, o ensinamento dos apóstolos, para a comunhão fraterna e para a partilha do pão, o pão vivo descido do céu. A Eucaristia é ação de graças ao Pai, é a memória do Filho presente no mundo, encarnado, e a invocação do Espírito Santo. Eu sou o pão vivo descido do céu, quem come deste pão permanece em mim e eu permaneço nele. A ceia do Senhor desperta em nós um estilo de vida de oferta. Se Jesus se ofertou para a humanidade e se entrega a nós continuamente, quem se alimenta desse pão deve ter em si um estilo de vida de oferta, de gratuidade e de doação aos outros. Nós falamos que é um memorial. O que é um memorial? Não é simplesmente a recordação pela memória de um fato histórico, mas o memorial é atual. Na força do Espírito Santo, nós, nos rituais, atualizamos aquele acontecimento da última ceia de Jesus com os discípulos, por isso se torna atual para nós hoje esse acontecimento. O corpo e sangue do Senhor, por isso, não são comemoração vazia, mas presença, obra do Espírito Santo para a comunidade que celebra hoje. A Santa Ceia é o sacramento do pleno encontro com Jesus. A Eucaristia faz irradiar a vida sobre a morte, sobre as trevas, porque em cada Eucaristia nós percebemos que Jesus está vivo. Por isso, é a força da vida que vence a morte. E também é remédio de imortalidade. Nós acreditamos que a vida, a partir da Eucaristia, não termina aqui, mas continua no céu, depois da morte. A Eucaristia traz consigo, o corpo de Cristo traz consigo coisas maravilhosas. Por isso, neste dia, eu desejo que todos façam a sua oração e se sintam ligados a este mistério de Jesus, pão vivo descido do céu, alimento de salvação para o mundo. Mais mensagens no nosso Facebook, curta a nossa página. Um forte abraço, Deus te abençoe, em nome do Pai, do Filho e do Espírito Santo. Amém.
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2: Três horas e 44 minutos.

0: nadador.
1: Melhor ser uma saudade, o som de Zé Neto e Cristiano aqui na seleção musical da madrugada desta quinta-feira. BR-386 ganha mais de 8 quilômetros de duplicação em Fontoura Xavier. A obra acrescentou 8,8 quilômetros de pista duplicada, além da implantação de um retorno em nível e cerca de 3 quilômetros de vias marginais para organizar o tráfego local. A informação completa está no site tuaradio.com.br. Olha só, um ciclista marauense conquista a 8ª colocação em prova na Itália. Maicon Bassi superou largada em desvantagem e garantiu top 10 no Gran Fondo Città di Chiampo. Acho que é essa a pronúncia, né? Enfim, essa prova, né, na Itália. Olha só, então, ciclista marauense Maicon Bassi. A notícia completa você também confere acessando tuaradio.com.br. Tá na hora de mais músicas agora, Paul McCartney, My Love.

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1: Vivia num mosteiro um monge muito santo. Todos o admiravam pelo seu modo de agir e rezar. Um jovem noviço entrou para o mosteiro motivado pelas atitudes e exemplos desse monge. Um certo dia, o monge fez um convite ao noviço. Você quer sair comigo para evangelizar? O jovem fica muito feliz com o convite, afinal, sair e evangelizar com o monge era tudo o que ele sempre sonhara. No dia seguinte, saíram bem cedinho em direção à cidade, cruzando-a de ponta a ponta sem dizer uma só palavra. Quando retornaram ao mosteiro, o jovem, triste por não ter evangelizado, disse ao monge: meu pai, pensei que íamos evangelizar. Não ajudamos ninguém, não levamos a palavra de Deus para nenhuma pessoa sequer. O monge, sorrindo, lhe responde: hoje você aprendeu uma grande lição. Nós evangelizamos mais do que com palavras. Quando os jovens que bebiam e zombavam de uma donzela na taberna nos viram, pararam de atormentar a moça e mudaram seu procedimento. A menina para quem acenamos correu sorrindo para contar à sua mãe que passamos por ali. Aquela pobre senhora que ao nos ver fez o sinal da cruz, hoje foi seu último suspiro nesta terra. As palavras movem, mas os testemunhos arrastam. Passados alguns anos, o jovem se tornou o prior do mosteiro e que aprendeu do velho amigo, ensinava aos noviços. Pensemos neste novo dia, o Senhor te abençoe e te guarde. O Senhor faça brilhar sobre ti sua face e se compadeça de ti. O Senhor volte para ti o seu rosto e te dê a paz. O Senhor te abençoe, Pai, Filho e Espírito Santo.

À Primeira Vista, Daniela Mercury, aqui na madrugada desta quinta-feira, para você com a gente. Paz e bem, viu? Muito obrigado aí pela companhia. Em Caxias do Sul, Banco Vermelho é instalado na Secretaria Municipal da Saúde. Símbolo da luta pelo fim da violência contra a mulher, foi colocado na entrada do Hemocentro. Nova lei estabelece regras para situações de falta de água em Marau. Legislação aprovada pela Câmara de Vereadores define obrigações da concessionária. Estes e outros destaques você confere em tuaradio.com.br. Meus amigos, está na hora do terço, neste dia especial, né? Nesta quinta-feira. Feriado religioso, feriado de Corpus Christi, muitas paróquias, muitas dioceses unidas, né? O caso, por exemplo, lembro aqui de Vacaria, que tem uma programação unindo as três paróquias da cidade, né? A paróquia Nossa Senhora da Glória, a paróquia de Fátima e também a Catedral, né? Nossa Senhora da Oliveira. E assim, em tantas outras cidades, as dioceses também, o caso de Caxias do Sul também, né? Que tem uma programação bem ampla, né? No centro da cidade. Temos também a Romaria, o Frei Salvador Pinzeta, evento tradicional em Flores da Cunha, inclusive com a transmissão aqui da Rede Tua Rádio na tarde desta quinta-feira. Você é o nosso convidado a acompanhar a partir das 14 horas. E, enfim, fica o convite também, né, para você que puder participar aí na sua paróquia, na sua comunidade, desse dia importante, né, das celebrações, das procissões de Corpus Christi. E rezemos neste clima, então, o nosso terço de hoje, neste 4 de junho, enquanto mentalizamos as nossas intenções, esse dia de Corpus Christi, a gente vai ouvindo Roberto Carlos, Luz Divina.

0: claro que é. Iniciamos este novo dia com as bênçãos de Deus e proteção de Nossa Senhora, Virgem Maria. Em nome do Pai, do Filho e do Espírito Santo. Amém. Creio
1: em Deus Pai Todo-Poderoso, Criador do céu e da terra, em Jesus Cristo, seu único Filho, nosso Senhor, que foi concebido pelo poder do Espírito Santo, nasceu da Virgem Maria, padeceu sobre Pôncio Pilatos, foi crucificado, morto e sepultado, desceu à mansão dos mortos, ressuscitou o terceiro dia, subiu ao céu, está sentada à direita de Deus Pai Todo-Poderoso, onde há de vir julgar os vivos e os mortos. Creio no Espírito Santo, na Santa Igreja Católica, na comunhão dos santos, na remissão dos pecados, na ressurreição da carne, na vida eterna. Amém.
0: Pai nosso que estais no céu, santificado seja vosso nome. Venha a nós o vosso reino. Seja feita a vossa vontade, assim na terra como no céu.
1: O pão nosso de cada dia nos dai hoje, perdoai as nossas ofensas, assim como nós perdoamos a quem nos tem ofendido. E não nos deixeis cair em tentação, mas livrai-nos do mal. Amém.
0: O anjo do Senhor anunciou a Maria.
1: E ela concebeu do Espírito Santo.
0: Ave Maria, cheia de graça, o Senhor é convosco. Bendita sois vós entre as mulheres, e bendito o fruto do vosso ventre, Jesus.
1: Santa Maria, Mãe de Deus, rogai por nós, pecadores, agora e na hora de nossa morte. Amém.
0: Eis aqui a serva do Senhor.
1: Faça-se em mim segundo a vossa palavra.
0: Ave Maria, cheia de graça, o Senhor é convosco. Bendita sois vós entre as mulheres, e bendito o fruto do vosso ventre, Jesus.
1: Santa Maria, Mãe de Deus, rogai por nós, pecadores, agora e na hora de nossa morte. Amém.
0: O Verbo Divino se fez carne
1: e habitou entre nós.
0: Ave Maria, cheia de graça, o Senhor é convosco. Bendita sois vós entre as mulheres, e bendito o fruto do vosso ventre, Jesus.
1: Santa Maria, Mãe de Deus, rogai por nós, pecadores, agora e na hora de nossa morte. Amém.
0: Glória ao Pai, ao Filho e ao Espírito Santo.
1: Como era no princípio, agora e sempre. Amém.
0: Ó meu bom Jesus,
1: perdoai-nos, livrai-nos do fogo do inferno, e levai as almas todas para o céu, e socorrei principalmente as que mais precisarem.
0: Nossa Senhora de Fátima e São Francisco,
1: rogai por nós.
0: E nesta quinta-feira, meditamos os mistérios luminosos. E neste primeiro mistério luminoso, contemplamos
1: o batismo de Jesus no Jordão. Pai nosso que estais no céu, santificado seja o vosso nome. Venha a nós o vosso reino, seja feita a vossa vontade, assim na terra como no céu.
0: O pão nosso de cada dia nos dai hoje, perdoai as nossas ofensas, assim como nós perdoamos a quem nos tem ofendido. E não nos deixeis cair em tentação, mas livrai-nos do mal. Amém.
1: Ave Maria, cheia de graça, o Senhor é convosco. Bendita sois vós entre as mulheres, e bendito é o fruto do vosso ventre, Jesus.
0: Santa Maria, Mãe de Deus, rogai por nós, pecadores, agora e na hora da nossa morte. Amém.
1: Ave Maria, cheia de graça, o Senhor é convosco. Bendita sois vós entre as mulheres, e bendito é o fruto do vosso ventre, Jesus.
0: Santa Maria, Mãe de Deus, rogai por nós, pecadores, agora e na hora da nossa morte. Amém.
1: Ave Maria, cheia de graça, o Senhor é convosco. Bendita sois vós entre as mulheres, e bendito é o fruto do vosso ventre, Jesus.
0: Santa Maria, Mãe de Deus, rogai por nós, pecadores, agora e na hora da nossa morte. Amém.
1: Ave Maria, cheia de graça, o Senhor é convosco. Bendita sois vós entre as mulheres, e bendito é o fruto do vosso ventre, Jesus.
0: Santa Maria, Mãe de Deus, rogai por nós, pecadores, agora e na hora da nossa morte. Amém.
1: Ave Maria, cheia de graça, o Senhor é convosco. Bendita sois vós entre as mulheres, e bendito é o fruto do vosso ventre, Jesus.
0: Santa Maria, Mãe de Deus, rogai por nós, pecadores, agora agora e na hora da nossa morte. Amém.
1: Ave Maria, cheia de graça, o Senhor é convosco. Bendita sois vós entre as mulheres e bendito é o fruto do vosso ventre, Jesus.
0: Santa Maria, Mãe de Deus, rogai por nós, pecadores, agora e na hora de nossa morte. Amém.
1: Ave Maria, cheia de graça, o Senhor é convosco. Bendita sois vós entre as mulheres e bendito é o fruto do vosso ventre, Jesus.
0: Santa Maria, Mãe de Deus, rogai por nós, pecadores, agora e na hora da nossa morte. Amém.
1: Ave Maria, cheia de graça, o Senhor é convosco. Bendita sois vós entre as mulheres e bendito é o fruto do vosso ventre, Jesus.
0: Santa Maria, Mãe de Deus, rogai por nós, pecadores, agora e na hora da nossa morte. Amém.
1: Ave Maria, cheia de graça, o Senhor é convosco. Bendita sois vós entre as mulheres e bendito é o fruto do vosso ventre, Jesus.
0: Santa Maria, Mãe de Deus, rogai por nós, pecadores, agora e na hora da nossa morte. Amém.
1: Ave Maria, cheia de graça, o Senhor é convosco. Bendita sois vós entre as mulheres e bendito é o fruto do vosso ventre, Jesus.
0: Santa Maria, Mãe de Deus, rogai por nós, pecadores, agora e na hora da nossa morte. Amém.
1: Glória ao Pai, ao Filho e ao Espírito Santo.
0: Como era no princípio, agora e sempre. Amém.
1: Ó meu bom Jesus, perdoai-nos, livrai-nos do fogo do inferno. E levai as almas todas para o céu. E socorrei principalmente as que mais precisarem. Nossa Senhora de Fátima e São Francisco,
0: rogai por nós. Segundo mistério luminoso, contemplamos
1: o milagre de Jesus nas bodas de Caná.
0: Pai nosso que estais no céu, santificado seja vosso nome. Venha a nós o vosso reino. Seja feita a vossa vontade, assim na terra como no céu.
1: O pão nosso de cada dia nos dai hoje. Perdoai as nossas ofensas, assim como nós perdoamos a quem nos tem ofendido. E não nos deixeis cair em tentação, mas livrai-nos do mal. Amém.
0: Ave Maria, cheia de graça, o Senhor é convosco. Bendita sois vós entre as mulheres e bendito o fruto do vosso ventre, Jesus.
1: Santa Maria, Mãe de Deus, rogai por nós, pecadores, agora e na hora de nossa morte. Amém.
0: Ave Maria, cheia de graça, o Senhor é convosco. Bendita sois vós entre as mulheres e bendito o fruto do vosso ventre, Jesus.
1: Santa Maria, Mãe de Deus, rogai por nós, pecadores, agora e na hora de nossa morte. Amém.
0: Ave Maria, cheia de graça, o Senhor é convosco. Bendita sois vós entre as mulheres e bendito o fruto do vosso ventre, Jesus.
1: Santa Maria, Mãe de Deus, rogai por nós, pecadores, agora e na hora de nossa morte. Amém.
0: Ave Maria, cheia de graça, o Senhor é convosco. Bendita sois vós entre as mulheres e bendito o fruto do vosso ventre, Jesus.
1: Santa Maria, Mãe de Deus, rogai por nós, pecadores, agora e na hora de nossa morte. Amém.
0: Ave Maria, cheia de graça, o Senhor é convosco. Bendita sois vós entre as mulheres e bendito o fruto do vosso ventre, Jesus.
1: Santa Maria, Mãe de Deus, rogai por nós, pecadores, agora e na hora de nossa morte. Amém.
0: Ave Maria, cheia de graça, o Senhor é convosco. Bendita sois vós entre as mulheres e bendito o fruto do vosso ventre, Jesus.
1: Santa Maria, Mãe de Deus, rogai por nós, pecadores, agora e na hora de nossa morte. Amém.
0: Ave Maria, cheia de graça, o Senhor é convosco. Bendita sois vós entre as mulheres e bendito o fruto do vosso ventre, Jesus.
1: Santa Maria, Mãe de Deus, rogai por nós, pecadores, agora e na hora de nossa morte. Amém.
0: Ave Maria, cheia de graça, o Senhor é convosco. Bendita sois vós entre as mulheres e bendito o fruto do vosso ventre, Jesus.
1: Santa Maria, Mãe de Deus, rogai por nós, pecadores, agora e na hora de nossa morte. Amém.
0: Ave Maria, cheia de graça, o Senhor é convosco. Bendita sois vós entre as mulheres e bendito o fruto do vosso ventre, Jesus.
1: Santa Maria, Mãe de Deus, rogai por nós, pecadores, agora e na hora de nossa morte. Amém.
0: Ave Maria, cheia de graça, o Senhor é convosco. Bendita sois vós entre as mulheres e bendito o fruto do vosso ventre, Jesus.
1: Santa Maria, Mãe de Deus, rogai por nós, pecadores, agora e na hora de nossa morte. Amém.
0: Glória ao Pai, o Filho e ao Espírito Santo,
1: como era no princípio, agora e sempre. Amém.
0: Ó meu bom Jesus,
1: perdoai-nos, livrai-nos do fogo do inferno. Ele vai as almas todas para o céu. e socorrei principalmente as que mais precisarem.
0: Nossa Senhora de Fátima e São Francisco,
1: rogai por nós.
0: No terceiro mistério luminoso, contemplamos
1: o anúncio do reino de Deus com o convite à conversão. Pai nosso que estais no céu, santificado seja o vosso nome. Venha a nós o vosso reino, seja feita a vossa vontade, assim na terra como no céu.
0: O pão nosso de cada dia nos dai hoje, perdoai as nossas ofensas, assim como nós perdoamos a quem nos tem ofendido. E não nos deixeis cair em tentação, mas livrai-nos do mal. Amém.
1: Ave Maria, cheia de graça, o Senhor é convosco. Bendita sois vós entre as mulheres, e bendito é o fruto do vosso ventre, Jesus.
0: Santa Maria, Mãe de Deus, rogai por nós, pecadores, agora e na hora da nossa morte. Amém.
1: Ave Maria, cheia de graça, o Senhor é convosco. Bendita sois vós entre as mulheres, e bendito é o fruto do vosso ventre, Jesus.
0: Santa Maria, Mãe de Deus, rogai por nós, pecadores, agora e na hora da nossa morte. Amém.
1: Ave Maria, cheia de graça, o Senhor é convosco. Bendita sois vós entre as mulheres, e bendito é o fruto do vosso ventre, Jesus.
0: Santa Maria, Mãe de Deus, rogai por nós, pecadores, agora e na hora da nossa morte. Amém.
1: Ave Maria, cheia de graça, o Senhor é convosco. Bendita sois vós entre as mulheres, e bendito é o fruto do vosso ventre, Jesus.
0: Santa Maria, Mãe de Deus, rogai por nós, pecadores, agora e na hora da nossa morte. Amém.
1: Ave Maria, cheia de graça, o Senhor é convosco. Bendita sois vós entre as mulheres, e bendito é o fruto do vosso ventre, Jesus.
0: Santa Maria, Mãe de Deus, rogai por nós, pecadores, agora e na hora da nossa morte. Amém.
1: Ave Maria, cheia de graça, o Senhor é convosco. Bendita sois vós entre as mulheres, e bendito é o fruto do vosso ventre, Jesus.
0: Santa Maria, Mãe de Deus, rogai por nós, pecadores, agora e na hora de nossa morte. Amém.
1: Ave Maria, cheia de graça, o Senhor é convosco. Bendita sois vós entre as mulheres, e bendito é o fruto do vosso ventre, Jesus.
0: Santa Maria, Mãe de Deus, rogai por nós, pecadores, agora e na hora da nossa morte. Amém.
1: Ave Maria, cheia de graça, o Senhor é convosco. Bendita sois vós entre as mulheres, e bendito é o fruto do vosso ventre, Jesus.
0: Santa Maria, Mãe de Deus, rogai por nós, pecadores, agora e na hora da nossa morte. Amém.
1: Ave Maria, cheia de graça, o Senhor é convosco. Bendita sois vós entre as mulheres, e bendito é o fruto do vosso ventre, Jesus.
0: Santa Maria, Mãe de Deus, rogai por nós, pecadores, agora e na hora da nossa morte. Amém.
1: Ave Maria, cheia de graça, o Senhor é convosco. Bendita sois vós entre as mulheres, e bendito é o fruto do vosso ventre, Jesus.
0: Santa Maria, Mãe de Deus, rogai por nós, pecadores, agora e na hora da nossa morte. Amém.
1: Glória ao Pai, ao Filho e ao Espírito Santo.
0: Como era no princípio, agora e sempre. Amém.
1: Ó meu bom Jesus, perdoai-nos, livrai-nos do fogo do inferno, e levai as almas todas para o céu, e socorrei principalmente as que mais precisarem. Nossa Senhora de Fátima e São Francisco,
0: rogai por nós. No quarto mistério luminoso, contemplamos
1: a transfiguração de Jesus.
0: Pai nosso que estais no céu, santificado seja vosso nome. Venha a nós o vosso reino. Seja feita a vossa vontade, assim na terra como no céu.
1: O pão nosso de cada dia nos dai hoje. Perdoai as nossas ofensas, assim como nós perdoamos a quem nos tem ofendido. E não nos deixeis cair em tentação, mas livrai-nos do mal. Amém.
0: Ave Maria, cheia de graça, o Senhor é convosco. Bendita sois vós entre as mulheres, e bendito o fruto do vosso ventre, Jesus.
1: Santa Maria, Mãe de Deus, rogai por nós, pecadores, agora e na hora de nossa morte. Amém.
0: Ave Maria, cheia de graça, o Senhor é convosco. Bendita sois vós entre as mulheres, e bendito o fruto do vosso ventre, Jesus.
1: Santa Maria, Mãe de Deus, rogai por nós, pecadores, agora e na hora de nossa morte. Amém.
0: Ave Maria, cheia de graça, o Senhor é convosco. Bendita sois vós entre as mulheres, e bendito o fruto do vosso ventre, Jesus.
1: Santa Maria, Mãe de Deus, rogai por nós, pecadores, agora e na hora de nossa morte. Amém.
0: Ave Maria, cheia de graça, o Senhor é convosco. Bendita sois vós entre as mulheres e bendito o fruto do vosso ventre, Jesus.
1: Santa Maria, Mãe de Deus, rogai por nós, pecadores, agora e na hora de nossa morte. Amém.
0: Ave Maria, cheia de graça, o Senhor é convosco. Bendita sois vós entre as mulheres e bendito o fruto do vosso ventre, Jesus.
1: Santa Maria, Mãe de Deus, rogai por nós, pecadores, agora e na hora de nossa morte. Amém.
0: Ave Maria, cheia de graça, o Senhor é convosco. Bendita sois vós entre as mulheres e bendito o fruto do vosso ventre, Jesus.
1: Santa Maria, Mãe de Deus, rogai por nós, pecadores, agora e na hora de nossa morte. Amém.
0: Ave Maria, cheia de graça, o Senhor é convosco. Bendita sois vós entre as mulheres e bendito o fruto do vosso ventre, Jesus.
1: Santa Maria, Mãe de Deus, rogai por nós, pecadores, agora e na hora de nossa morte. Amém.
0: Ave Maria, cheia de graça, o Senhor é convosco. Bendita sois vós entre as mulheres e bendito o fruto do vosso ventre, Jesus.
1: Santa Maria, Mãe de Deus, rogai por nós, pecadores, agora e na hora de nossa morte. Amém.
0: Ave Maria, cheia de graça, o Senhor é convosco. Bendita sois vós entre as mulheres e bendito o fruto do vosso ventre, Jesus.
1: Santa Maria, Mãe de Deus, rogai por nós, pecadores, agora e na hora de nossa morte. Amém.
0: Ave Maria, cheia de graça, o Senhor é convosco. Bendita sois vós entre as mulheres e bendito o fruto do vosso ventre, Jesus.
1: Santa Maria, Mãe de Deus, rogai por nós, pecadores, agora e na hora de nossa morte. Amém.
0: Glória ao Pai, o Filho e ao Espírito Santo,
1: como era no princípio, agora e sempre. Amém.
0: Ó meu bom Jesus,
1: perdoai-nos, livrai-nos do fogo do inferno, elevai as almas todas para o céu, e socorrei principalmente as que mais precisarem.
0: Nossa Senhora de Fátima e São Francisco,
1: rogai por nós.
0: No quinto mistério luminoso, contemplamos
1: a instituição da Eucaristia. Pai nosso que estais no céu, santificado seja o vosso nome. Venha a nós o vosso reino, seja feita a vossa vontade, assim na terra como no céu.
0: O pão nosso de cada dia nos dai hoje, perdoai as nossas ofensas, assim como nós perdoamos a quem nos tem ofendido. E não nos deixeis cair em tentação, mas livrai-nos do mal. Amém.
1: Ave Maria, cheia de graça, o Senhor é convosco. Bendita sois vós entre as mulheres e bendito é o fruto do vosso ventre, Jesus.
0: Santa Maria, Mãe de Deus, rogai por nós, pecadores, agora e na hora da nossa morte. Amém.
1: Ave Maria, cheia de graça, o Senhor é convosco. Bendita sois vós entre as mulheres e bendito é o fruto do vosso ventre, Jesus.
0: Santa Maria, Mãe de Deus, rogai por nós, pecadores, agora e na hora da nossa morte. Amém.
1: Ave Maria, cheia de graça, o Senhor é convosco. Bendita sois vós entre as mulheres e bendito é o fruto do vosso ventre, Jesus.
0: Santa Maria, Mãe de Deus, rogai por nós, pecadores, agora e na hora da nossa morte. Amém.
1: Ave Maria, cheia de graça, o Senhor é convosco. Bendita sois vós entre as mulheres e bendito é o fruto do vosso ventre, Jesus.
0: Santa Maria, Mãe de Deus, rogai por nós, pecadores, agora e na hora da nossa morte. Amém.
1: Ave Maria, cheia de graça, o Senhor é convosco. Bendita sois vós entre as mulheres e bendito é o fruto do vosso ventre, Jesus.
0: Santa Maria, Mãe de Deus, rogai por nós, pecadores, agora e na hora da nossa morte. Amém.
1: Ave Maria, cheia de graça, o Senhor é convosco. Bendita sois vós entre as mulheres e bendito é o fruto do vosso ventre, Jesus.
0: Santa Maria, Mãe de Deus, rogai por nós, pecadores, agora e na hora de nossa morte. Amém.
1: Ave Maria, cheia de graça, o Senhor é convosco. Bendita sois vós entre as mulheres e bendito é o fruto do vosso ventre, Jesus.
0: Santa Maria, Mãe de Deus, rogai por nós, pecadores, agora e na hora da nossa morte. Amém.
1: Ave Maria, cheia de graça, o Senhor é convosco. Bendita sois vós entre as mulheres e bendito é o fruto do vosso ventre, Jesus.
0: Santa Maria, Mãe de Deus, rogai por nós, pecadores, agora e na hora da nossa morte. Amém.
1: Ave Maria, cheia de graça, o Senhor é convosco. Bendita sois vós entre as mulheres e bendito é o fruto do vosso ventre, Jesus.
0: Santa Maria, Mãe de Deus, rogai por nós, pecadores, agora e na hora da nossa morte. Amém.
1: Ave Maria, cheia de graça, o Senhor é convosco. Bendita sois vós entre as mulheres, e bendito é o fruto do vosso ventre, Jesus.
0: Santa Maria, Mãe de Deus, rogai por nós, pecadores, agora e na hora da nossa morte. Amém.
1: Glória ao Pai, ao Filho e ao Espírito Santo.
0: Como era no princípio, agora e sempre. Amém.
1: Ó meu bom Jesus, perdoai-nos, livrai-nos do fogo do inferno, e levai as almas todas para o céu, e socorrei principalmente as que mais precisarem. Nossa Senhora de Fátima e São Francisco,
0: rogai por nós. Infinitas graças vos damos, soberana rainha, pelos benefícios que todos os dias recebemos de vossas mãos liberais. Dignai-vos, agora e para sempre, tomar-nos debaixo de vosso poderoso amparo. E para mais nos obrigar-nos, vos saudamos com uma salve, rainha.
1: Salve, rainha, mãe de misericórdia, vida, doçura, esperança nossa, salve. A vós bradamos, degredados filhos de Eva. A vós suspirando, gemendo e chorando neste vale de lágrimas. Eia, pois, advogada nossa, esses vossos olhos misericordiosos a nós volveis. E depois desse desterro, mostrai-nos Jesus, bendito o fruto do vosso ventre. Ó clemente, ó piedosa, ó doce sempre Virgem Maria,
0: rogai por nós, Santa Mãe de Deus,
1: para que sejamos dignos das promessas de Cristo.
0: Juntos rezamos o Santo Terço, que possamos ficar com as bênçãos de Deus e proteção de Nossa Senhora. Em nome do Pai, do Filho e do Espírito Santo. Amém. Paz e bem.
1: Santa alegria.
0: Louvado seja o nosso Senhor Jesus Cristo.
1: Para sempre seja louvado.
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0: Obrigado, gente.
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0: É, você ouviu a menina dizendo aí na rádio do teu tempo, a Rádio Cristal. Estamos chegando mais uma manhã, mais uma madrugada, mais um dia, mais uma jornada ao seu lado. São 5h06, a temperatura neste momento é de 12 graus aqui no centro da cidade. Temperatura mínima foi de 10 e a máxima deve chegar aos 20 graus durante o transcorrer do dia. Vamos saber com a Cátia Valente como é que fica o tempo.
1: Olá, pessoal, aqui da Rádio Cristal de Soledade. Uma quinta-feira com o tempo firme predominando por aqui, com a presença do sol e apenas variação de nebulosidade. O friozinho da manhã dá espaço a temperaturas agradáveis no período da tarde, com máximas variando entre 19 e 20 graus. É uma temperatura bem amena mesmo, que vem predominando nesses últimos dias, longe daquele frio mais intenso da manhã, mas também temperaturas amenas no período da tarde. Na sexta-feira, vamos ter a mesma condição. O dia começa com mínimas entre 9 e 10 graus pela manhã. Alguns pontos nessa, a temperatura pode ser um pouquinho menor, mas em média nessa amplitude. E depois, durante a tarde, os termômetros sobem mais, chegando à faixa dos 20 a 21 graus em média por aqui. Ou seja, na sexta-feira, a temperatura aí subindo um pouquinho mais. Para o final de semana, a expectativa é de que as temperaturas também fiquem nesse patamar. Não vejo maiores oscilações por aqui. E o tempo também deve ser firme no sábado e a partir da tarde de domingo é que nós vamos ter uma área de instabilidade começando a se propagar sobre o estado. Vai ser coisa muito rápida, que deve trazer algumas pancadas de chuva no sábado e no domingo. E aqui na região é mais para o domingo mesmo, que essas pancadas podem ocorrer por aqui, eventualmente até uma pancada um pouquinho mais expressiva. Não dá para a gente descartar na segunda-feira. Com a previsão do tempo, Kátia Valente.
0: Muito bem, Cátia Valente, trazendo aí a previsão completa do tempo para o feriadão aí, né? Muita gente faz feriadão agora. No sábado poderemos ter chuvas. Ó Jesus, divino amigo, dá-me forças para recomeçar quantas vezes forem necessárias. Inspira-me o ânimo nos momentos de desalento, alegria em meio às horas tristes, paciência diante do sofrimento. Mestre dos mestres, ensina-me a ser mais resignado, reconhecer que somente terei o que merecer, que eu saiba amar os que não me amam, compreender as fraquezas humanas das quais também estou sujeito. As fraquezas humanas fazem parte de todos nós. Que estes exercícios de humildade possam se somar às qualidades que eventualmente tenha, fazendo-me crescer como filho de Deus e como ser humano. Esta é a nossa mensagem de força interior para começarmos mais uma jornada, mais um dia, na sua sempre bem-vinda e agradável companhia. São 5h10, vamos iniciando o nosso giro musical desta manhã com Kleber Oliveira.

É, na madrugada da Cristal, a presença aí do Kleber Oliveira com o Felipe e o Falcão, né? Troféu de Dor é o nome da música que nós tivemos oportunidade de apreciar, de ouvir aí. Vou mandar um bom dia pro meu amigo Lito Pedroso, pra dona Mira ali no bairro Ipiranga, que estão ligados com a gente. Dona Helenara Freitac, e o Júlio César, lá no bairro Missões, estão acompanhando a gente aqui na programação. Quero também mandar um bom dia para o seu Valdemar, para a dona Maria Freitac, São Freitac, lá na margem São Bento, já que falei no sobrenome, né? O Milton, também a dona Justina, lá no Pontão da Boa União. Grande Milton, está ligado com a gente. Lembrando aí o nosso WhatsApp 992-22-9878, para você dividir. Também o seu Armando Espiro, um bom dia para ele, para dona Geni. O seu Armando está mandando um abraço lá para o Gilo Godoy, lá nos Godoy, né? Ele, a esposa, a família. O seu Gilo, um abraço para o senhor, obrigado aí pela sintonia também que nos dá. Ele que mora ali nos Godoy, está recebendo um abraço aí do seu Armando Espiro, desejando muitas felicidades, que são amigos aí de muitos anos, do tempo da prefeitura, né, Armando? É, o seu Dilo é patroleiro, aposentado também. Muito bem, então tá, seu Dilo, um abraço pro senhor aí, pra esposa, pra família, o seu Armando, tá desejando muitas felicidades. São agora 5h15, temperatura está agradável para essa época do ano.

de aniversário. Ai, o alemão velho tá de aniversário hoje, né, alemão? Ai, alemão. Alemão velho tá mais velho. Alemão velho tá mais velho, né? É, parabéns a ele aí. Parabéns aí. Toda a família, né? Tá desejando felicidade. Toda a família Kaufmann. Seu José Adão Kaufmann, que está hoje ficando mais velho. José. A esposa, né? Dona Isa. Filhos, netos, familiares, todos aí estão homenageando ao nosso grande amigo, nosso parente aí, José Adão Kaufmann, que hoje está de aniversário. Já que estamos falando de aniversário, além dele ainda tem os dizimistas, a Vilma dos Santos, o Toninho Corbellini também aniversário, Silvio Paulo Valendorf, João Odacir Carvalho de Lima, Alci Borges da Silva, o Beto de Mamão, o Alberto José de Mamão, o João Valmor Murinel, a Zilada Oliveira, o Adalberto Melo dos Santos, a Denise de Fátima Miller Gonçalves, o Adriano dos Santos, Adriana Oliveira dos Santos, Rúbia Fernandes, André dos Santos Queiroz, Elisandra Falkenbach dos Santos, Rosemaria Gomes da Silva, Andressa Portela e Helene Ross são os dizimistas da matriz e das capelas que nesta data estão completando mais um ano de vida. Parabéns a todos. E André Leonardo aqui para homenagear os aniversariantes do dia.

0: É, dona Eva e a Claudinha, né? Estão agradecendo ao Paulo Catânio, também a primeira dama aí, ontem disponibilizaram um veículo, né? Para levar ao velório de uma pessoa ligada à família, né? Lá no interior, né, dona Eva? Então a ela está mandando um abraço aí, ela e a filha Claudinha e demais familiares, ao nosso prefeito aí, pela disponibilidade de um veículo para levá-las lá nesse velório lá no interior de um familiar. Tá dado o recado, dona Eva? É isso aí, né? Isso aí. Vamos fazer a solidariedade que não faz mal para ninguém, não faz mal para ninguém. 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Vamos lembrando, são 5 horas 24 minutos e meio. Temperatura neste momento está em 12 graus. Agradável, né? Temperatura agradável, 12 graus aqui no centro da cidade.
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0: 12 graus.
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0: tá bom, Chico, mas o Chico velho aí tá com rádio a todo volume junto com a locução, não dá, né, Chico? Aí dá lambança. Então um abraço aí pro Chico que tá nos ouvindo, tá nos acompanhando também, né, Chico velho? Chico, quando vai telefonar, diga, baixa o volume do rádio, tá bom? A dona Dionara, nossa amiga professora Dionara também, tá ligada com a gente, é o Lito Pedroso também, a dona Mira lá no bairro Ipiranga, a dona Carmen Matuela também, obrigado ali no bairro Missões, o Armando Espírito e a dona Genita estão homenageando, mandando um abraço lá pro Odilo Godoy, lá nos Godoy, né, tá? Ele que é patrulheiro ainda, patrulheiro da prefeitura, tá sempre nos acompanhando. Ah, o seu José Adão Kaufmann, nosso amigo alemão, lá na Mar de São Bento, tá hoje ficando mais velho, o alemão velho. O alemão velho tá ficando mais velho. Esposa da dona Isabel, família toda, né? Ah, estão aí homenageando também ao alemão José Adão Kaufmann, lá na Mar de São Bento, pelo aniversário que acontece no dia de hoje. Votos de muitas felicidades, que essa data se repita sempre com muita saúde. São 5 horas 28 minutos e meio, 12 graus a temperatura.
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Aí está a Cabocla Tereza, né? Léo Magalhães trazendo a Cabocla Tereza pra gente. Hoje feriado, dia feriado, mas nós não temos feriado, né? Nós estamos aqui com muito prazer e muita alegria para levar a boa música sertaneja para você. Lembrando, no nosso WhatsApp está liberado aí sempre nas 24 horas, 992-22-9878. Mandar um bom dia para o seu Alvandino, lá no Pátio dos Ladrões. Manda notícia aí, seu Alvandino, como é que está a saúde? Está melhorando? Está bom, né? A dona Maristela também, seu Artidone, ali próximo ao CTG Marciano Brum, também nos acompanham. Mais uma vez, um bom dia para a dona Carmen Matuela, nossa querida amiga, que nos acompanha, que nos ouve. O Merão também, a dona Maria de Fátima, toda a família, lá na Vila Ipiranga. Vamos mandar um bom dia para a dona Lete Nazário, seu Jone, lá na Santa Terezinha, que também estão aí na madrugada, né, no começo do dia, escuro ainda, mas estão nos acompanhando, estão nos ouvindo, estão aí nos sintonizando no melhor do nosso som sertanejo.

0: É, algum tempo que eles não apareciam por aqui. Saudosos, né? Saudosos aí, Léo Canhoto e Robertinho cantando com a gente. Inverno cruel. O inverno não tá tão cruel assim, não. Tá bem camarada conosco. O inverno aí, né? Estação aí. Vamos ver quem mais está com a gente aqui. Temos mais ouvintes conosco aqui, né? Seu Ademar tá aqui com a gente. Vamos tirar a trilha sonora aqui para ouvir o pessoal que está. Que está nos sintonizando aqui na programação desta madrugada, desta manhã.
1: Cláudio, aqui é de Marmalaqui, já estou tomando meu chimarrão, fazendo um fogo aqui no fogão a lenha. Eu quero que tu me mande de uma com Teodoro Sampaio, pode ser Os Quatro Cantos da Casa, se for possível. Muito obrigado por esse lindo programa que tu faz, que Deus proteja todos nós, nossos ouvintes, e você também.
0: Vamos ver se dá tempo de nós rodar aí depois, seu Ademar. Vamos ver se dá tempo de nós rodar. Vamos atender mais um ouvinte aqui.
2: Bom dia, seu Cláudio, a todos os
0: Bom
2: ouvintes da
0: dia,
2: Rádio
0: Zé.
2: Cristal. Eu já sei o açougueiro do Vacari.
0: Excelente.
2: Gostaria de ouvir com Tchum Carreira e Pardinho, Preto Velho. Um abração a todos.
0: Preto Velho, tinha um careiro e pardinho. Vamos anotando na mente aí esse pessoal todo que tá ligado com a gente. Bom dia. Como está a nossa Soledade Velha? Tudo na graça de Deus. Um grande abraço. É o que nos diz aí o Ronei, né? O Ronei Malaquias. O Ronei, grande amigo Ronei Malaquias, toda a família Malaquias aí. Vamos aproveitar para mandar o nosso bom dia também. Obrigado pela companhia que nos dão, pela sintonia que nos oferecem.
3: Bom dia, seu Cláudio, Jair do Bairro Expedicionário. Estamos na escuta do programa. Está muito bonito o programa, esse seu Cláudio. Com Deus, um abraço ao senhor, um abraço aos ouvintes. Bom feriado aos ouvintes aí que estão tirando seus feriados hoje. E vamos à luta, vamos lá, se ajeitando aí.
0: É,
3: Dá uma mateada aí, vamos
0: temos que
3: subir
0: indo,
3: a serra,
0: né?
3: nem diz outro. Com Deus, um abraço.
0: Não podemos se assustar, né, amigo velho. Agora são 5 horas e 41 minutos.

0: Muito bem, tá aí a música bonita, né? Preto Velho, Tião Carreiro e Pardinho com a gente. 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
3: 5:45.
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1: 12 graus. 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
7: Eu voltei ligado de novo, que tá com o rádio ligado aí. Mas tô escutando o rádio das 5 horas, tá boa a programação, tá demais.
6: O lançamento
7: e
6: da
7: a sua... música, Escolta de Vocalão, se for possível rodar com o Rick Renner. E, pro pessoal aí que trabalha junto comigo na guarda aí, uns quantos, se for dizer nome de tudo, eu vou esquecer até. Aí, o seu Leno aí, o Butado e João Peça, não sei por que isso. E, mas... o Mário Brabo, é uma turma aí, uma galera aí, espanta de vagalume se for possível, desculpa eu ligar de novo aí, seu Cláudio, que aquela eu tava com o rádio ligado, eu tinha, nem tinha me lembrado, tudo bom, seu Cláudio, Deus o comando pra todos nós.
0: Muito bem, eu dei pra ti
7: bom ontem. Feriado pra quem pode.
0: Pra quem pode, né, pra quem pode, pra quem merece, feriado, será que todos nós merecemos feriado? Acho que não, cada um tem que cumprir com o seu dever, né, Chico? Nós estamos aí no batente, estamos aí no trabalho. Obrigado aí ao Valdomiro também, que está ligado com a gente, nos dando o prazer e a honra da sintonia. Vamos trazer então aí o seu Ademar Malaquias pediu, vai ouvir agora Os Quatro Cantos da Casa. São 5:48, 12 minutos, faltam aí para as 6 horas da manhã.

É, a Leila Percival também estava aí com a gente. Simplicidade costuma conter grandes verdades. É isso aí. Simplicidade sempre, né? Seu Eusébio também, a dona Adílis. Seu Eusébio Prats, a dona Adílis. Mandar um bom dia também para o Cacequage. Dona Lourdes Moraes Demes, lá no bairro Ipiranga. Não, obrigado pela sintonia que está nos dando, pela companhia que nos oferece. Seu Claudir Bax, também a dona Elisete Andrade, lá na Boa União, estão ligados com a gente. Meu amigo Darcy, né, taxista, também está nos acompanhando aí na manhã. Professor Célio Ribas, também sempre ligado com a Cristal. Seu Tonho, também a dona Sônia, lá no bairro Ipiranga. Vamos ouvir agora, então, o Tonico e o Tinoco. Faz tempo que eles não vêm aí, né? Tonico e Tinoco, a dupla coração do Brasil.

Beleza aí, a presença do Dr. Tinoco, né? João, obrigado pela sintonia. Obrigado aí pela audiência. Vamos mandar um bom dia também para o senhor Celeste Peloso, para a dona Juleite, para a família, né? Carolina, Luísa, a turma toda, lá no Pontão Baixo, lá no Pontão da Boa União. Quem também está com a gente aí, o Eloy, a Ana Paula, lá no bairro Primavera. Mandar um bom dia para o Serginho Polombo também, no bairro Farroupilha, o Gaivota, aqui no centro. Sempre ligado com a gente, seu João Amarante, dona Sueli e a família lá na Raia da Pedra. Muito obrigado por estarem conosco na madrugada. Agora faltam 4 minutos para 6 horas da manhã. Continuamos com 12 graus de temperatura. Vamos fechando o nosso horário sertanejo da manhã de hoje com o trio Parada Dura.

0: Zé Neto e Cristiano.
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2: É, tem que tocar aqui, vivendo aqui no mato, né? Aí eu vivo aí, trio Parada Dura, Zé Neto e Cristiano, cantando, encerrando o nosso horário sertanejo da madrugada. São 6 horas da manhã, temperatura está em 12 graus.
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2: 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A partir de agora você acompanha o melhor da nossa música regional. Vamos lembrando, temperatura mínima de 10 graus na madrugada. Neste momento nós estamos com 12 graus. Ela deve chegar à casa dos 20 durante o transcorrer do dia. Vento soprando do quadrante norte-noroeste, 8 km por hora. A lua é a lua cheia. Sol com nuvens à tarde, variação de nebulosidade durante o transcorrer do período na região. Kátia Valente.
11: Olá pessoal, aqui da Rádio Cristal de Soledade, uma quinta-feira com o tempo firme predominando por aqui, com a presença do sol e apenas variação de nebulosidade. O friozinho da manhã dá espaço a temperaturas agradáveis no período da tarde, com máximas variando entre 19 e 20 graus. É uma temperatura bem amena mesmo, que vem predominando nesses últimos dias, longe daquele frio mais intenso da manhã, mas também temperaturas amenas no período da tarde. Na sexta-feira vamos ter a mesma condição. O dia começa com mínimas entre 9 e 10 graus pela manhã. Alguns pontos nessa, a temperatura pode ser um pouquinho menor, mas em média nessa amplitude. E depois, durante a tarde, os termômetros sobem mais, chegando à faixa dos 20 a 21 graus em média por aqui. Ou seja, na sexta-feira a temperatura é subindo um pouquinho mais. Para o final de semana, a expectativa é de que as temperaturas também fiquem nesse patamar. Não vejo maiores oscilações por aqui. E o tempo também deve ser firme no sábado, e a partir da tarde de domingo é que nós vamos ter uma uma área de instabilidade começando a se propagar sobre o estado. Vai ser coisa muito rápida, que deve trazer algumas pancadas de chuva no sábado e no domingo. E aqui na região é mais para o domingo mesmo, que essas pancadas podem ocorrer por aqui, eventualmente até uma pancada um pouquinho mais expressiva. Não dá para a gente descartar na segunda-feira. Com a previsão do tempo, Kátia Valente.
2: Obrigado, Kátia Valente, com a previsão do tempo, portanto...

0: Grupo Cafundó com a gente aqui na manhã, né? Minha alpargata véia. Nós estamos agora com 6 horas e 13 minutos, temperatura neste momento é de 12 graus aqui no centro de Soledade.
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0: 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Agora 6 horas e 18 minutos, 12 graus a temperatura. Hoje dia 4 de junho, vamos saber os fatos ligados à história.
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3: 4 de junho, os aniversariantes do dia. Cantora australiana-americana Nica Costa.

0: a atriz norte-americana Angelina Jolie. Os fatos do dia. Em 1743, ocorreu a primeira impressão da Bíblia nas Américas. O livro é considerado o mais editado e lido de todo o mundo. Em 1898, nasceu em Serra Talhada, em Pernambuco, Virgulino Ferreira da Silva, mais conhecido como Lampião, o rei do cangaço. Ele morreu em 1937. Em 1889, nasceu o sismólogo alemão Benno Gutenberg. Junto a Charles Francis Richter, desenvolveu parâmetros de medição da intensidade dos terremotos, na escala que geralmente leva apenas o nome de seu parceiro. Em 1937, nasceu o ator brasileiro Hugo Carvana, que tornou-se conhecido do grande público interpretando personagens notáveis na televisão. Em 1977, a empresa japonesa JVC, que produz equipamentos de áudio, vídeo e eletrônico, apresentou a primeira fita de vídeo VHS. Em 1988, morreu em Porto Alegre o jornalista, político e radialista José Antônio Daut. O principal suspeito do crime foi o médico e também deputado estadual Antônio Dexheimer. 2006. Rodrigo Neto, guitarrista da banda Detonautas, foi morto em uma tentativa de assalto no Rio de Janeiro. Mário Vivan, para a tua rádio.
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2: Muito bem, hoje na história, né? Tivemos aí os fatos ligados ao dia de hoje. Hoje, dia 4 de junho. Vamos lembrando a hora, a temperatura, 12 graus neste momento, 6 horas e 21 minutos.
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5: 6 horas e 22 minutos.
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7: 12 graus. 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
2: 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Cristal, Tua Rádio, estamos aí na manhã levando o melhor da nossa música regional, o melhor do nosso som crioulo, o melhor do nosso som nativo, até você que nos prestigia. 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
3: Bom dia, sou Cláudia Jocely Dornelis, o açougueiro do Vacari. Gostaria de ouvir a música gaúcha aí com o gaúcho que morreu ali da fronteira, ali, o Pedro Hortaça, o saudoso Pedro Hortaça, que morreu semana passada aí. Deixou um legado muito grande, né? Até tinha um tio meu que era fã dele, né? Um consultor de Ipiranga, Antônio Dornelis, um alemão baixinho. A décima do Sorro, gostaria de ouvir para recordar, né? Foi um grande artista gaúcho mesmo. E os antigos estão se indo, né? Um abração a todos aí, ao Paulinho, a toda da equipe da Cristal aí. Um abração.
2: Muito bem, então vamos trazer aí o saudoso, né? Saudoso Pedro Hortaça, falecido há pouco, com a décima do Sorro, um dos seus clássicos. Vamos lembrando, 12 graus a temperatura, 6 horas e 26 minutos.

Muito bem, saudoso Pedro Otácio aí com a gente, João Antônio Borges da Silva também lá no Bar Ipiranga. Vamos mandar um bom dia também pro Alfredinho, lá na chácara que tá ligado com a gente, o Luizão também, a dona Terezinha, família toda ali no bairro Missões, seu Gaspar, a dona Lúcia também, a família, Lucas, o Eduardo, né, lá no Capão Rico. Obrigado por estarem com a gente. Nosso sintonizando, seu Osmar, a dona Carmeli Esper também, filhas, familiares, todos ligados na Cristal, ouvindo o melhor da nossa música regional, que traz agora o grupo Cafundó.

0: Beleza, né? Quero aproveitar aqui para mandar um bom dia lá pro meu amigo na Mais São Bento, o Jadão Kaufmann, que tá de aniversário hoje, né, Adão? É, parabéns aí a dona Isa, a família toda tá te homenageando. Filhos, netos, vizinhos, amigos, que são muitos também, graças a Deus, né, alemão? Parabéns a você. Vou mandar um bom dia também pro seu Godoy, na Mar São Bento, o Adriano Knopp também, família toda tá nos prestigiando sempre, nos ouvindo, nos sintonizando. 6:35, 12 graus a temperatura.
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0: 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Grupo Central informa, nota de falecimento e convite para enterro. Esposa Noêmia, Vaz de Carnop, em memória. Filhos Renate Carnop, netos Tayane e Vanderlei, bisneto Guilherme, irmãos, cunhados, sobrinhos e demais familiares, comunico o falecimento do senhor Arlindo Guilherme Carnop, ocorrido no dia 3, portanto ontem, no Hospital Leonildo Brunier, em Ilópolis, aos 77 anos de idade. Seu corpo está sendo velado e recebendo homenagens a partir das 7 horas da manhã de hoje, na Sala A da Capela Central. A cerimônia religiosa será hoje às 16 horas e o sepultamento às 16h30 no Cemitério Municipal de Soledade. Por mais este ato de fé cristã, a família antecipa agradecimentos. Notamos o falecimento do senhor Arlindo Guilherme Carnop, ontem ocorrido. Serviços fúnebres a cargo da Funerária Central. Plantão permanente na Júlio, ao lado do Hospital Frei Clemente, 3381-3960-999-96-4669. 6h40, temperatura neste momento é de 12 graus aqui no centro.
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8: 6h42.
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11: 12 graus.
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0: Bom dia para Margot, que também está nos ouvindo. Bom dia para o seu Alveri, para a dona Marilene, a filha, a família, lá no bairro Botucaraú. Bairro Bom Tucaraí, não é Tucaraú, Tucaraú da onde, né? Seu Getúlio, Borges de Moraes, a dona Elizabeth, lá na linha Curuçu. Seu Adalmeiro também, a dona Ivete e a família lá na linha Curuçu. Estão aí ligados com a Cristal na madrugada, na manhã da Cristal. Mais uma vez, um bom dia para o José Adão Kaufmann, lá na Margem de São Bento. Grande José Adão, que está de aniversário hoje, completando mais um ano de vida. Dona Isa, filhos, netos e familiares, amigos, que são bastante. Na Alemão, parabenizando aí pela data que hoje ocorre. Ô Serrano. 6:45.

0: Não, o inverno não tá bravo ainda por enquanto, né? Seu Vanderlei. Seu Vanderlei é o lavrador, nosso grande amigo aí também, tá ligado com a gente. Fazia tempo que não aparecia. Seu Vanderlei é o lavrador lá na comunidade de Santa Paulina. Obrigado pela sintonia, obrigado pela companhia, obrigado pela audiência também, né? Agora são 6:49, 6:49, tá na hora de trazer aí os clientes da Rosemary Confecções e Calçados que no dia de hoje estão completando o aniversário. Parabéns a todos.
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0: Vamos então aí com os clientes da Rosemary Confecções e Calçados que estão de aniversário neste dia 4. Parabéns para Ana Maria Dipe, Adalberto Melo, Altair da Costa, em São José do Herval, a Ana da Silva, Cristina Maria Rabush Chesler, no Tio Hugo, a Luiz Carlos Ferrari, em Barros Cassal, o Marcos Brizola, o Nélio Duarte, lá no Mormaço, Presonir de Andrade Pedroso, o Sérgio Eduardo de Freitas, também de aniversário nesse dia 4 ainda, Varley Borges. Outros clientes da Rosemary que aniversariam no dia de hoje: Adriana Oliveira dos Santos, Andressa de Lima Moraes, Angélica de Lima do Carmo, na Infontora Angélica dos Santos, também Antenor Maciel dos Santos, Bruna Estrapação Geisel, Cláudia Raquel dos Santos, Delci Batista da Silva Pinheiro. Dona Delci, está no aniversário hoje, Dona Delci. Parabéns à senhora. Paulo Pinheiro aí, Daniela, a turma toda está te homenageando. E a gente também está mandando um abraço para Dona Delci. A Denise de Fátima Miller Gonçalves, Elisete Rodrigues Melo, Elisandra Falkenbach dos Santos, Fernanda dos Santos da Silva, João Luiz Barbizan, João Valmoro Morinel, a Joelma Magri de Lima em Fontoura, Kelly Plaine Duarte no Mormaço, Mormaço também, Maria Ivone Han Malaquias, a Maria Lourdes Grosso de Lima, aniversário também da Roselaine da Silva, Rosemaria Gomes da Silva, São Gabriel, 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

0: Muito bem, presença da Juliana Spanevello com a gente aqui na manhã. Alma de Campo, vou mandar um bom dia. Bom dia aqui pro César e também pra Nara, que estão ligados com a gente, nos honrando com a sua audiência.
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0: Muito bem, a partir de agora estamos iniciando o jornalismo, a informação na manhã, né? Conectado, você ligado com tudo o que acontece. Hoje, 4 de junho de 2026. O sol nesta manhã, seu nascimento às 7 horas e 16 minutos, poente às 17h40. Temperatura mínima de 10, a máxima de 20 graus. Umidade relativa do ar está em 14%. Vento do quadrante norte, noroeste, 8 km por hora. Pressão atmosférica, 1014 hectopascais. Visibilidade à distância está em 12 km e a lua está na fase cheia. Sol com algumas nuvens ocasionais, variação de nebulosidade durante o transcorrer do período. Vamos dar uma olhada também na panorâmica das centrais de meteorologia. Lá no DIC Santa Luzia, a temperatura mais baixa do estado. É a temperatura menor do estado, bem diferente dos demais locais. 2,7. Já calmo. No Camping Beira Rio, 5,2. No Passo da Taipa, 5,6. Já no bairro Expedicionário, dobra. 10,9. No sítio Pimentel, 11,3. E na Santa Terezinha, na Granja Santa Rita, 11,3 são as temperaturas. Aqui no centro, neste momento, a temperatura é de 12 graus. Estamos iniciando mais um programa conectado. Você ligado no que acontece, você ligado na informação.
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0: Bom, vamos conferindo aí as primeiras manchetes desta manhã. Segunda etapa do programa Terra Forte é realizado no Rio Grande do Sul. Governo do Estado encaminha à Assembleia Legislativa projeto que trata da subvenção ao diesel. Sexta, a Coordenadoria Regional marca a presença na inauguração do novo espaço administrativo do Hospital Santa Terezinha, em Fontoura Xaviera. Polícia Rodoviária Federal realiza a Operação Corpus Christi 2026 nas estradas federais gaúchas. Polícia Civil realiza papo de responsa em escola estadual em Soledade. Nas loterias não tivemos nenhuma aposta ganhadora em nenhum dos sorteios. Deputados gaúchos aprovam o marco legal do turismo e transformam o setor em política permanente para o desenvolvimento do Rio Grande do Sul. Aí, portanto, algumas das notícias que são destaque, que estão em evidência nesta manhã. 7h04, 7h04, temperatura aqui no centro, neste momento, é de 12 graus.
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0: E agora, como sempre, neste horário, a mensagem diária de Frei Eudes Ângelo Capelari.
5: Minha irmã, minha irmã, bom dia, paz e bem. Obrigado, Senhor, pelo sol que aquece, pela chuva que faz germinar a semente. Obrigado, Senhor, pela vida. É comum ouvir as pessoas falando como o tempo passa rápido. E nós fazemos do tempo como fazemos da felicidade. Nunca pomos a felicidade onde nós estamos. A felicidade parece estar sempre num outro lugar. Com o tempo, deveríamos sempre ter em mente

0: Nas horas de enfermidade e aflições, nós lembramos cada hora sem dor e sem privação, com uma certa inveja, com uma certa dor, como um paraíso perdido. No entanto, vivemos nossos belos dias sem percebê-los. Só quando chegam as dores, os dias ruins, é que desejamos aqueles dias que não voltam mais. Deixamos passar belas horas e dias alegres e agradáveis, sem desfrutá-los, para depois, nos tempos sombrios, suspirarmos por eles em vão. Reverenciar, apreciar, desfrutar do momento presente é o melhor que nós podemos fazer. Eles não voltam mais. O dia é seu. Vivê-lo com intensidade, amor, gratidão ao presente da vida é graça, é bênção de Deus. Mas também consciência, esforço, dedicação de nossa parte. Senhor, no silêncio desse dia que amanhece, venho pedir-te a paz, a sabedoria e a força. Quero hoje olhar o mundo com olhos cheios de amor, ser paciente e compreensivo, manso e prudente, ver além das aparências teus filhos como tu mesmo os vês, e assim não ver senão o bem em cada um. Cerra meus ouvidos a toda calúnia, guarda minha língua de toda maldade, que só de bênção se encha meu espírito, e que eu seja tão bondoso e alegre, que todos quantos se achegarem a mim, sintam tua presença. Reveste-me de tua graça e beleza, Senhor, e que no decurso desse dia, eu te revele a todos. Amém! Minha irmã, minha irmã, Deus abençoe você, Deus abençoe a mim, Deus abençoe a todos nós, o Pai, o Filho e o Espírito Santo. Amém! Bom dia, paz e bem!
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4: Muito bem, tivemos aí, como sempre, a mensagem do Frei Eudes Ângelo Capelari, todas as manhãs, na feriado, num feriado, sempre trazendo um momento de reflexão.
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4: Muito bem, Kátia Barente, como é que fica o tempo na região?
7: Olá pessoal, aqui da Rádio Cristal de Soledade, uma quinta-feira com o tempo firme predominando por aqui, com a presença do sol e apenas variação de nebulosidade. O friozinho da manhã dá espaço a temperaturas agradáveis no período da tarde, com máximas variando entre 19 e 20 graus. É uma temperatura bem amena mesmo, que vem predominando nesses últimos dias, longe daquele frio mais intenso da manhã, mas também temperaturas amenas no período da tarde. Na sexta-feira vamos ter a mesma condição. O dia começa com mínimas entre 9 e 10 graus pela manhã, alguns pontos nessa, a temperatura pode ser um pouquinho menor, mas em média nessa amplitude, e depois durante a tarde os

0: termômetros sobem mais, chegando à faixa dos 20 a 21 graus em média por aqui, ou seja, na sexta-feira a temperatura aí subindo um pouquinho mais. Para o final de semana, a expectativa é de que as temperaturas também fiquem nesse patamar. Não vejo maiores oscilações por aqui. E o tempo também deve ser firme no sábado e a partir da tarde de domingo é que nós vamos ter uma área de instabilidade começando a se propagar sobre o estado. Vai ser coisa muito rápida, que deve trazer algumas pancadas de chuva no sábado e no domingo. E aqui na região é mais para o domingo mesmo, que essas pancadas podem ocorrer por aqui, eventualmente até uma pancada um pouquinho mais expressiva. Não dá pra gente descartar na segunda-feira. Com a previsão do tempo, Kátia Valente.
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3: Muito bem, tivemos aí a previsão do tempo completa para a nossa região. É um feriado aí com tempo firme, né? Com sol predominando, temperaturas amenas, agradáveis. Neste momento, ela está em 12 graus, deve chegar à casa dos 20 graus em toda a nossa região. Dá mais uma repassada nas estações. Na DIC Santa Luzia está em 2,8. Lá sim, tá frio, está mais. Sempre a mais baixa temperatura ali no DIC Santa Luzia. No Camping Beira Rio, 5,2. Passo da Taipa, 5,2 também. Já sobe no bairro Expedicionário, que em Soledade, 10,9. Ali nos Pimentel, 11,1. E na Santa Terezinha, na Granja Santa Rita, 11,2. E aqui no centro, 12 graus a temperatura neste momento. Sexta Coordenadoria Regional marca presença na inauguração do novo espaço administrativo do Hospital Santa Terezinha de Fontoura. Quem traz mais detalhes é a repórter Catherine Gok.
4: O município de Fontoura Xavier foi sede da celebração dos 40 anos do Hospital Santa Terezinha, que durante esse tempo passou por enormes desafios e, claro, muitas conquistas. Entre elas está a inauguração de um novo centro administrativo realizado recentemente na Casa de Saúde. Nesse momento, nós conversamos com o Marcelo Pacheco, ele que é o representante da 6ª Coordenadoria Regional da Saúde, aqui com sede em Passo Fundo, e também que esteve na cerimônia dos 40 anos e da inauguração do novo centro administrativo, representando a Secretaria Estadual da Saúde. Marcelo, seja bem-vindo aqui à tua Rádio Cristal.
5: A gente vê com grande alegria, né, e felicidade estar no momento de festa oportuno que nem hoje, né, comemorando os 40 anos do Hospital Santa Terezinha e juntamente com isso fazemos a entrega, a inauguração dessa entrega, para mais uma entrega para a comunidade, né, que é a parte administrativa, a parte da farmácia, lavanderia, cozinha, né, nova farmácia. Então a gente vê com bons olhos, né, o hospital é parceiro do estado, né, a gente tem já uma parceria de longa data, anteriormente com a secretária Rita, agora com a secretária Elisiane, continua a parceria ainda, né? Nós, quanto 6ª Coordenadoria, estamos sempre que possível presente aqui junto com o hospital, com a administração do Thiago, com a Zenilda, com a Josi, né? Enfim, com toda a equipe do hospital, juntamente com o prefeito Tafarel e o secretário Eduardo também, né? Então, a gente é mais uma entrega para a comunidade, né? Então, cada entrega que a gente faz para a comunidade, a gente vê que o resultado de entregas que o estado tem feito está tendo resultado, né? Está surtindo efeito e resultado. Acho que para nós, gestores da parte da saúde, a finalidade é essa, né? É entrega para o usuário do SUS.
4: Entregas, temos algumas já realizadas aí no último ano, podemos dizer assim, aqui na nossa região. Claro, essa entrega ao Fontoura Xavier, tivemos também algumas entregas ao Hospital Frei Clemente em Soledade. Podemos dizer que as obras de duplicação da BR-386, essa necessidade de maior fluxo de veículos, também impactou nessa questão?
5: Nós já temos, desde o início do governo Eduardo Leite, né, com a secretária Rita, onde eu estava à frente da coordenadoria desde a época da pandemia, a gente já organizamos de uma forma, junto com a equipe técnica da coordenadoria, um olhar mais macro-regional, né? Onde nós fomentarmos todos os hospitais da região, né? É o caso do Frei Clemente, é o caso do Hospital de Arvorezinha, hoje do Frei Clemente, do Santa Terezinha aqui, é o caso do Hospital de Espumoso, enfim, todos os hospitais da região da Sexta Coordenadoria, a gente tem de uma forma ou outra tentado fomentar. Exatamente para quê? Para nós conseguirmos desafogar um pouco o polo médico em Passo Fundo, né? Que aí a gente organiza para que fique a alta complexidade lá, e também uma forma de fomentar e valorizar os hospitais os hospitais de médio porte, pequeno porte, como é o caso aqui, né? E o caso do médio porte, como é o Frei Clemente, né? Hoje nós tivemos a entrega no último ano na parte da hemodiálise, a inauguração da UTI recentemente, né? Então, acho que o olhar macro, né, ele dá um resultado de maior efetividade para a comunidade como um todo, né? Então a gente vê que quanto mais fomentarmos os hospitais do Alto do Botucaraí, melhor, uma maior resolutividade nós temos também para a população.
6: Não sei se estou me precipitando, afinal estamos numa entrega, mas existem já projeções e novas entregas, já existem conversas aí, falando a nível regional, claro.
5: Ainda não podemos anunciar nada, né? Não depende de nós, né? Quanto coordenadoria, isso é mais com a secretaria em nível central em Porto Alegre, né? Mas tudo que a gente puder de parceria, fomentar, ser parceiro dos prestadores e buscar recursos em Porto Alegre, a Sexta Coordenadoria sempre está à disposição para fazer isso, de todos os prestadores e os municípios também compõem a região.
6: Falando para nós finalizar aqui sobre a coordenadoria, a região aqui, a Sexta Região, como está também essa questão, sabemos que muitos casos de influenza, já puxando para esse lado também, como a coordenadoria vem trabalhando?
5: Nós recebemos a semana passada a 8ª remessa, né? E eu confirmei, recebi a informação agora há pouco da minha coordenadora da Vigilância Epidemiológica da Sexta CRS, onde amanhã chegou no estado já, a 9ª remessa de vacinas vindo do Ministério da Saúde. Amanhã nós recebemos na Sexta CRS esse quantitativo, onde já vai ser iniciado a separação, mas a entrega para os municípios, ela ocorrerá na segunda-feira em decorrência do feriado, né? E não ter o tempo hábil de fazer a separação para os 62 municípios, né? Como a Sexta Coordenadoria é a segunda coordenadoria maior do estado, então a gente não vai ter tempo hábil para fazer a entrega para todos os municípios. A expectativa nossa é que já entregamos a Passo Fundo.
4: Muito obrigada, então, ao Marcelo Pacheco, ele que veio até o Hospital Santa Terezinha de Fontoura Xavier, representando a Sexta Coordenadoria Regional da Saúde e também a Secretaria Estadual da Saúde. Com as informações para a tua Rádio Cristal, Kathleen Gox.
3: Nota de falecimento e convite para enterro. Esposa Noêmia Vaz de Carnop, em memória, filhos Renato e Carnop, netos Tayane Vanderlei, bisneto Guilherme, irmãos, cunhados, sobrinhos e demais familiares, comunico com o falecimento de Arlindo Guilherme Carnó, ocorrido ontem no Hospital Leonildo Brunier, em Ilópolis, aos 77 anos de idade. Seu corpo está sendo velado, recebendo homenagens a partir das 7 horas da manhã na sala da Capela Central. A cerimônia religiosa será hoje, às 16 horas, e o sepultamento

0: a cargo da Funerária Central. Funerária Central informa nota de falecimento e convite para enterro. Esposa Laura Maria de Góes, filhos Valmir, Cleide, Roseli, Valdir, Margarete, em memória, Valdair, noras, netos, bisnetos, irmãos, cunhados, sobrinhos e demais familiares, comunicam o falecimento de Mário Lemes de Góes, ocorrido ontem, dia 3, no Hospital Frei Clemente, aos 85 anos. Seu corpo está sendo velado, recebendo homenagens na Capela Mortuária de Ibirapuitã. A cerimônia religiosa será hoje, dia 4, às 14 horas, e o sepultamento a seguir nas 15 horas no cemitério municipal de Ibirapuitã. Por mais este ato de fé cristã, a família antecipa agradecimentos. Notamos o falecimento do senhor Mário Lemes de Góes, ontem ocorrido aos 85 anos de idade. Serviços fúnebres a cargo da Funerária Central, Funerária Ibirapuitã, plantão permanente ao lado do hospital, 3381-3960, 999-96-4669. 7 horas 21 minutos, temperatura neste momento 12 graus.
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0: 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Seguidinha, Catherine Golks estará conosco trazendo as informações do trânsito e da segurança. E o Paulo e o Pai nos atualiza com o esporte.
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4: 7:26.
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6: 12 graus.
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7: Muito bem, Tuba Rádio Cristal, levando para você a informação, a notícia, os fatos que movimentam toda a nossa região. Estamos agora com 7 horas 29 minutos e meio, 7h29 e meio, a temperatura aqui no centro da cidade, varia muito, né? No centro da cidade, neste momento, é de 12 graus a temperatura.
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7: 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Vamos agora trazendo as primeiras informações desta manhã na área do trânsito, na área da segurança. Ela está conosco, não tem feriado, ao vivo, Kathleen Gox. Bom dia, Kathleen.
12: Muito bom dia, seu Cláudio, aos nossos ouvintes também. Pois bem, seu Cláudio, tivemos as últimas horas aí tranquilas no que diz respeito a trânsito e segurança aqui em Soledade. No entanto, a Polícia Rodoviária Federal iniciou ainda no meio-dia desta quarta-feira a Operação Corpus Christi 2026 em todas as rodovias federais gaúchas. A mobilização seguirá até o fim da noite de domingo, onde nesse período deve haver um aumento no fluxo de veículos em todas as rodovias no estado. Para melhorar a fluidez e aumentar a segurança nas rodovias de pista simples, haverá restrição de tráfego para veículos de cargas excedentes conforme a portaria DIOP PRF número 6, de 27 de janeiro de 2025. As restrições valem apenas para veículos que ultrapassem as seguintes, os seguintes limites: largura máxima de 2,6 metros, altura máxima de 4,4 metros, comprimento total de 19,8 metros e peso bruto total combinado de 57 toneladas. Os horários de restrição são: nesta quinta-feira, das 6 horas da manhã até o meio-dia, e no domingo, das 16 horas, 4 horas da tarde, até as 10 da noite, 22 horas, que devem ser aí os horários de maior movimento. Ainda, a PRF orienta que os motoristas planejem a viagem com antecedência. Também tivemos na nossa região, podemos dizer assim, a Polícia Civil realizando um trabalho aqui em Soledade, realizando mais uma edição do Papo de Responsa, agora aqui no Instituto Maurício Cardoso, em Soledade. A atividade contou com a participação de cerca de 110 estudantes das turmas do primeiro ano do ensino médio, oportunidade que foi promovida um momento de diálogo e orientação aos adolescentes. Também falando a nível regional, um incêndio destruiu uma residência em Passo Fundo. Estaremos trazendo essas informações. E um homem foi preso também por porte ilegal de arma de fogo no bairro Zaquinha, em Passo Fundo. A gente vai trazer aí essas informações, além de que em Passo Fundo também um motorista perdeu o controle da caminhonete e invadiu uma residência no bairro Petrópolis. Estas e outras informações, seu Cláudio, serão trazidas ao longo do nosso programa Conectado nesta manhã de feriado, quinta-feira, dia 4 de junho, feriado de Corpus Christi.
7: Muito bem, Ketney. A Ketney estará conosco aí, né? A partir das 8 horas da manhã, trazendo muito mais informação sobre o trânsito, sobre a segurança e outras informações de interesse ligado aí à comunidade, né, Ketlin?
12: Isso mesmo, seu Cláudio. Ao longo da manhã estaremos trazendo, tanto aqui no programa Conectado, quanto posteriormente no programa Temática.
7: Muito bem. Agora, 7 horas 34 minutos, 12 graus a temperatura.
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7: Bom, chegou a hora de trazer o nosso momento esportivo desta manhã, né? Seleção Brasileira, a dupla Grenal e também o esporte local são destaque. Bom dia, Paulinho Paes.
9: Bom dia, Cláudio. Ouvintes da tua Rádio Cristal, feriado de Corpus Christi, a programação da Cristal não para, traz informações agora do esporte. O final de semana se aproxima e com fatos e acontecimentos esportivos. O Soledade Futsal está na expectativa da estreia na Liga Gaúcha da Série C. Será no próximo sábado em Sobradinho, contra a Associação Sobradinho, que vai ter que jogar com os portões fechados em decorrência de uma punição sofrida aí pela Liga Gaúcha de Futsal. A equipe da Associação Sobradinho receberá o Soledade Futsal no sábado, 8 horas da noite, com portões fechados, não sendo possível a presença do torcedor. E o Soledade vai para um jogo importante na sua estreia, sabendo das dificuldades, porque vai enfrentar uma equipe que tem qualidade, que nos últimos anos vem fazendo bons jogos na Liga Gaúcha da Série C. O tanto é que no ano passado foi vice campeã, teve a oportunidade de subir para a Liga B, mas preferiu permanecer na Série C, a equipe de Sobradinho. A expectativa é sobre como será o comportamento da equipe comandada por Kiko Gardim. O Soledade, que vem treinando, vem se preparando. Ontem à noite, o último treinamento aconteceu aí no Zecão Martins, visando esta partida. É claro que as dificuldades serão enormes diante do adversário, mas principalmente pela busca pelo melhor entrosamento. O Soledade Futsal, que realizará inclusive nesta sexta-feira um jantar de confraternização para apresentar o uniforme, para apresentar os jogadores para o seu torcedor, e vai fazer a sua estreia então no próximo sábado, 8 horas da noite, lá no Castelão, em Sobradinho, contra a Associação Sobradinho. Quem também jogará, Cláudio, no sábado é a Universidade do Chile. Vai enfrentar às 8 horas da noite no Zecão Martins a equipe de triunfo pela Série Bronze da Liga Sul-Rio-Grandense de Futsal. A equipe do Universidade do Chile, que vem embalado depois do resultado positivo que teve na estreia do campeonato aqui mesmo em Soledade contra o Forest de Sapucaia do Sul, vencendo pelo placar de 3-2 de virada. Vai com o que tem de melhor, alguns jogadores poderão reforçar o elenco comandado aí pelo Everson Kuhlmann e também pelo Nino Perim. Sábado, então, torcedor não paga nada para prestigiar e apoiar o Universidade do Chile na segunda partida da Copa Sul-Rio-Grandense de Futsal contra a equipe de triunfo. Também queremos falar, Cláudio, sobre o futsal do interior, competição que poderá iniciar ainda neste mês de junho, de acordo com as informações que foram passadas pelo Pé de Bruxa, integrante da Secretaria de Esporte, Lazer e Juventude, no programa Na Torcida desta quarta-feira. Na segunda-feira haverá uma reunião com o Conselho Municipal de Desporto para definir as regras de disputa e as inscrições serão liberadas. E a possibilidade é que o futsal do interior possa ter início ainda neste mês de junho, antecipando o calendário desta competição em relação aos anos anteriores e até mesmo para evitar o conflito de datas aí com a Copa Rotary, que deverá iniciar no mês de setembro. Em relação à seleção brasileira, a preparação segue para a Copa do Mundo, visando a estreia no dia 13 contra Marrocos. O Brasil, que não deverá ter Neymar neste primeiro confronto, jogador que recupera-se de uma lesão, mas está confiante que possa vencer, possa fazer uma boa campanha e, quem sabe, sonhar com o Hexa. Vamos torcer para que isso possa realmente acontecer. Será muito bom para o futebol brasileiro a conquista do título mundial, o resgate histórico da melhor seleção do mundo, mas, é claro, tudo dependerá da qualidade dos jogadores, do momento em que os atletas irão viver na Copa do Mundo deste ano. Mais informações esportivas, Cláudio, a partir da 1h15 da tarde no Na Torcida, hoje, novamente, com a apresentação de Igor Binotto. Paulinho Paes para a tua Rádio Cristal.
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7: Vamos então com os nossos indicadores econômicos desta manhã. Bovespa fechou em queda, uma queda bem expressiva de 2,22% aos 170.330 pontos. O dólar, ao contrário, teve uma valorização de 1,15%, R$ 5,06. Peso também, valorização de 0,27%, 4 centavos de real. O euro seguiu na mesma linha, uma valorização de 0,86%, fechou a 5,87. Vamos lembrando, o IGPDI da Construção Civil está em 1,30, o IGPM da Fundação Getúlio Vargas, 1,83. E a taxa Selic, 14,50%. São os nossos indicadores econômicos desta manhã.
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7: Vou mandar um bom dia para a nossa amiga Elaine aí, que está nos acompanhando, sempre nos sintonizando também, Elaine. Obrigado pela sintonia, pela companhia, pela audiência, você e a sua família.
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7: Muito bem, a Ketlin volta com a gente depois das 8 horas e com as informações do trânsito e da segurança, né, Ketlin? Todos os dados aí serão informados.
12: Exatamente, seu Cláudio. Vamos trazer todas as informações de Soledade e da região.
7: Muito bem, agora 7h45, 12 graus é a temperatura neste momento.

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6: 7 horas e 48 minutos.
7: Doze graus.
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19: Obrigado pela tua rádio, obrigado pela tua companhia, pela tua audiência. Está com a gente aí, o sol predomina, está um dia bonito, céu azul, temperatura está adequada para essa época do ano mesmo, né? 12 graus, sensação térmica de 9 graus nesse momento aqui no centro da cidade. A seguir você acompanha Notícias da Hora.

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0: também em sintonia com todos os que nos acompanham pela Rádio São Francisco e pelas redes sociais.
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4: 8 horas, notícias da hora. 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O segundo tribunal do júri do Tribunal de Justiça do Rio de Janeiro condenou nesta quinta-feira Jairo Souza Santos Júnior, o doutor Jairinho, por crimes de homicídio duplamente qualificado, tortura e coação no curso do processo do caso Henri Borel. Já Monique Medeiros teve a acusação de homicídio doloso desclassificada pelos jurados, que entenderam haver negligência em sua conduta e a condenaram por omissão em relação à tortura sofrida pelo filho. A decisão foi tomada após 10 dias de julgamentos, considerado o mais longo da história recente do Tribunal do Júri Fluminense. O padrasto de Henri pegou 43 anos, 9 meses e 20 dias de reclusão.

0: e a professora permaneceu presa durante o processo. A juíza também fixou indenização de R$400 mil por danos morais ao pai de Henry, o Leniel Borel. O valor deverá ser pago exclusivamente por Jairinho. 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O Tribunal Superior Eleitoral, TSE, divulgou nesta quarta-feira como será feita a distribuição dos mais de R$4 bilhões reservados no orçamento de 2026 para o Fundo Especial de Financiamento de Campanha, conhecido popularmente como Fundo Eleitoral. O fundo foi criado em 2017 como alternativa ao fim do financiamento de campanhas por empresas privadas. Os recursos são distribuídos com base no número de deputados federais e senadores eleitos pelas siglas na última eleição. Para receber recursos, cada partido deve definir critérios de distribuição às candidatas e aos candidatos de acordo com a lei, respeitando, por exemplo, a cota por gênero e raça. O plano deve ser homologado pelo TSE. O Partido Liberal, o PL, foi a sigla com o maior valor destinado, com cerca de R$881 milhões. Em seguida, aparece o Partido dos Trabalhadores, o PT, com aproximadamente R$615 milhões, e União Brasil, com cerca de R$526 milhões. Juntos, os três partidos concentram cerca de 40% do fundo eleitoral. 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
5: Muito bem, Conectado, você ligado na informação. Lembrando o sol nesta manhã, seu nascimento, às 7:06, seu poente, às 17:40. Temperatura mínima de 10 graus, neste momento estamos com 12. Ela vai chegar aos 20 graus. Tá uma temperatura para essa época do ano bastante agradável até, né? Podemos dizer assim. A umidade do ar está em 84%. Vento do quadrante norte, noroeste, 8 km por hora. Pressão atmosférica é de 1014 hectopascais. A visibilidade à distância está em 12 km e a lua é a lua cheia. Devemos ter sol com algumas nuvens ocasionais, principalmente no período da tarde. Dá uma olhada aí na Central de Meteorologia. No DIC Santa Luzia, continua a temperatura mais baixa, não só da nossa região, mas de todo o estado do Rio Grande do Sul. Temperatura mais baixa nesta madrugada foi ali no DIC Santa Luzia e agora ela está em 2.2. No Camping Beira Rio, 6.2. No Passo da Taipa, 8.7. No bairro Expedicionário, lá na Dona Laura, no Alemão, 12.1, já subiu bem mais, né? Aqui na cidade. Também lá no Pimentel, tá em 12.6. E na Santa Terezinha, lá na Granja, Granja Santa Rita, 12.6 a temperatura neste momento. E aqui no centro da cidade, aqui onde está a Rádio Cristal, a temperatura já está em 13 graus.

0: graus neste momento, segundo as informações da meteorologia.
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0: Vamos saber agora o movimento na área da Polícia Rodoviária Estadual, Federal, também as demais informações aí do SAMU, né? Todas as informações ao vivo com Kathleen Gox.
2: Isso mesmo, nós retornamos aqui na programação para trazer informações na área do trânsito, onde está tudo tranquilo. Até esse momento, nas últimas horas, nesta quinta-feira também não tivemos nenhuma ocorrência aqui na região de Soledade de maior relevância. No entanto, tivemos a nível de estado duas pessoas que acabaram morrendo em um acidente entre moto e caminhonete na BR-285. Em Vitória das Missões. Além disso, a Polícia Rodoviária Federal iniciou a Operação Corpus Christi 2026 aqui no Rio Grande do Sul. 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Pois bem, tivemos um acidente sendo registrado no fim da tarde, início da noite de quarta-feira, no noroeste aqui do estado do Rio Grande do Sul, em que duas pessoas acabaram morrendo nesse acidente na BR-285 em Vitória das Missões. O caso aconteceu no quilômetro 526 da rodovia, próximo à ponte do Urubucaru. Conforme informações da Polícia Rodoviária Federal, o acidente envolveu uma motocicleta Honda CG com placas de São Luís Gonzaga e uma caminhonete Toyota Hilux de Santo Ângelo. As vítimas foram o motorista da motocicleta, um jovem de 22 anos, e a passageira, cuja idade não foi divulgada. As identidades das vítimas também não foram reveladas e os ocupantes da caminhonete não se feriram. Também trazendo a nível de estado uma informação que a Polícia Rodoviária Federal iniciou a Operação Corpus Christi 2026 aqui no Rio Grande do Sul. Essa operação teve início ainda ao meio-dia da quarta-feira e segue até o domingo. A mobilização vai até o final da noite do domingo, melhor dizendo. Durante esse período, deve haver um aumento no fluxo de veículos em todas as rodovias do estado. O foco da operação é prevenir acidentes, preservar vidas e combater a criminalidade. Para isso, a PRF vai reforçar a fiscalização e as ações e orientações aos motoristas nos trechos de maior movimento e nos locais com maior histórico de acidentes graves. Durante o feriado, os policiais rodoviários federais estarão atentos às condutas que mais contribuem para os sinistros graves, como o excesso de velocidade, a embriaguez ao volante, as ultrapassagens proibidas, a falta de cinto de segurança e o transporte irregular de crianças. O uso de radares portáteis e os testes de alcoolemia também serão intensificados ao longo da operação. Além disso, para melhorar a fluidez e aumentar a segurança nas rodovias de pista simples, haverá restrição de tráfego para veículos com cargas excedentes, conforme a portaria DIP/PRF número 6, de 27 de janeiro de 2025. A restrição vale para veículos que ultrapassem os seguintes limites: altura máxima de 2,6 metros, largura máxima, de 2,6 metros, altura máxima de 4,4 metros, comprimento total de 19,8 metros, peso bruto total combinado de 57 toneladas. Os horários das restrições serão nesta quarta-feira, que já foi, né? Na quinta-feira, então, hoje, começou às 6 horas da manhã e vai seguir até o meio-dia essa restrição. Além disso, no domingo, haverá restrição das 4 da tarde até às 10 da noite, pois a questão aí deve ser os horários de maior movimento. Além disso, a PRF orienta para que os motoristas programem suas viagens com antecedência. Nesta quinta-feira, o melhor horário para sair era antes das 8 horas da manhã ou após o meio-dia. E para o retorno, o melhor horário deve ser no domingo, antes das 2 da tarde ou após as 21 horas. Esses, então, os destaques por parte do trânsito nas últimas horas. Como mencionei, aqui em Soledade, nada de maior relevância sendo registrado nas últimas horas. 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Encerrando assim parte do trânsito, na sequência a gente retorna com informações da Brigada Militar.
0: Muito bem, Kathleen, isso aí, nos atualizando sempre com todos os assuntos ligados à área do trânsito e também da segurança. Pois é, o governo do estado encaminhou à Assembleia Legislativa o projeto de lei complementar que autoriza a adesão do Rio Grande do Sul ao regime de emergência de abastecimento interno de combustíveis instituído por medida provisória. A proposta pretende auxiliar no esforço de redução dos impactos da alta do diesel sobre a economia gaúcha em meio ao cenário internacional de instabilidade no mercado do petróleo. Fruto de uma cooperação entre Estado e União, o programa prevê uma subvenção temporária de R$ 1,20 no litro do diesel. No total, 60 centavos serão custeados pela União, 60 centavos pelos estados, pelos entes federativos que ingressaram na iniciativa. No caso do Rio Grande do Sul, o impacto estimado é de R$ 118 milhões. 8:20, 12 graus a temperatura.
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0: Vamos manter contato com a Cátia Valente, que vai nos atualizar as tendências do tempo.
4: Olá pessoal, aqui da Rádio Cristal de Soledade, uma quinta-feira com o tempo firme predominando por aqui, com a presença do sol e apenas variação de nebulosidade. O friozinho da manhã dá espaço a temperaturas agradáveis no período da tarde, com máximas variando entre 19 e 20 graus. É uma temperatura bem amena mesmo, que vem predominando nesses últimos dias, longe daquele frio mais intenso da manhã, mas também temperaturas amenas no período da tarde. Na sexta-feira vamos ter a mesma condição. O dia começa com mínimas entre 9 e 10 graus pela manhã. Alguns pontos nessa, a temperatura pode ser um pouquinho menor, mas em média nessa amplitude. E depois, durante a tarde, os termômetros sobem mais, chegando à faixa dos 20 a 21 graus em média por aqui. Ou seja, na sexta-feira a temperatura aí subindo um pouquinho mais. Para o final de semana, a expectativa é de que as temperaturas também fiquem nesse patamar. Não vejo maiores oscilações por aqui. E o tempo também deve ser firme no sábado, e a partir da tarde de domingo é que nós vamos ter uma uma área de instabilidade começando a se propagar sobre o estado. Vai ser coisa muito rápida, que deve trazer algumas pancadas de chuva no sábado e no domingo. E aqui na região é mais para o domingo mesmo, que essas pancadas podem ocorrer por aqui, eventualmente até uma pancada um pouquinho mais expressiva. Não dá para a gente descartar na segunda-feira. Com a previsão do tempo, Kátia Valente.
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0: Muito bem, agora 8 horas e 22 minutos e meio, 12 graus a temperatura. Segunda etapa do programa Terra Forte é realizado no Rio Grande do Sul. Quem vai trazer mais detalhes é o repórter Miguel Pereira.
5: A Operação Terra Forte é um programa do governo do Rio Grande do Sul, executado em parceria com a Secretaria de Desenvolvimento Rural, o SDR, e a Emater Ascar. Ele foca na recuperação de solos, no fortalecimento da agricultura familiar e na resiliência climática. E quem fala um pouco mais sobre esse programa para nossos ouvintes é o extensionista rural da Emater aqui de Soledade, Aldo Fava.
6: Bom dia, Rádio Cristal. Tudo bem, pessoal? A Operação Terra Forte é um programa da SDR, do governo do estado, que tem como objetivo fortalecer os solos, né? Porque nós passamos por eventos climáticos adversos nos últimos anos, estiagens sucessivas, enxurradas, né? Chuvas em excesso também em outras épocas. E esse programa ele começou a caminhar ano passado. Nós tivemos a seleção das famílias aqui no município, foram 50 famílias selecionadas. E neste momento nós estamos na parte de... Nós finalizamos os planos individuais da primeira etapa, são 3 etapas do programa. A primeira etapa tem 16 produtores, a segunda 17 e a terceira 17. Finalizamos os planos da primeira etapa, entregamos os cartões de 10 produtores da primeira etapa e estamos fazendo o diagnóstico da segunda etapa, né, para daí a gente encerrar. O plano que eu falo é a gente colocar os itens que serão adquiridos pelo programa para o produtor. E estamos dando sequência a esse programa, que vai ser muito importante para o município e para o estado.
5: Verdade. Então, esse programa, como tu bem destacou aí, tem o objetivo de recuperação e também a conservação do solo, é isso?
6: Exatamente. É a operação, né, que está sendo essa mobilização de recursos para recuperar o solo que foi perdido, né, por enxurradas, outros fatores, fazer com que ele fique resiliente, os solos da nossa região fiquem resilientes a esses eventos adversos. A gente vai trabalhar a estrutura do solo para que, quando nós tenhamos períodos de estiagem, a gente possa conseguir segurar a água por mais tempo, a gente conseguir armazenar a água das chuvas quando elas estão escassas no solo. Então, melhorar a estrutura dele para que a gente consiga resistir a esses eventos e recuperar, né? Recuperar o que já foi perdido.
5: Também existe uma questão de auxílio financeiro. Fale um pouco mais para nós sobre essa questão de valores.
6: Os valores, eles são... Cada família tem até 30 mil reais para fazer de investimento. Maior parte desse investimento na parte de produção, que seria a estrutura do solo, né? Plantar plantas de cobertura, entre outras atividades que melhoram a estrutura do solo. E também tem uma parte social e ambiental, né? Que entra como a social, a alimentação das famílias. Então, diversos itens, como construção de galinheiros, de animais de pequeno porte, né? De aquisição de animais de pequeno porte para a família. E no ambiental também a gente tem algumas medidas de, por exemplo, tratamento de resíduos, de efluentes ou restauração de áreas de preservação permanente. Então, o programa engloba essas partes também, apesar de que a maior parte do recurso é para a parte produtiva, no mínimo 60%.
5: E quem que tem direito a participar do programa?
6: Quando nós fizemos a seleção, as famílias que têm CAF aqui no município teriam direito de participar do programa e também aquelas que sofreram com os, eventos climáticos adversos, que foi a maior parte das famílias aqui que tem área no meio rural.
5: E a questão de inscrições, a questão aí de seleção, como que é feito todo esse processo?
6: A inscrição foi feita ano passado aqui na Emater. Então, a gente abriu para inscrições, nós anunciamos, né, na imprensa. E aí foram vindo as famílias para fazer aqui as inscrições. Depois que se encerrou as inscrições, nós tivemos um período para fazer a seleção, que ocorreu no Conselho Municipal de Agropecuária, né? E aí lá no Conselho tem representante das comunidades, as pessoas que fazem parte ali do Conselho, e lá foi feita essa seleção das 50 famílias. Nós tivemos aproximadamente 200 inscrições, um pouco menos de 200, se eu não me engano, e aí 50 famílias dessas foram selecionadas para as demais etapas.
5: E essas famílias estão sendo contempladas por etapas, isto?
6: Isso. A primeira etapa, que, como eu disse, foram 16 famílias, e já fizemos os planos, então nós colocamos o que cada família dessas vai comprar de itens, né? E que vai ser investido, por exemplo, calcário, adubo fosfatado, nitrogenado. Daí tem alguns que vão fazer, por exemplo, investimento em placas solares, né? Que aí entra na parte ambiental também, né? Energias renováveis. E aí essas famílias estão... 10 delas, da primeira etapa, receberam o cartão ontem, né? Foi feita essa entrega do cartão. Ele já deve ter sido carregado a essa altura, então eles vão ter 12 meses para utilizar esse recurso, e aí após esse tempo ainda vai ter mais 12 meses para a gente fazer uma prestação de contas técnica também, né? Vai ter financeira e técnica, mas é isso com os produtores depois.
5: Essas famílias agraciadas, elas terão aí que ser vistoriadas pela Emater ou por algum outro órgão para comprovar essa questão de aplicação desse valor?
6: Exatamente, nós vamos fazer o acompanhamento para que possa ser feita a prestação de contas financeira, né? Que aí nós vamos pegar notas das coisas que foram adquiridas pelas famílias e depois serão enviadas para a SDR, né? Para comprovação, porque o recurso também veio de lá, e a prestação de contas técnica também, que aí é ver se os itens adquiridos foram utilizados conforme as recomendações, né? O calcário que foi adquirido, se ele foi aplicado da forma que nós recomendamos, que combinamos com o produtor, porque também não é uma coisa imposta, né? A gente chega às conclusões juntos do que é necessário em cada propriedade, quais são as demandas das famílias. E aí vai ser feita então essa prestação financeira e técnica, que para a gente saber como foram utilizados esses recursos.
5: Tu destacou aí que foram 50 famílias beneficiadas, né? No caso, 10 já receberam, ainda 6 passarão a receber. E essas outras 40, elas já foram comunicadas, elas estão ainda passando por seleções. Dessas 200, aproximadamente 200 que foram inscritas aqui em Soledade, é isto?
6: Sim, todos já. Nós fizemos uma reunião com todos já, né? Quando foram selecionados. E aí, assim, como o programa é feito em etapas, inclusive após a confirmação dos selecionados, nós temos que ir à propriedade fazer um diagnóstico, saber quais são os problemas que a família tem ali, que devem ser enfrentados com o recurso. Aí depois do diagnóstico a gente faz o plano, e no plano é plano individual de ações integradas, né? Que é o nome que eles colocaram, PI, né? Nesse plano, a gente vai, a partir do diagnóstico, fazer um planejamento das coisas que serão adquiridas, a quantidade de calcário, quantidade de adubo, quais os tipos de ações sociais e ambientais também que vão ser feitas, que é obrigatório, né, no programa, a parte produtiva, social e ambiental. Então, na primeira, para a gente saber em que estado que está, na primeira etapa nós já fizemos o diagnóstico e o plano e entregamos 10 cartões. A segunda etapa nós só iniciamos o diagnóstico, e na terceira etapa, os últimos 17 produtores, não foi feito ainda nem o diagnóstico, né? Então, mas eles sabem que o programa está caminhando, né? E que logo deve chegar neles.
5: Ok, ouvimos nesse momento então o extensionista rural da Emater aqui de Soledade, Aldo Fava. Ele nos falou um pouco mais sobre o programa Operação Terra Forte, que tem foco na recuperação de solos e também no fortalecimento da agricultura familiar. Com informações para a tua Rádio Cristal, Miguel Pereira.
0: Muito bem, Miguel. Aí atualizando a gente com os fatos que movimentam a nossa região. Vamos informando a hora, temperatura, 12 graus, 8 horas, 31 minutos e meio.
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0: 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Repito a hora, 8h36, 12 graus é a temperatura.
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14: 8h39.
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16: 12 graus.
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0: 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Muito bem, Tua Rádio. Estamos agora com 8 horas e 41 minutos. 8h41, 19 minutinhos estão faltando aí para as 9 horas da manhã. A temperatura neste momento é de 12 graus aqui no centro.
16: Destaque para as últimas ocorrências na Brigada Militar.
0: Vamos conferir agora movimento na área da Brigada Militar e também Corporação de Bombeiros. Está de volta ela, Kathleen Gok.
2: Isso mesmo, nós retornamos aqui para falar que foi tudo tranquilo nas últimas horas no que diz respeito à Brigada Militar aqui de Soledade. Não tivemos nenhuma ocorrência de relevância sendo registrado. No entanto, na cidade de Passo Fundo tivemos sim ocorrências importantes, especialmente uma prisão por porte ilegal de arma de fogo em Passo Fundo. 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Pois bem, a Brigada Militar prendeu um homem na cidade de Passo Fundo, bairro Záquia, na noite desta quarta-feira, por porte ilegal de arma de fogo. A ação foi realizada por policiais militares do 3º Batalhão de Polícia de Choque durante patrulhamento voltado ao combate aos crimes violentos, letais e intencionais. Os policiais visualizaram um indivíduo em via pública que, ao perceber a aproximação da viatura, demonstrou nervosismo e iniciou fuga a pé, desobedecendo a ordem de parada. Durante o acompanhamento, a equipe observou que o suspeito possuía um volume na cintura com características de arma de fogo. Em determinado momento, ele retirou o objeto e o descartou ao solo na tentativa de se desfazer do material. Os policiais conseguiram realizar a abordagem e localizaram o ponto onde foi dispensado esta arma, uma pistola Bersa Tugue calibre .22 com carregador e 12 munições do mesmo calibre. Diante dos fatos, foi dado voz de prisão ao homem, que foi encaminhado à DPPA para o registro da ocorrência e demais providências legais. O material apreendido foi apresentado na delegacia e a ocorrência será investigada pelas autoridades competentes. Na área da Corporação de Bombeiros, também não tivemos nada de maior relevância sendo registrado aqui em Soledade. 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Na sequência, retornamos aqui na programação com as últimas da segurança e também Polícia Civil.
0: Muito bem, Kathleen, é isso aí, nos atualizando com todos os fatos que movimentam a nossa região.
16: Loteria.
0: Bom, vamos lembrando aí, a loteria todas acumularam. Na Loto Fácil, concurso 3.702 acumulou, tem uma estimativa de prêmio de 10 milhões para amanhã. Hoje não tem loteria devido ao feriado do dia de Tiradentes. A Quina também, concurso 7.042 acumulou 20 milhões, é a estimativa de prêmio para sexta-feira. A lotomania, concurso 2.932, também acumulada, 11 milhões e 100 mil é a estimativa de prêmio para o dia 5, portanto, para amanhã também. A dupla Sena, concurso de número 2.985, também continua acumulado, 2 milhões e meio é a estimativa de prêmio. Loteria Federal do Brasil, primeiro prêmio para o bilhete 19.140. 19.140, primeiro prêmio da Federal, pagando 500 mil reais. Tivemos também o Dia de Sorte. Dia de Sorte tá com uma estimativa de prêmio de 300 a 400 mil reais. A Super 7 também acumulou, concurso 855. A estimativa de prêmio é de 1 milhão e 200. Concurso 360 da Mais Milionária, também acumulada já há mais tempo, 61 milhões é a estimativa de prêmio aí na Mais Milionária. Portanto, estes os resultados da loteria, todos acumulados. Cristal, a tua rádio, 8 horas 47 minutos, temperatura 12 graus neste momento.
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0: A Ketlin já estará de volta trazendo as últimas informações agora da área da Polícia Civil. Em seguida.
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24: 8:52.
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25: 13 graus.
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7: Muito bem, 8:56, vamos trazer as últimas informações da área da segurança com a Kathleen Gok.
8: Isso mesmo, seu Cláudio, seguimos aqui com a Polícia Civil. Nada de maior relevância foi registrado nas últimas horas aqui em Soledade, no entanto, a Polícia Civil esteve participando de uma conversa junto ao projeto Papo de Responsa com alunos do Instituto Maurício Cardoso aqui no município de Soledade. Cerca de 110 estudantes da turma do primeiro ano do ensino médio participaram desta conversa. Lembrando sempre que as informações da Polícia Civil, o oferecimento especial para Supermercado Vacari, não está aberto nessa quinta-feira, mas amanhã na sexta estará aberto para você aproveitar todas essas ofertas. 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Encerrando assim as informações da Polícia Civil e também as informações da Segurança e Trânsito na manhã desta quinta-feira.
7: Muito bem, Ketney, com as informações da Ketney, nós também vamos encerrando aqui a nossa participação. Vem aí notícias da hora, posteriormente programa temática com o Paulinho e todo o pessoal de jornalismo. Bom dia, você tenha um bom dia na nossa companhia e até amanhã, quando a gente retorna.
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13: Destaque para a ampliação da campanha de vacinação.
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16: Em Soledade, foi lançada oficialmente a primeira rota turística e o mapa de turismo do município durante o primeiro jantar italiano promovido pelo Núcleo de Turismo da Assis, em parceria com o restaurante Colonos. A iniciativa busca fortalecer a economia local e valorizar os atrativos da cidade, integrando restaurantes, hotéis, comércios e pontos históricos. A primeira rota acontece no dia 12 de julho e será destinada a 20 casais. Da tua Rádio Cristal de Soledade, Kathleen Gox.
17: Em Marau, destaque para a ampliação da campanha de vacinação contra a gripe, que agora está liberada para toda a população. A medida ocorre em meio ao aumento da circulação dos vírus influenza no município. Conforme a Vigilância em Saúde, entre março e maio, foram registrados 910 casos positivos para influenza A ou influenza B. A orientação é de que os moradores procurem as estratégias de saúde da família de referência para receber a vacina. A vigilância também alerta para baixa cobertura entre os grupos prioritários e reforça que a imunização continua sendo a principal forma de prevenção. Ao término da campanha, Marau deverá ter recebido cerca de 17 mil doses da vacina contra a gripe. Da tua Rádio Alvorada de Marau, Ana Lúcia Jacomini.
15: O comércio de Caxias do Sul projeta um cenário positivo para o Dia dos Namorados deste ano, especialmente para os segmentos ligados à moda, beleza, calçados, flores e gastronomia. Pesquisa realizada pelo Núcleo de Informações do Mercado da CDL Caxias aponta que o ticket médio estimado para a data é de R$ 297,00, valor 3,7% superior ao registrado em 2025. Entre os entrevistados, 47,3% pretendem adquirir presentes para celebrar, representando um aumento de 2,8% na intenção de compra em relação ao ano passado. Além do mimo, 75,4% dos participantes devem realizar alguma experiência especial para celebrar a data. Jantar romântico lidera as preferências com 58,7%, seguido por passeios 33,0% e viagens 6,9% e outras opções 1,4%. A maior parte dos consumidores, 61,5%, afirma já saber o que escolher. quase 40% deles dizem comprar exatamente o que o presenteado pede, enquanto 33,6% adotam esse comportamento em algumas situações e 27,7% preferem escolher o item por conta própria. Em relação ao valor gasto neste ano, 35,4% devem desembolsar mais do que em 2025, enquanto 45,9% manterão o mesmo patamar de gastos. Outros 18,7% afirmaram que irão investir menos. Da tua rádio São Francisco de Caxias do Sul, Clayton Camargo.
18: Em Lagoa Vermelha, o prazo para regularizar o licenciamento anual de veículos foi prorrogado até 31 de julho. Até essa data, motoristas podem circular com o documento de 2025, mesmo com o IPVA em atraso. O despachante Romancio Branco alerta que IPVA e licenciamento são cobranças diferentes e muitos esquecem de pagar a taxa obrigatória. Após 31 de julho, será exigido o documento de 2026 para a circulação regular. Da tua Rádio Cacique de Lagoa Vermelha, Dionis Pimentel, para a Rede Tua Rádio.
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1: 9:07, temperatura em 13 graus no estúdio da tua Rádio Cristal. Bom feriado, bom descanso, tranquilidade, serenidade e paz. Que seja um dia abençoado de alegrias, de boas notícias e muitos carinhos. Que Deus esteja sempre em nossos corações, nos protegendo e nos guiando. Bom dia, estamos iniciando nesta manhã de quinta-feira, feriado de Corpus Christi, o programa temática, O Que Se Passa é Notícia, com muitas informações até o meio-dia.
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1: Empresário relata os impactos das obras de duplicação na BR-386 em Soledade. Soledade já conta com sua primeira rota turística e mapa oficial de turismo lançado pela CIS. Polícia Civil realizou mais uma edição do Papo de Responsa em Escola Estadual de Soledade. Vereador Edivaldo fala aqui na tua Rádio Cristal sobre a sua recuperação em relação a um problema de saúde. Feriado de Corpus Christi está sendo marcado pela fé em Soledade e na região. As informações do trânsito, da segurança, o esporte, a unidade móvel circulando pelas ruas da cidade, o espaço cristal na sua casa, serão alguns dos assuntos do programa temática. O que se passa é notícia. Você poderá interagir conosco através do sistema interativo. Mande seu WhatsApp 99222-9878. 99222-9878. Queremos a sua participação, a sua interatividade aqui no programa. Agora 9:09, o destaque inicial é para o clima. Amanhã de quinta-feira, com o sol brilhando na capital nacional das pedras preciosas.
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1: É, e a meteorologista Kátia Valente está conosco para atualizar as informações.
3: Olá pessoal, aqui da Rádio Cristal de Soledade, uma quinta-feira com o tempo firme predominando por aqui, com a presença do sol e apenas variação de nebulosidade. O friozinho da manhã dá espaço a temperaturas agradáveis no período da tarde, com máximas variando entre 19 e 20 graus. É uma temperatura bem amena mesmo, que vem predominando nesses últimos dias, longe daquele frio mais intenso da manhã, mas também temperaturas amenas no período da tarde. Na sexta-feira vamos ter a mesma condição. O dia começa com mínimas entre 9 e 10 graus pela manhã, alguns pontos nessa, a temperatura pode ser um pouquinho menor, mas em média nessa amplitude, e depois durante a tarde os termômetros sobem mais, chegando à faixa dos 20 a 21 graus em média por aqui, ou seja, na sexta-feira a temperatura é subindo um pouquinho mais. Para o final de semana, a expectativa é de que as temperaturas também fiquem nesse patamar, não vejo maiores oscilações por aqui, e o tempo também deve ser firme no sábado, e a partir da tarde de domingo é que nós vamos ter uma área de instabilidade começando a se propagar sobre o estado. Vai ser coisa muito rápida, que deve trazer algumas pancadas de chuva no sábado e no domingo. E aqui na região é mais para o domingo mesmo, que essas pancadas podem ocorrer por aqui, eventualmente até uma pancada um pouquinho mais expressiva. Não dá pra gente descartar na segunda-feira. Com a previsão do tempo, Kátia Valente.
1: Vamos atualizar as mínimas que foram registradas em Soledade e também na região nas últimas horas. Na estação

0: Estação Defuntora Xavier, 7 graus e 9 décimos. Estação Santa Luzia, do Zé da Lourdes, 1 grau e 7 décimos. A mínima registrada lá na Santa Luzia. Sítio Toniolo Pastataipa, 3 graus e 2 décimos. Também tivemos no bairro Expedicionário 9 graus e 9 décimos, diferença do interior para a cidade. Estação Bom Sossego Ibirapuitã, 10 graus a mínima registrada. Em Tio Hugo, 9 graus e 7 décimos. E fechando o giro no Mormaço, 12 graus e 3 décimos. Mínimas que foram registradas em Soledade e também nossa região. A diferença aí das mínimas registradas na cidade e também no interior. E isto ficou constatado nas informações que acabamos de trazer aqui no programa Temática. O que se passa é notícia.
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0: 9h13, você está na companhia da tua Rádio Cristal. Participações aqui dos ouvintes pelo sistema interativo 992229878. Já vamos escutar um áudio aqui que recebemos da Elaine. Abraço, obrigado aí pela companhia, pela audiência. Elaine, que sempre está nos acompanhando também. Queremos dar destaque aqui para outras participações. 992229878. Já teremos a nossa reportagem diretamente da BR-386 com informações importantes aí para a nossa comunidade. E é claro, toda a movimentação que está acontecendo, já estamos aí na operação da Polícia Rodoviária Federal sobre o feriado de Corpus Christi, o feriadão prolongado, e prudência no trânsito. É o que a gente quer deixar o alerta aqui para toda a nossa grande região, a região do Alto da Serra do Botucaraí. 9 horas 14 minutos, temperatura em 13 graus, você acompanha o programa Temática.
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0: É, e nós vamos acionar a nossa reportagem, circulando sempre em busca da informação, diretamente da BR-386, estamos no feriado de Corpus Christi, mas é claro, Catherine Gokes, o que nós queremos saber é sobre os impactos para as empresas em relação às obras de duplicação. E nós temos um convidado especial que aceitou falar sobre esse tema?
4: Exatamente, Paulinho Paes, ouvintes da tua Rádio Cristal, um bom dia para você, Paulinho, um bom dia novamente aos nossos ouvintes que estão nos acompanhando desde cedinho nesse feriado, como você mencionou, nesta quinta-feira, grande movimentação na BR-386 aqui em Soledade, inclusive, e como você mencionou, Paulinho, vamos saber como vem sendo para os empresários que têm seus estabelecimentos às margens da BR-386, como vem sendo essa duplicação, os impactos também. E nós agradecemos já ao seu Juarez Bassa, ele que está aqui para nos atender gentilmente, veio nesta manhã de feriado. Seu Juarez, primeiro bom dia, obrigada por falar conosco. Gostaria que o senhor citasse como vem sendo a duplicação da BR-386 aqui no seu estabelecimento, no seu restaurante. Bom dia.
5: Bom dia, ouvinte. Bom dia, Paulinho. Sempre é um prazer estar contigo. E estamos aqui nesse momento. Vamos falar um pouquinho sobre a BR-386, então. É isso aí?
4: Seu Juarez, para entender como vem sendo os impactos da duplicação aqui no seu restaurante, Restaurante Italians, aqui em Soledade, impactou alguma coisa, mudou alguma coisa nesse cotidiano, nesse dia a dia de vocês?
5: Olha, para falar a verdade, BR-386 é um trabalho que está sendo feito junto à CCR, a construtora Odebrecht. É um trabalho grande, a gente sabe que é um trabalho difícil, é um trabalho muito, muito disputado dentro do município, mas você, ouvinte, imagina quanto que é importante para o município essa BR que está vindo para nós, a duplicação da BR-386, que tanto precisa, e quanto que ela é sobrecarregada também.
4: Seu Juarez, a gente sabe, né, o senhor tem esse contato também aí com representantes da empresa. É algo, como o senhor mencionou, aqui no município é muito discutido, né, algo muito trabalhado, mas na sua visão vem para melhorar cada vez mais.
5: Vai melhorar e muito, isso é muito importante para nós. Vocês sabem que hoje é um pedágio cobrando R$5,00, não arrecada dinheiro para nada, esse maquinário todo trabalhando, esse pessoal todo. E o Brasil que está investindo a verba para nós aqui, isso é muito importante para o município, a BR-386. Todo o fluxo de veículo que passa aqui, vai passar e vai aumentar. Quanto que é importante para o município essa vinda dessa duplicação para nós?
4: Seu Juarez, falando especialmente aqui do seu estabelecimento, sabemos que é um local onde muitos ônibus tradicionalmente param, ônibus de viagens longas, motoristas também, pessoal que está trafegando por aqui, tem o costume de parar. Comparando antes do início das obras para o momento de agora, teve uma redução, teve um aumento nesses veículos que estão parando por aqui?
5: Para nós aqui, o movimento que a gente tinha antes e vem tendo e continua tendo, pelas as condições do estabelecimento que oferece produto, qualidade, alimento bom e tudo, né? Então, a gente sempre tem uma fatia grande de clientes que dão a preferência em parar com nós e estar com nós no Itália. E se alguém está sendo prejudicado quanto a essa duplicação, essas marginais e tudo, amanhã ou depois vai voltar tudo normal. E a BR, essa BR vai trazer muita gente para nós. E não se esquece que o dinheiro passa aqui. Esse é o nosso trabalho. A gente está aqui para atender e fazer o máximo ao consumidor.
4: O senhor tem contato com demais empresários aí que ao longo da rodovia, não só aqui nesse trecho, mas ao longo da rodovia, estão ou se queixando ou até mesmo comentando que aumentaram aí as vendas?
5: Olha, o que eu tenho bastante, e é bem visível também, tenho amigos aí que trabalham dentro desse mercado de posto de gasolina e restaurante e tudo, eles foram bastante lesados sobre essa situação. Por quê? Porque a marginal, ninguém sabia que ia passar na porta da casa desses empreendimentos que há.
4: Seu Juarez, para nós finalizarmos aqui, então, como o senhor mencionava antes mesmo para mim, antes de nós entrarmos no ar, é um momento agora em que, claro, dá um pouquinho de dor de cabeça, duplicação, mas posterior a isso, as melhorias irão compensar.
5: Mas com certeza, pode se preparar que a tendência na duplicação dessa BR, do fluxo aumentar na BR, ter mais gente, pode investir mais junto à BR, como já investiram impostos e tal. Né? Então a gente está aí para atender essa demanda toda. E eu acredito que logo, logo vai crescer e vai melhorar e vamos continuar, né, trabalhando junto ao BR.
4: Tá certo, então eu agradeço mais uma vez ao seu Juarez Basso, ele que está aqui para representar nessa classe dos empresários que tem seus empreendimentos ao longo da BR-386, às margens da BR, e que fala um pouquinho sobre como vem sendo esse trabalho durante as obras de duplicação da BR-386 e também essa projeção, né, de melhorias logo após o aumento também aí no fluxo de clientes após a finalização dessas obras. E Paulinho Paes, para quem nos acompanha pelas redes sociais, pode ver ao fundo aqui uma grande movimentação de veículos na BR-386 já na manhã dessa quinta-feira de feriado. Volto para o estúdio contigo.
0: Ok, obrigado, Ketri. Obrigado ao Juarez aí por nos atender e relatar essa situação aí, os impactos e os transtornos momentâneos, mas que serão relevantes aí para o desenvolvimento da nossa região com a duplicação que está sendo realizada na região de Soledade, Soledade Tiúgo, Soledade Fontoura Xavier. Obrigado, Ketlin. Informações ao vivo aí da BR-386. A gente percebe, então, também a movimentação, a trafegabilidade de veículos neste feriado de Corpus Christi.
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0: 9:23, 13 graus a temperatura. Você está na companhia da tua Rádio Cristal neste feriado, Corpus Christi. Ainda hoje o Frei Alcides Cantídio Soares vai falar sobre o significado que tem esta data, atividade religiosa marcada para hoje à tarde, para você participar, deixar a sua fé, a sua religiosidade neste momento espiritual que vivemos nesta quinta-feira. E, aliás, eu vou repetir a frase inicial do programa. Bom feriado, bom descanso, tranquilidade, serenidade e paz. Que seja um dia, um feriado, abençoado de alegrias, de boas notícias e muitos carinhos. Que Deus esteja sempre em nossos corações, nos protegendo e nos guiando. É isto que nós queremos, não só hoje que é feriado, mas sim todos os dias. 9:24, já tem mais atrações, tem mais informações. Fique ligado e aqui você fica também bem informado.
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0: 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E no domingo, tá chegando o dia. Domingo tem o almoço festivo lá na comunidade da Santa Bárbara, através do Esporte Clube Santa Bárbara, da própria comunidade. Domingo, 7 de junho, lá no Rincão dos Coelhos, o cardápio será churrasco, comidas típicas e saladas diversas. Ah, não esqueça de levar pratos e talheres. A animação será da banda Ativa. Cartões estão sendo vendidos a R$ 60,00 com os integrantes da equipe e com a coordenação da comunidade. É domingo, gente, então lá na comunidade da Santa Bárbara, o almoço festivo do Esporte Clube Santa Bárbara e também da comunidade. Agora 9h28, 13 graus a temperatura.
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14: 9h30.
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14: 13 graus.
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0: R$ 9,35. Alegria em saber que você está conosco, nos dando a honra da sua audiência qualificada. É aqui na tua Rádio Cristal, neste feriado de Corpus Christi, hoje 4 de junho de 2026.
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27: Atualizações Hospital Frei Clemente nas últimas 24 horas. Total de atendimentos, 53. Consultas básicas, 25. urgências 23 e emergências 5. Nas últimas 24 horas, aconteceram 11 internações. Christian Júnior Vancher, Daltro Borges Santos, Luana Patrícia Dias de Souza, Luciele da Silva Sebem, Márcia Padilha Soares, Maria Loureiro dos Santos, Noeli de Fátima Magre da Silva, Pamela dos Santos Duarte, Rosalina dos Santos Portela, Roseli Oliveira Silva Veiga e Vanessa Franzon Gasparim. No mesmo período, aconteceram 7 altas. Yolanda Kaiser Maier, Luciano Nunes Venâncio, Mário Lemes de Góes, Pamela dos Santos Duarte, Pedro Silveira, Rafael Cristi da Silva e Thalita da Glória dos Reis.
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27: O Hospital Frei Clemente de Soledade registrou 3 novos nascimentos nas últimas 24 horas. Márcia Padilha Soares deu à luz a uma menina que pesou 2,790 kg de Itapuca. Roseli Oliveira da Silva deu à luz a um menino que pesou 3,435 kg de Soledade. E Luciele da Silva Sebem também deu à luz a um menino que pesou 3,185 kg de Soledade.
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27: O Serviço de Atendimento Móvel de Urgência, o SAMU de Soledade, registrou 5 atendimentos nas últimas 24 horas. Às 11h35, neurológico no bairro Expedicionário. Às 13h07, respiratório no bairro Botucaraí. Às 16h08, metabólico no bairro Ipiranga. Às 19h32, colisão entre carro e moto elétrica. E às 20h37, queda de própria altura no centro. Plantonistas de hoje, Venilda e Guga.
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0: 9h40, que bom saber que você está conosco nesta manhã de quinta-feira, feriado de Corpus Christi. Para saber agora, você está em casa? Quer saber dos eventos da comunidade? Chegou o momento. A Catherine Gux preparou um material especial para você saber dos eventos da nossa comunidade.
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7: Olá, você que está nos acompanhando aqui na tua Rádio Cristal, chegamos na manhã desta quinta-feira, feriado de Corpus Christi, para trazer as informações do nosso Agenda Cristal, com os eventos e toda a programação da nossa comunidade. Lembrando que hoje a paróquia Nossa Senhora da Soledade irá celebrar a missa solene na Igreja Matriz, inclusive com procissão por algumas ruas aqui em Soledade. Esta missa tem início às 15 horas. Dentro dessa programação também haverão caixas no interior da igreja para receber doações de cobertores. Já nesta sexta-feira, teremos o jantar de posse da nova diretoria do Soledade Piscina Clube. O jantar tem seu início marcado para as 19h30 na sede do Piscina Clube e os cartões já estão sendo comercializados pelos integrantes da diretoria no valor de R$ 45,00. E nesse sábado, a Sol Clean estará celebrando 9 anos de história, dedicação, crescimento e parceria aqui no município de Soledade. E por isso, preparou uma programação especial para comemorar junto com fornecedores, clientes, amigos e parceiros que fazem parte dessa história. A programação será a seguinte: às 8h30 tem um coffee break, posteriormente haverá brinquedos infláveis durante todo o dia para a diversão da criançada e, além disso, ao meio-dia, aquele delicioso PL, pão com linguiça, para confraternizar. Já no domingo, teremos o almoço festivo do Esporte Clube Santa Bárbara, aqui em Soledade, na comunidade de Santa Bárbara, no Rincão dos Coelhos. Esse será um momento especial de confraternização, boa comida e, claro, muita alegria. Ah, o evento ainda contará com a animação da banda Ativa. Participe com toda a sua família. Lembrando que os ingressos podem ser adquiridos com integrantes da equipe. E tá chegando a hora. Vem aí a festa de Santo Antônio na comunidade do Pontão da Boa União. Será no dia 14 de junho com a seguinte programação. Às 10h30 tem Santa Missa, ao meio-dia tem aquele suculento churrasco, saladas e bebidas. Mas atenção, levar pratos e talheres. A partir das 14 horas tem reunião dançante com a banda Luz do Luar. E às 17h30, o sorteio da rifa. Participe desse momento de fé, alegria e confraternização junto da comunidade do Pontão da Boa União. Encerrando assim os nossos eventos do Agenda Cristal de hoje, com as informações, Kathleen Gox.
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0: 9h43, temperatura em 14 graus. Funerária Central informa. Nota de falecimento e convite para enterro. Esposa Laura Maria de Góes. Filhos Valmir, Cleide, Roseli, Valdir, Margarete em Memoriam e Valdair. Noras, netos, bisnetos, irmãos, cunhados, sobrinhos e demais familiares comunicam o falecimento de Mário Lemes de Góes, ocorrido nesta quarta-feira no Hospital Frei Clemente, aos 85 anos. O corpo está sendo velado e recebendo homenagens na Capela Mortuária de Ibirapuitã. A cerimônia religiosa será hoje, às 14 horas, e o sepultamento, às 15 horas, no Cemitério Municipal de Ibirapuitã. Por esse ato de fé cristã, a família enlutada antecipa agradecimentos. Noticiamos o falecimento de Mário Lemes de Góes. Serviços fúnebres a cargo da funerária Ibirapuitã, que faz parte do Grupo Central. Plantão permanente na Avenida Júlio de Castilhos, 610, ao lado do hospital. Fones 3381-3960 e 99996-4669. Agora, 9h45, você está na audiência do programa Temática, O Que Se Passa é Notícia, que já traz mais atrações, traz mais informações. Fique ligado.
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5: 9:48.
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7: 14 graus.
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16: Muito bom dia, ouvintes da tua Rádio Cristal. Hoje estamos com mais uma edição do Cristal na sua casa. E hoje estamos conversando com ele, Luiz Henrique Borer. Talvez por Luiz Henrique Borer alguns não conheçam, mas pelo Guga do SAMU, a maioria da comunidade soledadense conhece. Guga, bom dia.
17: Bom dia, Miguel. Bom dia a todos os ouvintes. É um prazer estar falando contigo, hein, Miguel? Com todos os ouvintes da nossa Cristal, né? Como nós estávamos falando antes aí. É uma rádio mais ouvida, eu acho, na nossa região aqui, Miguel. Que até eu fui a Passo Fundo essa semana, fui escutando a Cristal e voltei escutando, que é um vício nosso, né? Estar escutando a Cristal, né?
16: Guga, fale um pouco mais para os nossos ouvintes aí. A maioria da comunidade soledadense já conhece, com certeza que é muito bem. Quem que é o Guga?
17: Bom, sou Luiz Henrique Borer, né? Mais conhecido por Guga, sou filho de Juraci Borer e Zenir Borer. Tenho duas filhas, Vitória Borer, Luísa Balestrelli Borer. Sou casado com a Daniela Balestrelli, né? Moro em Soledade desde 1976, estou com 50 anos, soledadense. Gosto muito da minha terra, gosto muito do meu serviço. Sou funcionário público concursado já, né? Só no SAMU, já tenho 15 anos de SAMU. Então, cara, o cara viaja para lá e para cá, mas que nem a nossa terra, que nem Soledade, é difícil tu encontrar outra aí, né?
16: Guga, 15 anos de SAMU, então, destacando, né, que o SAMU completou 15 anos essa semana aqui em Soledade. Fale um pouco mais aí para os nossos ouvintes, como que é vestir aí a camisa desse time?
17: Miguel, cara, eu me suspeito de falar, né, que eu tô há 15 anos, já trabalhei em outros órgãos públicos, bombeiros também, por quase 3 anos, mas que nem o SAMU aí, quem trabalha no SAMU, que nem com meus colegas ali, é diferenciado, porque cada ocorrência que tu pega é um, como é que eu vou te dizer assim, é uma aventura que tu vai fazer, né? Que tu nunca sabe o que está acontecendo do outro lado. Então a gente vai com o intuito de ajudar as pessoas. Infelizmente, tem muitas vezes que a gente chega e não tem muito o que fazer, né? Como acidente com vítimas fatais, alguma coisa assim, mas a gente fica muito gratificado quando a gente consegue salvar alguém, levar alguém para o hospital com vida, né? E depois essas pessoas aí vêm ser grato com a gente, vêm cumprimentar, agradecer. É isso que a gente gosta, que dê tudo certo, que no final de uma ocorrência nossa do SAMU, a gente ter a missão cumprida, que é salvar vidas, né?
16: E nos momentos de folga, no momento de lazer, em casa, com a família, tomando um chimarrão, comendo um churrasco?
17: É, eu gosto de ficar em casa um pouco, né? Até a minha esposa brinca, às vezes não fico muito, que eu tenho mais alguns afazeres, eu sou instrutor de armamento e tiro também, vou bastante no clube, gosto do meu futebolzinho, de vez em quando jogo, tenho minha família, meu pai, minha mãe também são idosos, que vou lá acompanhar eles também. E agora trabalhando bastante, estou ficando menos em casa, né? Mas eu gosto de ficar em casa, quando dá, quando a gente precisa trabalhar, né?
16: Se pudesse definir o Guga em uma palavra, qual seria a palavra e o porquê?
17: Cara, eu vou te dizer, o cara tem que ser guerreiro hoje, né? Para hoje, para a gente ter uma família, como a gente tem uma família grande também, e a gente é bastante cobrado, como a minha esposa também tem, meu sogro, minha sogra são de idade, pai e mãe de idade, a gente sempre está correndo, né? A gente tem duas filhas, estou com a minha filha mais velha se formando na faculdade, tem a minha filha mais nova que está aí, daqui uns tempos já está ingressando também, né? Na faculdade, então a gente tem que trabalhar, tem que ser guerreiro para trabalhar e ter saúde. Nós tendo saúde, a gente corre de atrás de tudo, né, Miguel?
16: A gente vê que tu fala bastante em família. Família é tudo, Guga?
17: Cara, hoje a família é a base de tudo. A gente tem, às vezes, divergência, alguma coisa na família, mas tu sem a família não é nada. Pode ter o serviço, alguma coisa pro teu dia a dia, mas tu sem a família, que é a base de tudo. Às vezes tem famílias que a gente pega e acontece sempre, toda a família não é perfeita, né? Mas o pilar é a família e não adianta, é a esposa, os filhos, o pai, mas hoje em dia dentro da casa é a esposa e os filhos, né? Que estão com a gente dia a dia.
16: Guga, 50 anos residindo aqui em Soledade, fale um pouco aí sobre a tua história em Soledade, o que é Soledade para ti?
17: Ô Miguel, para mim, Soledade, eu nasci em Passo Fundo, né? Que na época, como eu sempre brinco, o hospital aqui era pequeno, minha mãe trabalhou no hospital aqui, meu pai é funcionário público, a minha mãe é funcionária pública, aposentados. Para mim, Soledade hoje é tudo. Cara, como eu falei assim, eu viajei muito, Miguel. Eu tenho minhas viagens de ônibus, viajo bastante, mas que nem Soledade não tem outro. Miguel. A gente viaja para tudo quanto é lado, mas quando volta para casa, Soledade, a gente é conhecido todo mundo, a gente é amigo de todo mundo, aonde que vai, tu tem uma amizade, é uma cidade tranquila. Tem algumas coisas que acontecem aí, mas é uma cidade muito tranquila em vista de outras aí, é uma cidade boa de se morar. Hoje eu não trocaria Soledade por nada. Minha família está aqui, minhas filhas, minha esposa, meus pais, então é dificilmente eu sair de Soledade.
16: Muito bem, falei nesse momento com Luiz Henrique Borer, famoso Guga do SAMU aqui de Soledade, ele abrindo as portas da sua casa para mais uma edição do Cristal na sua casa. Teríamos com certeza muitos e muitos assuntos para conversar, mas como a gente tem o tempo limitado, a gente fica por aqui, a gente vai ficar trocando uma ideia, vai ficar tomando um chimarrão, mas o Cristal da sua casa de hoje fica por aqui. Volto contigo nos estúdios aí, Paulinho.
13: Ok, obrigado, Miguel Pereira. Com esta participação ao vivo aqui no programa, o Espaço Cristal na sua casa. 9:59, temperatura em 14 graus. Em seguida, tem mais atrações, tem mais informações aqui no programa. Nós queremos dar destaque em seguida para a notícia da hora.
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20: muitos das áreas de recursos humanos e recrutamento, segundo informações da agência Bloomberg. Em um memorando enviado aos colaboradores, o CEO da empresa afirmou que as mudanças são necessárias para maximizar a eficácia da equipe de pessoas e o enorme potencial que tem pela frente, de acordo com a CNBC norte-americana. A companhia afirmou que os cortes não estão relacionados aos investimentos em inteligência artificial, disse o porta-voz a Bloomberg. Nos últimos meses, outras empresas de tecnologia, como a Meta, dona do Facebook e Instagram, e a Oracle, também realizaram demissões em massa enquanto ampliavam investimentos em inteligência artificial. 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Amanda Maria Souza de Oliveira, de 37 anos de idade, presa após confessar ter se passado por um adolescente de 12 anos e enganado uma família por mais de um ano em Joinville, teve uma série de despesas bancadas pelo casal que a acolheu, incluindo tratamento para obesidade e festa de aniversário. Segundo o delegado Rodrigo Bueno Guzzo, as vítimas pagaram para a golpista um tratamento com medicamento injetável, composto por tirzepatida. A mulher, investigada por estelionato e falsa identidade, ela teve a prisão em flagrante convertida em preventiva nesta quarta-feira. Guzzo detalhou que Amanda conviveu com a família de Joinville por 14 meses. Ela se apresentava para eles como Gabriele. O advogado Rafael Luiz Silvert, defensor ativo da suspeita, confirmou que Amanda vai passar por exames de sanidade mental. Segundo a ata da audiência de custódia, a investigada se aproximou da família por intermédio de um pastor da igreja. Inicialmente, ela declarou ter 18 anos, experiência em panificação e disse que buscava oportunidade de emprego. 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
2: 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Grupo Central informa, nota de falecimento e convite para enterro. Esposa Noêmia Vaise Carnop, em memória. Filhos Renate Carnop, netos Tayane e Vanderlei, bisneto Guilherme, irmãos, cunhados, sobrinhos e demais familiares comunicam o falecimento de Arlindo Guilherme Carnop, ocorrido nesta quarta-feira no Hospital Leonilda Brunet, em Ilópolis, aos 77 anos. O corpo está sendo velado e recebendo homenagens e começou a ser velado a partir das 7 horas da Capela Central, Sala A. A cerimônia religiosa será hoje às 16 horas e o sepultamento às 16 horas e 30 minutos no Cemitério Municipal de Soledade. Por esse ato de fé cristã, a família enlutada antecipa agradecimentos. Noticiamos o falecimento de Arlindo Guilherme Carnop. 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Plantão permanente na Avenida Júlio de Castilhos, 610, ao lado do hospital. Fones 3381-3960 e 99996-4669. Agora, 10 horas 9 minutos, é o programa Temática que você acompanha pela tua Rádio Cristal. Tem um recado especial aqui da Elaine que eu quero reproduzir. Ela mandou, inclusive, no programa Conectado. Vamos ouvir o recado da Elaine.
3: Bom dia, Cláudia, tudo bem? Viu? Eu preciso de ajuda da rádio. Por gentileza, aqui na minha casa apareceu uma gata, um gato fumaça. É grande, não é pequenininho. E mia muito, uiva. Acho que ele está desaparecido de alguma casa, Cláudia. E eu preciso da ajuda de vocês para que apareça o dono. Não consegui tirar a foto dele, porque de dia se esconde e à tardinha, de noitezinha, vem comer. Eu estou dando comida aqui no quiosque, estou cuidando, e mia muito. Se aparecer, poderia passar para mim no rádio, se alguém desaparecer, uma gata ou um gato fumaça, que procure aqui na Avenida Pinheiro Machado, 666, no Valdenir Borges. Tá, meu querido? Faça um favorzinho pra mim, que eu fico agradecido. Um abraço, meu querido.
2: Abraço. A Elaine, que está colocando-se à disposição aí sobre esta gata ou gato que apareceu lá na sua residência. 10 horas, 10 minutos. Vamos saber informações do clima. Estamos ansiosos para saber como vai se comportar o tempo nesta quinta-feira, nos próximos dias. Neste momento, o sol brilha em Soledade.
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4: Olá pessoal, aqui da Rádio Cristal de Soledade, uma quinta-feira com o tempo firme predominando por aqui, com a presença do sol e apenas variação de nebulosidade. O friozinho da manhã dá espaço a temperaturas agradáveis no período da tarde, com máximas variando entre 19 e 20 graus. É uma temperatura bem amena mesmo, que vem predominando nesses últimos dias, longe daquele frio mais intenso da manhã, mas também temperaturas amenas no período da tarde. Na sexta-feira vamos ter a mesma condição. O dia começa com mínimas entre 9 e 10 graus pela manhã. Alguns pontos nessa, a temperatura pode ser um pouquinho menor, mas em média nessa amplitude. E depois, durante a tarde, os termômetros sobem mais, chegando à faixa dos 20 a 21 graus em média por aqui. Ou seja, na sexta-feira a temperatura é subindo um pouquinho mais. Para o final de semana, a expectativa é de que as temperaturas também fiquem nesse patamar. Não vejo maiores oscilações por aqui. E o tempo também deve ser firme no sábado, e a partir da tarde de domingo é que nós vamos ter uma área de instabilidade começando a se propagar sobre o estado. Vai ser coisa muito rápida, que deve trazer algumas pancadas de chuva no sábado e no domingo. E aqui na região é mais para o domingo mesmo, que essas pancadas podem ocorrer por aqui, eventualmente até uma pancada um pouquinho mais expressiva. Não dá pra gente descartar na segunda-feira. Com a previsão do tempo, Kátia Valente.
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2: 10 e 12. Maravilha saber que você está conosco acompanhando o programa Temática. 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

0: 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Governo do estado do Rio Grande do Sul. 10 e 14, 14 graus a temperatura.
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3: Bom dia, Paulinho Paz. Bom dia, ouvintes. Cuide da sua psicologia. É isso aí, cuide da sua psicologia. Grandes equipes perdem disputas decisivas ao enfrentarem torcidas adversárias se não estão bem convencidas do seu valor. O mesmo acontece na vida individual de cada ser. Como vencer a grande luta da vida sem acreditar no teu taco, na tua potencialidade, na tua força de vida? Como vencer a grande luta da vida sem acreditar em si mesmo? É impossível. É acreditando em si mesmo que aparecem as condições da vitória. Os outros acreditam em você quando sentem seu poder, seu olhar, da sua forma de falar, da sua maneira de agir. Eles enfraquecem quando enfrentam e fortalecem-se quando se aliam a você. A confiança em si mesmo é o ponto básico para o progresso. É importante, né? Repito, a confiança em si mesmo é o ponto básico para o progresso, para o desenvolvimento, para a criatividade. Pequenos momentos de reflexão para termos uma vida mais saudável e um dia melhor. Cláudio Schmidt, uma mensagem para esta manhã.
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0: 10 e 17. 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Funerária Ibirapuitã. Nota de falecimento e convite para enterro. Esposa Laura Maria de Góes. Filhos Valmir, Cleide, Roseli, Valdir, Margarete e Memoriam e Valdair, noras, netos, bisnetos, irmãos, cunhados, sobrinhos e demais familiares comunicam o falecimento de Mário Lemes de Góes, ocorrido nesta quarta-feira no Hospital Frei Clemente em Soledade, aos 85 anos. O corpo está sendo velado e recebendo homenagens da Capela Mortuária de Ibirapuitã. A cerimônia religiosa será hoje às 14 horas e o sepultamento às 15 horas no cemitério municipal de Ibirapuitã. Por esse ato de fé cristã, a família enlutada antecipa agradecimentos. Noticiamos o falecimento de Mário Lemes de Góis, ocorrido nesta quarta-feira, aos 85 anos. Serviços fúnebres a cargo da funerária Ibirapuitã. 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Agora, 10 horas, 18 minutos, nós vamos ao intervalo. Você está conosco, está na nossa audiência. E em seguida, teremos a presença aqui no estúdio do Frei Alcides Cantídio Soares para falarmos sobre as atividades de Corpus Christi em Soledade. Então, já já, esta informação. Você que está conosco, você que está na nossa audiência, obrigado pelo seu carinho, onde quer que você esteja.

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7: 10 horas e 28 minutos.
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9: 15 graus.
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0: 10h31, alegria em saber que você está conosco, acompanhando o programa temática O Que Se Passa é Notícia, a rádio do teu tempo, sempre com os principais assuntos do dia. Já já nós vamos atualizar aqui as informações mais uma vez do clima, o pessoal querendo saber como vai ficar o tempo nos próximos dias. Já já nós vamos atualizar novamente aqui no programa temática O Que Se Passa é Notícia, da tua Rádio Cristal. Portanto, sempre que a gente possa atender a participação dos nossos ouvintes, que estão sempre conosco, que participam, que interagem. Muito bom, ainda mais neste feriado de Corpus Christi, em que estamos aí com a temperatura agradável, 15 graus, mas à noite ela foi fria, chegou a praticamente um grau aí em determinados lugares, pelo menos essa informação que a gente trouxe aí nos bastidores da tua Rádio Cristal. Agora são 10 horas 32 minutos, nós vamos trazer a entrevista da hora aqui no programa. Você que está conosco, obrigado sempre pela sua audiência.
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0: É, e nós vamos dar destaque para mais uma atração aqui no programa Temática, o que se passa é notícia. Você que está na nossa audiência, você que está na nossa companhia, onde quer que esteja, sinta-se abraçado por todos nós. Especialmente neste feriado de Corpus Christi. E este é o assunto que nós queremos abordar agora. Ao vivo no rádio, ao vivo no Face, ao vivo pelo YouTube da tua Rádio Cristal, com a presença aqui do Frei Alcides Cantídio Soares, que vem para trazer informações em relação a este momento de muita fé, de religiosidade aqui na nossa programação. E é claro, você que está na nossa companhia, obrigado pela sua audiência. Vamos lá então, conversar com o Frei Alcides Cantídio Soares, que está aqui ao vivo no estúdio para deixar o seu recado, a sua mensagem positiva neste feriado de Corpus Christi. Frei Alcides, bom dia.
1: Bom dia, Paulinho, bom dia aos nossos ouvintes, de modo especial também os nossos paroquianos. Pois é, Paulinho, hoje estamos vivendo um dia de graça, um dia de feriado religioso, né? Não é social, não é civil, é religioso. E, portanto, é o dia que a igreja celebra a festa do corpo e sangue de Cristo, de Jesus Cristo.
0: Bom, e por isso nós queremos saber o significado desta data especial para quem está nos acompanhando, Frei.
1: Pois é, Paulinho, essa festa que foi a sua origem, aconteceu na diocese na Bélgica, né, de Liege, em 1246, lá pelo Papa Urbano IV, que depois se tornou uma festa universal da igreja. Esta festa mostra assim quanto Deus nos ama, que ele quis fazer-se presente entre nós, deixando no corpo e sangue do seu filho a sua presença real. É Deus que caminha conosco, está conosco e quer assim então fazer presença junto de nós. Por isso que a igreja, através de seus fiéis, como nós aqui na paróquia, vamos sair assim em procissão, manifestando a sua fé na presença real de Cristo na Eucaristia.
0: Bom, Frei Alcides Cantídio Soares é uma das principais datas também da Igreja Católica?
1: Sim, Paulinho, porque a Eucaristia é a expressão máxima, né, da presença de Cristo entre nós. E se você lembrar, né, a nossa fé é alimentada pela Eucaristia. Por isso, hoje é o dia da gente reverenciar. Às vezes nós católicos, somos mal interpretados pelos nossos irmãos evangélicos, porque pensam que a gente adora imagem. Não, nós adoramos Jesus Cristo. Talvez alguns católicos desinformados, talvez reverenciam mais as imagens, mas nós adoramos Jesus Cristo na Eucaristia, né? E devotamos os santos, as imagens. Mas hoje é o dia da gente adorar, de manifestar a nossa fé, a nossa devoção, o nosso amor pelo Jesus Cristo presente na Eucaristia, através do seu corpo e seu sangue. E nós vamos fazer isso através da Eucaristia, da missa, da Santa Missa, e depois a procissão, Paulinho, aqui em torno da Igreja Matriz.
0: Bom, então vamos falar um pouco da programação para quem está em casa nos acompanhando e que certamente irá participar desse momento de fé.
1: Pois então, queridos ouvintes e Paulinho, às 15 horas nós iniciaremos na Igreja Matriz a missa solene, né? Solene porque é uma missa especial, da reverência ao corpo e ao sangue de Jesus Cristo. Após a comunhão, acredito que perto das 16 horas, nós vamos sair da Igreja Matriz em direção à Prefeitura Municipal, o prédio ali, e depois vamos em direção ao Hospital Frei Clemente, sempre com paradas, com alguma manifestação, né? Com pessoas responsáveis para isso. E vamos subir aqui para o Centro Cultural ali e depois vamos vir aqui pela Avenida Júlio e vamos passar aqui
0: Maurício Cardoso,
1: Julia da Prefeitura, e aqui nós vamos também ter uma manifestação de funcionários aqui da tua rádio para retornarmos à Igreja Matriz, e ali em frente à Igreja Matriz invocarmos a bênção para toda a cidade, para todos os nossos devotos, nossos fiéis da paróquia e do município, os nossos munícipes, né?
0: Fazendo a referência, então, a procissão sairá aqui pela Maurício Cardoso. Chegará até a prefeitura, Júlio de Castilhos, vai até a Pinheiro Machado, no hospital, vem na Guilherme de Vasconcelos, passa pela Secretaria da Saúde, Avenida Maurício Cardoso, em frente à tua Rádio Cristal, e retorna para a Igreja Matriz.
1: O Largo da Matriz. Isso mesmo, Paulinho, você tem uma boa memória da geografia de Soledade.
0: Frei Alcides Cantídio Soares, qual o significado dessas paradas que serão feitas?
1: Paulinho, é uma maneira de também as pessoas manifestarem a sua gratidão, né, por aquilo que as paradas estão representando, as entidades. Né, o poder municipal, certamente, agradecendo a Deus, porque não é fácil governar um município. Também, lá no, na, o que nós temos de mais precioso é a vida, onde a vida é cuidada, é recuperada a saúde. No Hospital Frei Clemente também vai ser feita uma referência, né? Embora os funcionários falem, também a gente vai valorizar falando uma fala contextualizada com a realidade daquele lugar. Bem como também aqui na educação, que é tão importante a educação, os valores, né? Que leva o cidadão para a vida. E aqui a comunicação, que faz muito, está muito presente na nossa missão capuchinha, no nosso também, nosso carisma. Então, Paulinho, essas falas representam a gratidão a Deus e também um pouco manifesta o sentido de ser daquela instituição. Acredito que basicamente será isso.
0: E depois a celebração será concluída na Igreja Matriz.
1: Vai ser concluída, na verdade, Paulinho, em frente à Igreja Matriz, porque não haverá necessidade de a gente entrar tendo presente que a gente quer dar a bênção com o ostensório, né? com a presença da Eucaristia de Jesus Cristo em toda a cidade, né? Assim, simbolicamente, na porta da Igreja Matriz, a gente vai invocar essa bênção para os fiéis, para o nosso município, enfim, para todo o povo soledadense.
0: Uma quinta-feira especial de ficar com a família, de descanso, mas também de demonstrar a fé.
1: Paulinho, você sabe que a gente ouviu algumas pessoas dizendo, né, que vão trabalhar, outras vão passear, vão fazer um feriadão. E eu sempre digo, né, Paulinho, hoje não é um feriado social, civil, ele é religioso. Então a gente orienta as pessoas, assim, motiva para que venham fazer sua manifestação de fé, o dia de renovar a fé, de estabelecer comunidade, né? Comunhão com a comunidade, com todas as realidades, porque a Eucaristia é a comunhão, né, que nos une. Então, é o dia da gente reforçar, estabelecer comunhão com toda a natureza, com todas as realidades, como igreja, celebrando, recebendo a Eucaristia e celebrando o Cristo Eucarístico, Deus presente na Eucaristia entre nós.
0: Frei, vamos confirmar então o início das atividades, da celebração?
1: Às 15 horas... na Igreja Matriz, a missa, e depois, lá pelas 16 horas, vamos sair em torno da Igreja Matriz, nessas ruas que já foram mencionadas, com procissão e com ladainhas, com cantos, reflexões, silêncio, enfim, manifestações. Vai ser uma bonita manifestação de fé da nossa igreja.
0: Abraço, obrigado pela presença aqui na tua Rádio Cristal.
1: Eu que agradeço a oportunidade, Paulinho, e esperamos a todos, e a nossa saudação bem fraterna, né, como São Francisco adorava a Eucaristia. Nós também adoramos. Por isso, paz e bem.
0: Paz e bem, Frei Alcides Cantídio Soares, ao vivo aqui no programa Temática O Que Se Passa é Notícia, trazendo informações então da celebração religiosa de Corpus Christi na paróquia Nossa Senhora da Soledade. Obrigado ao Frei pela presença aqui no estúdio da tua Rádio Cristal, contribuindo com a nossa programação neste feriado santo, Corpus Christi. A todos que nos acompanham, nosso abraço, nosso carinho especial.
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0: 9h44, faltando 16 minutos para as 11 horas da manhã. A Leda Rubim Fernandes está na audiência. Bom dia! Paz e bem. Obrigado aí, a Leda Rubim Fernandes. Quem está também nos acompanhando aqui pelo sistema interativo, é o Guto Pazetti, está na audiência. Abraço, Gutinho. Obrigado aí pela companhia, pela audiência. Aí ele coloca que ontem, passando na esquina da Avenida Pinheiro Machado com a Vacaria, onde tem uma rótula que os motoristas não estão entendendo o seu funcionamento, quem tem preferência? Quem já está na rótula é quem tem direito à preferência de circulação. Não tem mais parada obrigatória na Avenida Preferencial. Está aí o recado do professor José Augusto Pazetti, o Guto Pazetti. A Rosma também está na audiência? Paz e bem. Obrigado aí pela companhia, pela audiência sempre qualificada aqui no programa. 10 horas 45 minutos, já tem mais atrações, tem mais informações para você que quer ficar por dentro dos assuntos da comunidade.
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0: 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Agora 10h48, 15 graus a temperatura. 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
6: 10:49.
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1: 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É bom saber que você está conosco na audiência do programa Temática. O que se passa é notícia, sempre com os principais assuntos do dia. É, você fica sempre bem informado. É, e eu quero trazer aqui um convite especial para você que está se programando, que gosta de recordar, de reviver aqueles momentos marcantes da sua vida, da sua adolescência, da sua juventude, você que gostava de dançar, de se divertir, pois nós temos um convite. Dia 11 de julho, mais uma edição da Noite da Brilhantina. Vai ser no Clube Comercial de Soledade, com muita alegria, com muita irreverência, com as músicas que marcaram épocas. E neste ano, o tema escolhido para todos os gostos, Raul Seixas. Então, você é convidado, você que ainda não adquiriu o seu ingresso, primeiro lote sendo vendido a R$60 na portaria do Clube Comercial com a Clarice. Você passa lá, pode adquirir a sua mesa também no valor de R$320, que dá ingresso, que dá direito a 4 ingressos para você dançar, para você se divertir, para voltar do túnel do tempo, dançar aquelas músicas que marcaram a época, como esta aqui. Ah, quem não lembra dessa? Quem não dançou essa? Vai dançar agora. Queen! Ah! Vamos lá! Dia 11 de julho, Clube Comercial, Noite da Brilhantina, realização da Mais Nova e Clube Comercial.

0: Então dia 11 de julho, Clube Comercial, Noite da Brilhantina, em mais uma edição para você dançar, para você se divertir e lembrar as músicas que marcaram época. 10h59, 15 graus a temperatura. Na sequência tem a notícia da hora. Já uma entrevista especial aqui na tua Rádio Cristal com o Edivaldo dos Santos, que vai falar sobre a sua recuperação, tratamento de saúde que ele está fazendo, qual a situação, vai explicar aqui para os nossos ouvintes o tratamento e a recuperação e que doença foi essa que ele está tratando, está curando. Já aqui no programa. Já também, Alize com o informe da loja Belo Passo aqui na tua Rádio Cristal. Abraço ao Bolinha e à professora Vera que estão na audiência da tua Rádio Cristal. Estão tomando mate já, Bolinha? Se não está tomando, toma aí, porque chimarrão faz bem também. Na sequência, então, notícia da hora pela rede Tua Rádio. 11 horas pontualmente. 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
3: 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O presidente dos Estados Unidos, Donald Trump, atacou os parlamentares republicanos que ajudaram o Partido Democrata a aprovar uma medida que limita seus poderes de guerra em uma votação na Câmara dos Representantes nesta quarta-feira. Em um post na rede social Truth, na manhã desta quinta, Trump classificou a votação como sem sentido e afirmou que, se aprovada também no Senado, a resolução pode atrapalhar as negociações finais do acordo de paz com o Irã. O texto foi aprovado por 215 votos a 218. Quatro republicanos se juntaram aos democratas e votaram a favor da medida. A resolução ainda precisa ser aprovada pelo Senado e não depende da sanção de Donald Trump. 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O Supremo Tribunal Federal, STF, decidiu por maioria dos votos invalidar um trecho da reforma da Previdência de 2019 que exigia idade mínima para a aposentadoria especial de trabalhadores que atuam em atividades insalubres. A maioria dos ministros entendeu que a exigência da idade mínima instituída pela reforma da Previdência de 2019 contraria a própria finalidade da aposentadoria especial, que é impedir danos à saúde e à integridade dos trabalhadores. Seguiram nessa linha no julgamento concluído nesta quarta-feira os ministros André Mendonça, Cássio Nunes Marques, Luiz Edson Fachin, Rosa Weber, Carmen Lúcia e Dias Toffoli. 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
3: Próxima edição, às 14h.
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0: 11:04, 15 graus a temperatura. Alô, você que está na nossa audiência, na nossa companhia. Bom dia, Paulinho, é a Silvana de Arvorezinha. Sempre estamos escutando o teu programa. Manda um abraço para os meus compadres Agenor e Salete, aí no bairro Missões. Abraço, Silvana. Abraço, então, aos compadres da Silvana, que está lá em Arvorezinha, sempre nos escutando, a capital da erva mate, Arvorezinha, a Figueira, como antigamente era chamada, terra de gente boa, hospitaleira também. E a Silvana mandando o seu abraço especial aí aos compadres aqui em Soledade, o Agenor e a Salete, moradores do bairro Missões. Obrigado aí pela companhia.
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0: A data é celebrada com muito amor, com muito carinho. E o que os clientes ouvintes da tua Rádio Cristal vão encontrar na loja Belo Passo para o Dia dos Namorados, dona Lisiane? 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
1: E o abraço para quem vai hoje?
0: O abraço é especial, falei para ti. Vou mandar um abraço para Carlinha e você também já vai lá garantir o presente dela, tá? Hoje, então, um abraço especial para a nossa cliente, amiga, querida, Maria Eli Klein, ela que vende os docinhos na cidade e no centro, todo mundo conhece, e a nossa querida Carla Regina Geller. Elas estavam de aniversário essa semana, recebeu o abraço da Belo Passo, de toda a equipe e a todos os aniversariantes. Um bom final de semana, um bom resto de feriado e esperamos vocês amanhã.
1: Daí, dado o recado da loja Belo Passo, ela tá empolgada, né, Edivaldo, né? Tá empolgada, porque são muitas as novidades. 11:09, já entrevista com Edivaldo Santos, ele que vai falar aí da recuperação, do tratamento de um tumor, mas está transcorrendo tudo bem, vai se recuperar, já está bem, vai falar aqui sobre esse momento vivido na sua vida. Em seguida, aqui na tua Rádio Cristal.
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2: 11:14. Vamos saber do clima, como vai se comportar?
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4: Olá pessoal, aqui da Rádio Cristal de Soledade, uma quinta-feira com o tempo firme predominando por aqui, com a presença do sol e apenas variação de nebulosidade. O friozinho da manhã dá espaço a temperaturas agradáveis no período da tarde, com máximas variando entre 19 e 20 graus. É uma temperatura bem amena mesmo, que vem predominando nesses últimos dias, longe daquele frio mais intenso da manhã, mas também temperaturas amenas no período da tarde. Na sexta-feira vamos ter a mesma condição. O dia começa com mínimas entre 9 e 10 graus pela manhã, alguns pontos nessa, a temperatura pode ser um pouquinho menor, mas em média nessa amplitude, e depois durante a tarde os termômetros sobem mais, chegando à faixa dos 20 a 21 graus em média por aqui, ou seja, na sexta-feira a temperatura é subindo um pouquinho mais. Para o final de semana, a expectativa é de que as temperaturas também fiquem nesse patamar, não vejo maiores oscilações por aqui, e o tempo também deve ser firme no sábado, e a partir da tarde de domingo é que nós vamos ter uma área de instabilidade começando a se propagar sobre o estado. Vai ser coisa muito rápida, que deve trazer algumas pancadas de chuva no sábado e no domingo, e aqui na região é mais para o domingo mesmo que essas pancadas podem ocorrer por aqui, eventualmente até uma pancada um pouquinho mais expressiva, não dá pra gente descartar na segunda-feira. Com a previsão do tempo, Kátia Valente.
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2: 11:16, temperatura em 15 graus.
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2: 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E a entrevista da hora, aqui na tua Rádio Cristal, é com Edivaldo dos Santos, vereador, pessoa conhecida da nossa comunidade, ele que integra também a Associação dos Pequenos Pedristas de Soledade. Não para falar como vereador, não para falar como profissional da área ambiental como ele é, mas sim para falarmos de um momento em que ele está passando, está se recuperando de um problema de saúde. Edivaldo, obrigado por aceitar o convite da tua Rádio Cristal.
6: Muito bom dia, Paulinho, bom dia aos ouvintes, aos telespectadores da tua Rádio Cristal, é um prazer imenso sempre estar falando com você, estar falando para todo esse público soledadense, né? Seja ele da cidade como do interior, e a gente está aí para falar um pouquinho sobre mais um obstáculo aí na nossa vida aí, que certamente em breve será superado, se Deus quiser.
2: Edivaldo, como você ficou sabendo desse tumor? Como você recebeu essa informação?
6: Olha, Paulinho, há um tempo atrás, né, sempre quando nós, principalmente ali a Câmara de Vereadores, quando a gente fazia algumas viagens a Brasília, eu senti um desconforto, né, na área do avião, principalmente quando eu ia fazer o pouso. Então eu senti um desconforto, uma dor assim no ouvido direito, né? E isso foi me incomodando. E nessa última viagem que nós fizemos em fevereiro, quando nós retornamos, eu fiquei com uma espécie de um zumbido no ouvido. E aí, após isso, né, esperei alguns dias e não passava, então procurei aí um médico especialista, né, um otorrino. Então fiz alguns exames, fiz audiometria, né, sobre isso. Em consequência disso, o doutor também me pediu uma ressonância. E aí, nessa ressonância, o doutor otorrino me comunicou que não era com ele essa parte, que eu precisava procurar um neurocirurgião. Então, através disso, fiquei meio apavorado com isso, né? Mas fui procurar auxílio de algumas pessoas, e quero aqui agradecer o doutor Getúlio, né? Porque mandei mensagem para ele, fiz uma ligação, a gente conversou e ele organizou todo esse encaminhamento para que no outro dia mesmo eu pudesse ir a Passo Fundo consultar com o doutor Nery Azambuja. E daí lá mesmo o doutor Nery olhou a ressonância e disse que eu estava com um tumor no acústico, né? Ele é um tumor nessa região aqui, atrás do ouvido, né? E que nós deveríamos fazer o quanto antes aí um tratamento, né? E com isso ele até me deu uma boa notícia, que Passo Fundo, através do Hospital de Clínicas, tinha um equipamento muito moderno, um equipamento inovador, né, que há pouco tempo estava em Passo Fundo, para fazer todo esse processo de radiocirurgia com o Dr. Leonardo Frigueto. Então, com isso, fomos fazendo todo esse encaminhamento, né, Paulinho? Mas, ao mesmo tempo, assim, a gente recebe essa notícia, né, dá um baque, a gente fica meio sem saber o que fazer, sem saber o que falar, sem saber o que pensar, né, porque passam muitas coisas na nossa cabeça. E agradeço muito também a minha família, sempre me ajudando, né, sempre me apoiando, sempre estando ao meu lado, né. Agradeço a Deus também por... a gente não pode perder a fé em Deus, a esperança que tudo vai dar certo. E também, como eu descobri um dia antes da ExpoSol, procurei não lembrar disso, né, não falar para ninguém, trabalhar na ExpoSol, né. Trabalhamos ali todos aqueles dias ali, né, incessantemente, para que a gente pudesse apresentar um resultado positivo, principalmente no pavilhão 4, onde eu e o Marcos estávamos como os coordenadores. E com isso, digamos assim, que me auxiliou. Logo em seguida, tínhamos ali a festa da Nossa Senhora de Fátima, o pampeiro. Então, tudo isso foi me ajudando muito para que eu não pudesse pensar nisso. E, em consequência disso também, aí, na última semana, comecei então a fazer esse tratamento inovador que tem ali no Hospital de Clínicas, né? E graças a Deus, né, não tive aí sintomas, né, que poderiam causar, né, através desse equipamento. E agora a gente está dando sequência aí também nesse tratamento.
2: Desde que você recebeu esta notícia desse tumor, imediatamente já foi procurar recursos, o tratamento, para que essa doença possa ser superada?
6: Isso, desde que eu até descobri, Paulinho, até, digamos, quando eu recebi a notícia do Dr. Nery Azambuja no dia 28 de abril, né? Então, e agora no dia 29 de maio, então um mês e um dia, eu concluí esse tratamento. Então, desde as consultas, tomografia, ressonâncias, né? E agora, então, no dia 29 de maio, eu concluí todo esse tratamento de radiocirurgias. Foram 5 sessões que foram feitas todos os dias lá em Passo Fundo.
2: O que mudou na sua vida nesse período, Edivaldo?
6: Paulinho, vou te dizer assim, ó, a gente muitas das vezes fica muito acelerado, a gente não pensa em muitas das coisas, né? E a gente quer procurar resolver todos os problemas, às vezes até no mesmo dia. Com isso a gente para um pouco e pensa, né? Então, como eu disse, agradeço a minha família, né, que sempre esteve ao meu lado, meus amigos. Até eu mandar um abraço aí pro meu compadre Rodrigo Gordão, que me levou praticamente todos os dias lá em Passo Fundo, porque eu não podia dirigir, né? Meu sogro Beto também, a comadre Júlia, que ficou com as crianças, a minha mãe, a minha sogra também, sempre cuidando das crianças, né? Isso faz a diferença, porque a gente sai um pouco também, né, despreocupado, né? E isso mudou porque a gente também pisou um pouco no freio, sabe, Paulinho? Deu uma desacelerada, né? Porque a nossa vida também é muito corrida, desde da parte aí, como você disse, da PPSOL, da Câmara de Vereadores, a presidência da VASB. Então, tudo isso às vezes é muito corrido. Então, com isso agora a gente deu uma desacelerada, né? A gente fica mais com a família, fica mais com os amigos aí, mas claro, sempre pensando também na nossa população soledadense, que é muito importante.
2: A rádio que você fala, você teve alguma reação, teve algum sintoma, teve que tomar alguma medicação aí para superar algum obstáculo?
6: Não, Paulinho, esse equipamento inovador, então, faz o molde de uma máscara, né? E esse molde, então, ele te fixa numa plataforma, né? E após isso, esse equipamento ele vai circulando e vai disparando feixes, né, de laser, né, feixes, né, radioativos aí nesse tumor, né? Então, como o tumor ele tem mais ou menos essa delimitação, eles fizeram mais no meio do tumor, então mais radiocirurgias mais no meio, e ao entorno procuraram preservar um pouco, porque eu tenho a parte da audição e tenho também a parte do movimento da face. Então, tudo isso, como o doutor explicou, que se fosse feito o corte e a retirada desse tumor, a audição automaticamente eu ia perder e poderia perder algum movimento da face. Então, com esse tratamento inovador, né, foi preservado. Então, agradeço, como eu disse, muito ao Hospital de Clínicas, Dr. Nery Zambuja, Dr. Frigueto, Dr. Matsuri, também o Dr. Getúlio, que fizeram todo esse trabalho para que a gente pudesse fazer esse tratamento.
2: Após esse tratamento, qual foi a posição dos médicos? Você estará curado? Tem que tomar alguma medida preventiva? Qual a informação que eles te passaram, os profissionais médicos?
6: A informação que eles me passaram, Paulinho, é que agora, no dia 30 de junho, eu tenho que retornar para Passo Fundo, né, fazer uma consulta com o Dr. Leonardo Frigueto, neurocirurgião, e após isso ele vai marcar já uma ressonância para que ele possa analisar, ver como que está esse tumor, se diminuiu, se não diminuiu, né? Mas vamos ter um monitoramento aí pelo prazo de 2 anos. Então, com isso, principalmente nesses primeiros 30 dias, tem que ter um cuidado redobrado com isso, principalmente com a exposição ao sol, né? Com a exposição principalmente ao sol, né? Cuidar para não bater a cabeça. Então, a gente tem que ter mais esse cuidado, né, Paulinho, durante esses 30 dias. E aí, em consequência disso, o doutor vai certamente encaminhar para que a gente possa fazer uma ressonância. Mas, como eu disse, não é logo assim que a gente vai ter esse resultado. Pode demorar até 2 anos, claro. Que a gente fica nessa esperança, nessa expectativa que já na próxima ressonância já tenha um resultado positivo, né, para que a gente possa aí anunciar a nossa população, os nossos amigos, a nossa família, todo mundo. E desde já agradecer inúmeras mensagens, ligações que eu recebi, Paulinho, tanto nas redes sociais como também no meu telefone particular. Isso nos fortalece, né, a cada dia para que a gente possa seguir.
2: Nesse período, tem sentido alguma dor, algum desconforto, Edivaldo?
6: Quando eu comecei a fazer, Paulinho, nos primeiros 2 dias, ali eu senti um pouco de desconforto, né? Um pouquinho de tontura, de náusea, né? Mas depois, acho que o meu corpo também se adaptou a isso, né? E até de primeira mão, Paulinho, até, digamos, difícil, até não falei para ninguém, mas na segunda e na terça-feira, quando eu fiz, até tava um pouco meio... A gente fica pensativo, né? Fica pensando, imaginando um monte de coisa, né? Na terça para quarta-feira, eu sonhei com meu pai. E tava o meu pai e mais uma senhora. Não me recordo quem é. Eu não conheci minha avó, sabe, Paulinho? Então, quem sabe poderia ser ela, o meu pai e a minha avó. E eles vieram. Me lembro que eles estavam em cima do equipamento da máquina, onde eu faço a radiocirurgia, né? E o meu pai fazia um sinal para que eu pudesse levantar a cabeça. Então, daquele dia em diante, eu não senti mais tontura, eu não senti mais náusea, e parece que isso me fortaleceu, porque parecia que ele queria me dar um chacoalhão, ergue a cabeça, vamos lá, vamos seguir em frente, né? São muitos esses obstáculos que a gente teve, né, na nossa vida. Até na próxima semana vai completar 5 anos da partida do meu pai, né? Mas eu tenho o apoio ali da minha família, da minha esposa, que sempre me acompanhou também, dos meus filhos, dos meus amigos, né? Da minha mãe, do meu irmão. Então, tudo isso vai me fortalecendo. E como eu disse, né, esse sonho com meu pai também me fortaleceu, me ajudou bastante para que a gente pudesse dar sequência aí de cabeça erguida, né, sempre com um sorriso no rosto e seguindo nessa batalha. E sempre também com muita, muita, muita fé em Deus.
2: É, o que a gente percebe desde os primeiros momentos que a gente ficou sabendo, naquela sua manifestação durante a ExpoSol, você está muito confiante de que vai se curar. com muita fé e com o apoio de todos. A gente sente essa confiança quando você fala, Edvaldo.
6: Eu também me sinto muito confiante, Paulinho, devido a isso, devido às inúmeras orações, às promessas que as pessoas fizeram. Inúmeras pessoas, não só daqui de Soledade, né, daqui da cidade, como também do interior, pessoas de Minas Gerais, pessoas de outros estados também, de outros municípios aqui da nossa região também, me mandando mensagem, fazendo essas promessas, fazendo orações, transmitindo essa energia positiva. Então, isso, como eu disse, isso me dá ânimo, isso me fortalece. E, sem dúvida nenhuma, também o combustível diário, que é chegar em casa, né? Ver a Isadora, ver o Telzinho, né, em casa, minha esposa, meus amigos, a minha família, do modo em geral, isso vai nos fortalecendo cada vez mais. E, sem dúvida nenhuma, certamente daqui a alguns dias, Paulinho, daqui a alguns meses, vamos marcar uma outra entrevista. Eu vou vir aqui para dizer, dar um testemunho de cura, e se Deus quiser, anunciar para todo mundo que estou curado desse tumor do acústico, e se Deus quiser, então é isso que a gente quer, é isso que a gente torce, é essa esperança que eu tenho, essa fé em Deus, né, que em breve estarei curado desse tumor.
2: Diante desta adversidade, deste problema de saúde, que lições você tira na sua vida, Edvaldo?
6: Olha, Paulinho, as lições são que as pessoas têm que estar com os de verdade, né, ao seu lado, né, as pessoas que realmente confiam em ti, as pessoas que querem o teu bem, né, e a gente pôde perceber durante esse momento, como eu disse, inúmeras das mensagens das pessoas torcendo por nós. Claro que esperava aí, quem sabe até, vou ser bem sincero contigo, Paulinho, até do nosso partido, do MDB, né, que pudesse até, quem sabe, dar uma estrutura, quem sabe, né, falar, ó, Edvaldo, nós estamos aí. Recebi até o contato de algumas pessoas, mas não em si do partido, para que pudesse nos auxiliar, pudesse nos ajudar, né? Isso ficou, acho que, faltando, porque fala muito sim, companheiros e tudo, né? Mas chega na hora que realmente a pessoa precisa, a gente realmente vê quem está do nosso lado. E isso eu pude perceber, né, em inúmeras equipes de futebol, as pessoas aqui, as entidades, né? Como eu disse, o pessoal lá do Pampeiro, o pessoal da Nossa Senhora de Fátima, o pessoal do Soledade Futsal, da VASB, da PPSOL, da Câmara de Vereadores, os meus servidores sempre orando, torcendo por mim, os associados da PPSOL mandando inúmeras mensagens, a população de um modo em geral também. Então a gente percebe também esse carinho, né, das pessoas, né? E tudo isso, eu sempre digo, é um obstáculo que eu tenho na minha vida, eu tenho que passar por esse obstáculo e em breve olhar para trás e dizer, estamos aí, já passei por esse obstáculo. E sem dúvida nenhuma também estou trabalhando muito, Paulinho, para que esse equipamento também, um equipamento inovador, um equipamento moderno, que ele também possa atingir as pessoas que fazem, às vezes, a requisição, o atendimento, a consulta pelo SUS. Então, como é um equipamento muito inovador, né, eles estão trabalhando muito forte nisso, e eu vou trabalhar agora, sem dúvida nenhuma, para que esse equipamento também chegue às pessoas, para que elas possam fazer esse tratamento via o Sistema Único de Saúde.
2: Como você já ouviu de muitas pessoas, força, coragem, vai dar tudo certo?
6: Vai dar tudo certo, se Deus quiser, tenho muita fé, como eu disse, sempre estou orando, sempre estou rezando, as pessoas também, né? E sem dúvida nenhuma, como eu disse, em breve estarei aqui novamente, aqui na tua Rádio Cristal, anunciando esse testemunho de cura aí, se Deus quiser, e novamente agradecer a todos, pelas inúmeras mensagens, pelas ligações, pelas energias positivas, pelas orações, as pessoas que estão rezando. Então, sem dúvida nenhuma, isso nos fortalece e nos dá ânimo a cada dia.
2: E como muitos já dizem, já está dando certo.
6: Já está dando certo.
2: Edvaldo, muitas pessoas aqui participando, interagindo conosco, mandando o seu recado de força, de coragem, de muita fé. A Henriette Dalla Vecchia, a Rose, certamente o Beto Santana, a Bianca Marchini, a Nicole Loss, o Vinícius Moreira, o Jesus Maciel, o Duduzi, o Rudinei Portello, o Chachinho, a Sônia de Moura Geller lá no Pontão, a Etelvina Malage, a Renita Dalla Vecchia, Márcia Santos, a Jéssica Jubelli, a Mayra Ariente Silva, a Maquele Fusiger, a Márcia Santos já falei, a Jaqueline de Lamar Lorenzon, a Regina Schneider, são muitas as pessoas aqui participando, interagindo, são muitas as pessoas acompanhando o rádio, acompanhando as nossas redes sociais e te desejando força, coragem e boa recuperação.
6: Muito obrigado, obrigado às inúmeras mensagens, como eu disse, isso nos dá ânimo, isso nos fortalece para que a gente possa continuar, para que a gente possa seguir com esse tratamento, né? E não perdendo a fé em Deus, não perdendo também essa parceria, essa amizade que eu tenho, graças a Deus, aqui no nosso município, né? Com essas pessoas. E a gente percebe até, quando a gente vai a alguns locais, pessoas vêm sempre me dar um abraço, sempre me dar algumas palavras aí de motivação, e isso vai nos deixando aí mais forte para, como eu disse, vamos passar por esse obstáculo. Quem sabe era uma missão de Deus, né, para que eu pudesse realizar isso. E depois, quem sabe, Paulinho, e é o que eu quero, ajudar ainda mais pessoas para que, sem dúvida nenhuma, a gente possa trazer esses equipamentos inovadores aqui para a nossa região, como é o caso de Passo Fundo, quem sabe aqui em Soledade, e a gente possa ajudar cada vez mais e mais pessoas a se recuperarem, a não terem sequelas desses tumores que vêm assolando aí a nossa população, seja aqui de Soledade, da região. A gente já soube de alguns outros casos, e lá em Passo Fundo mesmo, conversando com algumas pessoas, né? Tinha uma senhora de agudo, outros senhores ali de Não Me Toque. Então, a gente sempre procura estar conversando, e agradeço também o atendimento do Hospital de Clínicas, todos os doutores, enfermeiros, a todas as pessoas que me atenderam. Foi muito, muito, muito bem atendido, né? E se Deus quiser, como eu disse, em breve estaremos aí anunciando essa cura, né, e a conclusão dessa missão que Deus colocou na minha vida.
2: É, e eu estou colocando nesse momento as diversas mensagens que estamos recebendo aqui, Edvaldo, depois você poderá acompanhar em casa, mas tem uma que acredito que seja especial e que está aqui. Bom dia, Paulinho. Esse homem é um verdadeiro vencedor. Nossa família, eu, o Theo e a Isadora, temos muito orgulho da força que ele tem e do pai e marido maravilhoso que é. Já passamos por tantas coisas juntos, e isso é apenas mais um obstáculo, uma pedrinha no caminho que, com fé e união, também vamos superar. Um beijo da sua esposa e dos seus filhos, e do tio João e da tia Maria, que estão aqui na escuta. Vocês sabem quem é que está mandando.
6: Eu sei, então mandar um abraço aí, um beijão para minha esposa, para os meus filhos, meu tio João também, e a tia Mara, que vieram lá do Bom Sossego me visitar. Na última semana também recebi aí uma visita do tio Luiz e da tia Dete, do Anderson, do Alessandro, lá do Passo da Laje também. Então, os meus tios aí que sempre estão me ligando todos os dias, né, conversando. Então, isso faz muita diferença, Paulinho, porque eu também sempre digo que, para mim, a melhor hora do dia é quando eu vou buscar as crianças na escola. Que eu chego lá, converso com o Theo, que eu chego lá, converso com a Isadora, eles contam um pouco sobre o que aconteceu na escola e tudo mais. Então, para mim, é um momento único, um momento muito especial, receber, buscar as crianças na escola. Então, para mim, isso faz toda a diferença. Como eu disse, é o meu combustível diário, né, quando eu chego e vejo a minha família bem.
2: Abraço, obrigado por aceitar o convite, vir aqui falar abertamente, e quem sabe seja de incentivo para outras pessoas que estão passando por problemas e que muitas vezes não têm a fé e a coragem de buscar a solução do problema.
6: Isso aí, Paulinho, estou à disposição, né, das pessoas, quem tem alguma questão que eu possa ajudar, que eu possa auxiliar nisso, né, às vezes mostrando algum outro caminho, mas tenham fé, tenham coragem, vão em busca, principalmente nós, os homens, Paulinho, façam seus exames preventivos, principalmente todo ano, para que a gente possa ver, possa avaliar, né, Paulinho? Então, eu, graças a Deus, descobri também cedo esse problema, esse tumor, e agora consegui fazer todo esse tratamento. Quem sabe, se eu tivesse esperado um pouco mais, não iria conseguir fazer esse tratamento de radiocirurgia, mas, graças a Deus, está tudo bem encaminhado. Como eu disse, se Deus quiser, em breve estaremos aí anunciando a cura. Muito obrigado, Paulinho, pelo espaço. Obrigado por tudo. Que Deus abençoe o nosso povo soledadense com muita saúde, porque eu sempre digo, nós tendo saúde, o resto a gente tira de letra.
2: Edvaldo dos Santos, soledadense, vereador, que está aqui falando do seu problema de saúde, das dificuldades, deste obstáculo que está sendo superado na sua vida. E a gente quer desejar também boa recuperação, Edvaldo. Agora, 11:37. Obrigado a todos. Muitas pessoas participando, muitas pessoas interagindo conosco aqui através do WhatsApp, do Facebook também. A gente agradece a todos de coração, torcendo pela recuperação do Edvaldo dos Santos. Agora são 11 horas e 38 minutos, é o programa Temática que você acompanha e que teve na entrevista da hora parceria.
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2: 11 horas e 40 minutos.
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4: 16 graus.
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0: 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Agora, 11h45, vamos com o esporte e o Miguel Pereira chega conosco.
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3: Muito bem, ouvintes da Torre Rádio Cristal, e voltando na programação do Temática na manhã desta quinta-feira. Quinta-feira, feriado de Corpus Christi, hoje 4 de junho de 2026, trazendo as informações do esporte, pois Soledade tem 2 representantes em competições de nível estadual do futsal gaúcho. Neste final de semana, então, tem jogo da Série Bronze, isso mesmo, do Campeonato Estadual Série Bronze Masculino em Soledade. Universidade de Chile enfrenta a equipe do LBFC de Triunfo a partir das 20 horas no Ginásio Zecão. Isso mesmo, a partir das 20 horas deste sábado. No Ginásio Zecão tem Universidade do Chile versus a equipe de Triunfo. E já o Soledade Futsal vai até Sobradinho, onde estreia no Campeonato Gaúcho Série C diante da equipe da AES Sobradinho, neste sábado também, às 20 horas, no Ginásio Castelão, em Sobradinho. Então é rodada dupla, Universidade do Chile jogando dentro de casa, já o Soledade Futsal vai até Sobradinho estrear aí na competição Campeonato Gaúcho Série C de 2026. E trazendo notícias do Internacional e também trazendo notícias do Grêmio, o Internacional tem folga, né? O Internacional tem folga até o dia 22 de julho, quando volta a entrar em campo novamente pelo Campeonato Brasileiro, diante da equipe do Cruzeiro, destacando, né, que o Internacional está numa zona incômoda da competição, assim como o Grêmio, né? O Grêmio também tem a mesma pontuação do Inter e volta a entrar em campo pelo Campeonato Brasileiro somente na quarta-feira, 22 de julho de 2026. E o Grêmio tem uma, o Grêmio tem um detalhe, né? O Grêmio ontem foi realizado os sorteios dos playoffs da Copa Sul-Americana. O Grêmio joga contra o Bolívar na Bolívia às 19 horas do Brasil, né, lá em La Paz, no dia 23, né? No dia 23 de julho foi marcado o jogo entre Bolívar e Grêmio em La Paz. Porém, o Grêmio entra em campo também no dia 22 de julho, diante da equipe do Mirassol. Vamos aí aguardar o desdobramento do que vai acontecer nos próximos dias. E também destacando que o segundo jogo será no dia 30 de julho, aqui em Porto Alegre, também às 19 horas. Então, partidas marcadas para os playoffs da Copa Sul-Americana. No dia 23 de julho, às 19 horas, em La Paz. E no dia 30 de julho, também às 19 horas, em Porto Alegre. Trazendo informações da seleção brasileira. A seleção brasileira segue nos Estados Unidos, onde se prepara aí para a Copa do Mundo de 2026. A seleção aí vai treinando aí com o seu técnico Carlo Ancelotti, o técnico italiano aí que fala muito bem sobre a preparação dos jogadores da seleção brasileira que vai em busca do hexacampeonato. Com informações para a tua Rádio Cristal, Miguel Pereira.
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0: 11h51, você está na audiência do programa Temática, o que se passa é notícia, a rádio do teu tempo. Várias participações aqui, o pessoal desejando fé, né, coragem aí para o Edivaldo. Muitas participações, inclusive aqui pelo WhatsApp da tua Rádio Cristal. Tivemos aqui a Margarete, que participa, também a Ana Dilce, que está na nossa audiência, na nossa companhia. Também a Roselane, vai ficar tudo certo. Também aqui a Nair, deixando o seu abraço, o seu carinho com o Edivaldo. Tem mais participações aqui pelo sistema interativo. O Luiz Gil, Tenente Gil, está na audiência. Abraço, obrigado aí, Gil, pela companhia, onde quer que você esteja. A Isabel Brunheira também, desejando boa recuperação aí para o Edivaldo. A Zulmara Moraes também. Tem aqui mais participações dos nossos ouvintes, que já já a gente estará registrando. É, já já o Miguel Pereira vai estar conosco aqui para trazer as informações da área do trânsito e segurança pública. Grupo Central informa, nota de falecimento e convite para enterro. Esposa Noêmia Vaz e Carnop, in memoriam. Filhos Renate Carnop, netos Tayane e Vanderlei, bisneto Guilherme, irmãos, cunhados, sobrinhos e demais familiares comunicam o falecimento de Arlindo Guilherme Carnop, ocorrido nesta quarta-feira no Hospital Leonilda Brunet, em Ilópolis, aos 77 anos. O corpo está sendo velado e recebendo homenagens na Capela A da Capela Central, na Sala A da Capela Central. A cerimônia religiosa será hoje, às 16 horas, e o sepultamento, às 16 horas e 30 minutos, no Cemitério Municipal de Soledade. Por esse ato de fé cristã, a família enlutada antecipa agradecimentos. Noticiamos o falecimento de Arlindo Guilherme Carnope, ocorrido nesta quarta-feira. 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Fones 3381-3960 e 99996-4669. É o programa Temática que você acompanha e que já já traz as últimas do programa.

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7: Onze horas e 56 minutos.
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9: 16 graus. 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
15: 11h58, já já, informações aqui na área do trânsito e segurança, diretamente da BR-386. Grupo Central informa, funerária Ibirapuitã, nota de falecimento e convite para enterro. Esposa Laura Maria de Góes, filhos Valmir, Cleide, Roseli, Valdir, Margarete Memoriam e Valdair, noras, netos, bisnetos, irmãos, cunhados, sobrinhos e demais familiares comunicam o falecimento de Mário Lemes de Góes, ocorrido nesta quarta-feira no Hospital Frei Clemente em Soledade, aos 85 anos. O corpo está sendo velado e recebendo homenagens na capela mortuária de Ibirapuitã. A cerimônia religiosa será hoje às 14 horas e o sepultamento às 15 horas no cemitério municipal de Ibirapuitã. Por esse ato de fé cristã, a família enlutada antecipa agradecimentos. Noticiamos o falecimento de Mário Lemes de Góes, ocorrido nesta quarta-feira aos 85 anos. 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Tem participações aqui pelo sistema interativo. A nossa ouvinte aqui deixou a Solange, está na audiência. Qual é o recado aí, Solange?
16: Bom dia, Paulinho. É a Solange. Eu coloquei uma água num tanquinho aqui na minha casa, aqui no bairro das Fontes, e a água tá bem amarela, com um aspecto assim de água suja. O que será que tá acontecendo de novo com a água agora? Tá bem amarela a água aqui em casa.
15: Tá aí o registro da Solange pelo sistema interativo da tua Rádio Cristal. Recebo também aqui no WhatsApp uma conta que teve um valor bem expressivo. Inclusive, estamos passando o telefone aqui para que a nossa ouvinte, a Lourdes Seulan, está na audiência. Alô, Lourdes, obrigado aí pela companhia. 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Contas duplicadas, preço acima do que você imagina. Essa questão também da água, qualidade da água, que a Solange relata aqui na nossa programação. 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Vamos fechar as informações aqui com o trânsito e segurança pública? Vamos lá então, vamos dar destaque para o nosso parceiro aqui desta informação.
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15: Vamos aqui acionar então o Miguel Pereira, que já está conosco aí para trazer as informações da área do trânsito e segurança pública, dando destaque aí para as informações das últimas horas. E é importante que a gente possa atualizar as informações. Agora 12 horas 4 minutos, temperatura no estúdio da tua Rádio Cristal em 16 graus. Vamos aqui só acionar a nossa plataforma para que o Miguel possa trazer então estas informações da movimentação na BR-386, de como tem sido a movimentação nas últimas horas, a questão também do túnel que deverá ser liberado nos próximos dias. A gente aguarda inclusive esta situação aqui para que a gente possa trazer detalhes, a duplicação que está em pleno andamento aí na BR-386, e o que a gente tem visto, o trecho que foi liberado em Fontoura Xavier nesta semana, 8 quilômetros, e que ficou em perfeitas condições aí para a trafegabilidade dos veículos. Vamos lá então, Miguel, com as informações da área do trânsito e segurança. Quais são as informações que você nos traz aí da BR-386? Você está próximo ao túnel que deverá ser liberado nos próximos dias? Vamos dar destaque aí para o Miguel em relação ao microfone. Liga o microfone aí, Miguel, para que a gente possa trazer esta informação aqui no programa Temática, o que se passa é notícia. O Miguel já estará com o microfone aí para que ele possa participar, interagir conosco aqui diretamente da BR-386. E como eu falava, essa questão da duplicação da BR-386, o trecho de 8 quilômetros que ficou em perfeitas condições. Quem vai circular aí na BR-386, nesse trecho entre Soledade e Fontoura Xavier, vai perceber a qualidade que ficou na pavimentação asfáltica, também a facilidade de deslocamento, tanto no sentido Soledade Fontoura Xavier, como no sentido Fontoura Xavier Soledade. E um detalhe importante, até eu conversava ontem com algumas pessoas que me questionaram: qual o sentido da pavimentação da duplicação? Quem vem de Fontoura Xavier para Soledade vai usar a pista nova duplicada. Quem for se deslocar no sentido Soledade Fontoura Xavier vai pela antiga pista. Então, essa é a situação. Vamos saber agora, Miguel, já em condições aí da BR-386? Vamos acionar. Agora sim, Miguel, vamos lá então com as informações.
18: Agora sim, Paulinho, vamos então nos organizar aqui. Estamos aqui diretamente da BR-386, né? Onde você pode perceber, estamos no trevo, aqui no, mais precisamente no túnel, no quilômetro 247, túnel esse que daria acesso ao bairro Botucaraí. Paulinho, a gente mostra nas imagens, então. Esse túnel, ele já havia sido liberado, né? Tinham tirado as placas de concreto e novamente a Via Sul instalou as placas de concreto. A gente tinha a previsão desse túnel ser liberado nesta sexta-feira, caso que não vai acontecer mais, Paulinho.
15: E a gente quer fazer a referência aí, Miguel, da circulação que está acontecendo intensa, porque estamos no feriado. Por isso também as dificuldades em fazer a conclusão deste local, deste túnel aí para ser liberado. Mas acreditamos que na próxima semana isso possa acontecer.
18: Isso mesmo, Paulinho. A previsão é que na próxima semana esse túnel seja liberado, né? A gente já tinha entrado em contato com os meios responsáveis pelas obras. Eles deram um prazo de talvez liberar esse túnel nesta sexta-feira, caso que não vai acontecer. Se os nossos ouvintes lembram muito bem que estivemos aqui durante a semana, onde tinham apenas os cones, né? Já tinham retirado essas placas de concreto e foram instaladas essas placas novamente. Segundo informações repassadas para a nossa reportagem, foram instaladas essas placas devido a alguns motoristas que estavam ultrapassando.

0: BR-386.
1: Segurança também tranquila, sem maiores ocorrências?
0: Paulinho, a gente tem um fato na segurança. A gente tem um fato aí onde o corpo de uma idosa de 85 anos, que estava desaparecida desde a última quarta-feira, foi encontrado no Rio Glória, na comunidade São José da Glória, no interior de Vitor Greve. A localização foi realizada por mergulhadores do Corpo de Bombeiro Militar de Passo Fundo. Segundo os familiares, a mulher foi vista pela última vez por volta das 11 horas da quarta-feira após perceberem o desaparecimento. Familiares e amigos iniciaram as buscas e acionaram a Brigada Militar. Durante os trabalhos realizados, ainda na quarta-feira, foram encontrados os chinelos da idosa próximo às margens do Rio Glória. Rastros identificados no local indicavam a possibilidade de que ela tivesse entrado na água. As buscas mobilizaram equipes da Brigada Militar, Força Tática, Patrulhamento Ambiental, Corpo de Bombeiros de Itapera e mergulhadores militares de Passo Fundo. As circunstâncias da ocorrência ainda serão investigadas pelas autoridades competentes. Paulinho, então, esses são os fatos de maior relevância na área da segurança e trazendo aí, infelizmente, essa notícia para os moradores do bairro Botucaraí. O trevo, o acesso aí ao túnel que seria liberado nesta sexta-feira, possivelmente somente na semana que vem.
1: Ok, obrigado, Miguel Pereira, ao vivo aí da BR-386 com essas informações, fechando o giro aqui no programa Temática, o que se passa é notícia da tua Rádio Cristal. Na sequência, conversa na mesa, igreja e saída. Lembrando mais uma vez, a celebração religiosa de Corpus Christi terá início às 15h e terá todo o acompanhamento, transmissão da tua Rádio Cristal. Bom dia, paz e bem.
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Quem come a minha carne e bebe do meu sangue terá a vida eterna, nos garante Jesus Cristo. Estimados ouvintes, boa tarde. Na alegria franciscana e na esperança cristã, aqui estamos para juntos vencermos o nosso precioso programa de cunho formativo e informativo. O nosso precioso Conversa na Mesa. O que fazemos nesta quinta-feira, feriado de Corpus Christi, ou seja, a solenidade do Santíssimo Corpo e Sangue de Cristo. Esta solenidade foi instituída primeiramente na Diocese de Liege, Bélgica, em 1246. O Papa Urbano IV estendeu-a à Igreja Universal. É celebrada na quinta-feira após a solenidade da Santíssima Trindade. Na celebração

ressurreição de Corpus Christi, os fiéis rendem graças a Deus pelo inestimável dom da Eucaristia, na qual o próprio Senhor Jesus se dá a nós como alimento de vida eterna. A Eucaristia é a fonte e o centro de toda a vida cristã. Portanto, proclama-se neste dia a fé na presença real de Jesus Cristo nos dons eucarísticos. Lembrando o que ele fez na última ceia. Deste modo, ele confiou à Igreja sua amada esposa, o memorial de sua morte e ressurreição. E o evangelho que nos é proposto pela Igreja Católica para este dia é uma narrativa do evangelista João, capítulo 6, versículos 51 a 58, que assim nos diz: Naquele tempo disse Jesus às multidões dos judeus: Eu sou o pão vivo descido do céu. Quem comer desse pão viverá eternamente. E o pão que eu darei é a minha carne dada para a vida do mundo. Os judeus discutiam entre si, dizendo: Como é que ele pode dar a sua carne a comer? Então Jesus disse: em verdade vos digo, se não comerdes a carne do Filho do Homem e não beberdes o seu sangue, não tereis a vida em vós. Quem come a minha carne e bebe o meu sangue tem a vida eterna, e eu o ressuscitarei no último dia. Porque a minha carne é verdadeira comida, e o meu sangue, verdadeira bebida. Quem come a minha carne e bebe o meu sangue, permanece em mim e eu na pessoa. Como o Pai que vive me enviou, e eu vivo por causa do Pai, assim aquela pessoa que me recebe como alimento, viverá por causa de mim. Este é o pão que desceu do céu. Não é como aquele que os vossos pais comeram. Eles morreram. Aquele e aquela que come este pão viverá para sempre. Prezados ouvintes, estamos celebrando hoje um feriado santo, um feriado religioso e não um feriado social, civil. Portanto, é bom termos consciência de que para nós cristãos, e aqui no nosso caso católico, é o dia de nós reverenciarmos, adorarmos Jesus na Eucaristia, no seu corpo e sangue. Por isso que temos as procissões de Corpus Christi e também temos os tapetes confeccionados que expressam a devoção ao corpo e ao sangue de Jesus Cristo. E no evangelho que nós ouvimos, narrado por João, Jesus se apresenta como o pão vivo que desceu do céu, oferecendo a sua carne e o seu sangue como alimento e bebida para a vida do mundo. Ele declara com firmeza que quem se alimenta desse pão tem a vida eterna e será ressuscitado no último dia. É nesse mistério que a fé encontra o seu fundamento e a esperança se fortalece. Nesse dia de Corpus Christi, somos convidados a celebrar não apenas o alimento físico, mas também o dom inefável da presença real de Cristo na Eucaristia e em nossa vida. Jesus, pão da vida, é a fonte de renovação, força e comunhão para todos nós. Que, com reverência e alegria, possamos acolher esse mistério que alimenta a nossa jornada rumo à eternidade. Por isso, convidamos os nossos paroquianos
a celebrarem conosco, hoje às 15 horas, a celebração eucarística e também a procissão para também demonstrarmos a nossa reverência, a nossa adoração e a nossa fé na presença real de Cristo na Eucaristia, no seu corpo e no seu sangue. Que assim possamos vivenciar este feriado, este dia muito santo. Passaremos agora para a programação da nossa paróquia Nossa Senhora da Soledade. Hoje, quinta-feira, como já falava, às 15 horas, missa solene na Igreja Matriz com procissão, passando por algumas ruas aqui próximas em torno da Igreja Matriz. Lembramos que haverá caixas no interior da igreja para receber as doações de cobertores. Às 19h30, primeira noite do tríduo preparatório para a solenidade em honra a Santo Antônio no loteamento Ortiz. Amanhã, sexta-feira, às 14h30, celebração eucarística na Comunidade Sagrado Coração de Jesus do Rincão do Bugre. Às 15 horas, adoração ao Santíssimo e às 16 horas, Missa da Saúde. Aqui na Igreja Matriz é a primeira sexta do mês, que é dedicada ao Sagrado Coração de Jesus. E esta missa e esta adoração serão animadas pelo Apostolado da Oração. Às 19 horas, a segunda noite do tríduo preparatório para a solenidade em honra a Santo Antônio, no loteamento Ortiz. No sábado, às 10h30, missa em ação de graças na comunidade São Lucas da Ponte São Bento. Às 13h30, início do retiro e confissões para os 123 crismandos da paróquia nas dependências da matriz. Às 19 horas, celebração eucarística na Igreja Matriz. E também às 19 horas, celebração eucarística na comunidade Nossa Senhora do Caravaggio da Raia da Pedra. Às 19h30, terceira noite do tríduo preparatório para a solenidade em honra a Santo Antônio do loteamento Ortiz. No domingo, às 9 horas, celebração eucarística na Igreja Matriz. Às 9 horas também, celebração eucarística na comunidade Santa Rita. Às 10 horas, celebração com primeira eucaristia para três catequizandos na comunidade Nossa Senhora da Saúde do bairro Ipiranga. Às 10h30, missa solene em honra a Santo Antônio do loteamento Ortiz. E às 19 horas, celebração eucarística na Igreja Matriz. Campanha do cobertor promovida pela Caritas Paroquial. A nossa solidariedade aquecerá muitas pessoas carentes. Portanto, faça sua doação de cobertores na Secretaria Paroquial ou durante as celebrações na Igreja Matriz. A Caritas Paroquial também estará promovendo uma feira de roupas vindas da Alemanha. No próximo sábado, das 9 até às 17 horas, na sala da churrasqueira situada no Beco da Cultura. Em comunhão como igreja, queremos rezar essa oração que nós pedimos o pão físico para Deus, nesse dia em que celebremos o pão eucarístico, para que possamos estabelecer plena comunhão e fraternidade com todas as realidades. Pai nosso que estais no céu, santificado seja o vosso nome. Venha a nós o vosso reino, seja feita a vossa vontade, assim na terra como no céu. O pão nosso de cada dia nos dai hoje. Perdoai as nossas ofensas, assim como nós perdoamos a quem nos tem ofendido. E não nos deixeis cair em tentação, mas livrai-nos do mal. Amém. Pela graça do corpo e sangue de Cristo, que é ápice para a nossa vida cristã, pela graça do nosso alimento físico, que Deus nos concede, também
pela produção da Mãe Terra, digamos, glória ao Pai, ao Filho e ao Espírito Santo, como era no princípio, agora e sempre. Amém. E vamos assim concluindo este programa. Senhor Deus, vós que deixastes no vosso corpo e no vosso sangue sinais reais da vossa presença entre nós, dignai-vos que, alimentados por estes alimentos sagrados, possamos fortalecer a nossa fé, solidificar a nossa caminhada cristã e manifestarmos a nossa comunhão plena com todas as pessoas e realidades deste mundo. Dignai-vos, Senhor, abençoar os nossos alimentos e todos os nossos ouvintes. Por intercessão da vossa e nossa Mãe, Nossa Senhora da Soledade, vós que sois o Pai, o Filho e o Espírito Santo. Amém. Lembrando da nossa missa às 15 horas e a procissão de hoje à tarde. Tenhamos um ótimo almoço, uma excelente tarde e a nossa fraterna saudação de paz e bem.

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9: Meio-dia e 34 minutos.
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11: 17 graus.
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17: 12 horas com 36 minutos, 12h36. A partir de agora, você acompanha a hora do recado aqui na tua Rádio Cristal 100.5. Eu sou Miguel Pereira, te faço companhia até às 13 horas. Levando aí muita informação na tua Rádio Cristal na tarde desta quinta-feira, hoje 4 de junho de 2026, feriado de Corpus Christi. Nesse momento em Soledade, temperatura na casa dos 17 graus. 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O tratamento é 100% natural e podem consultar sócios e não sócios. É no dia 10 de junho, no Sindicato dos Trabalhadores Rurais de Soledade. Atenção para documentos encontrados que estão aqui na portaria da tua Rádio Cristal. Tem CNH de Michael Barbosa. Também RG de Everton da Silveira e RG de Genilson Tavares Silva. O Sindicato dos Trabalhadores Rurais de Soledade de Mormaço informa o Departamento Técnico já está realizando os projetos para custeio de inverno e está aberto o prazo para declaração do INCRA, o CCIR. As inscrições para o programa Milho 100% estão abertas. O antigo troca-troca de sementes de milho agora tem novo nome e segue apoiando agricultores e pecuaristas familiares por meio da parceria com a Secretaria Estadual de Desenvolvimento Rural. O Sindicato dos Trabalhadores Rurais de Soledade e Mormaço já está recebendo os pedidos para a participação do programa. Para realizar a inscrição é necessário estar com o CAF atualizado e o prazo é até o dia 19 de junho. Não deixe para depois, procure o STR de Soledade e Mormaço para garantir a sua participação no programa Milho 100%. Atenção, todas as terças-feiras não terão atendimento no setor técnico, visto que o profissional neste dia da semana irá dedicar-se especialmente ao Programa Nacional de Crédito Fundiário, o PNCF. 12 horas com 39 minutos, 12h39. A partir de agora, a previsão do tempo aqui na Hora do Recado.
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18: Olá pessoal, aqui da Rádio Cristal de Soledade, uma quinta-feira com o tempo firme predominando por aqui, com a presença do sol e apenas variação de nebulosidade. O friozinho da manhã dá espaço a temperaturas agradáveis no período da tarde, com máximas variando entre 19 e 20 graus. É uma temperatura bem amena mesmo, que vem predominando nesses últimos dias, longe daquele frio mais intenso da manhã, mas também temperaturas amenas no período da tarde. Na sexta-feira vamos ter a mesma condição. O dia começa com mínimas entre 9 e 10 graus pela manhã, alguns pontos nessa, a temperatura pode ser um pouquinho menor, mas em média nessa amplitude, e depois durante a tarde os termômetros sobem mais, chegando à faixa dos 20 a 21 graus em média por aqui, ou seja, na sexta-feira a temperatura é subindo um pouquinho mais. Para o final de semana, a expectativa é de que as temperaturas também fiquem nesse patamar, não vejo maiores oscilações por aqui, e o tempo também deve ser firme no sábado, e a partir da tarde de domingo é que nós vamos ter uma uma área de instabilidade começando a se propagar sobre o estado. Vai ser coisa muito rápida, que deve trazer algumas pancadas de chuva no sábado e no domingo. E aqui na região é mais para o domingo mesmo, que essas pancadas podem ocorrer por aqui, eventualmente até uma pancada um pouquinho mais expressiva. Não dá para a gente descartar na segunda-feira. Com a previsão do tempo, Kátia Valente.
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21: 12 horas com 41 minutos. Grupo Central informa. Funerária Ibirapuitã. Nota de falecimento e convite para enterro. Esposa Laura Maria de Góes. Filhos Valmir, Cleide, Roseli, Valdir, Margarete in memoriam e Valdair. Noras, netos, bisnetos, irmãos, cunhados, sobrinhos e demais familiares comunicam com pesar o falecimento de Mário Lemes de Góes, ocorrido ontem no Hospital Frei Clemente em Soledade, aos 85 anos. Seu corpo está sendo velado e recebendo homenagens na Capela Mortuária de Ibirapuitã. A cerimônia religiosa será realizada hoje, às 14 horas, e seu sepultamento será realizado às 15 horas, no cemitério municipal de Ibirapuitã. Por este ato de fé cristã, a família enlutada antecipa agradecimentos. Noticiamos com pesar o falecimento de Mário Lemes de Góes, aos 85 anos. Grupo Central informa, nota de falecimento e convite para enterro. Esposa Noêmia Weiss Carnop, in memoriam. Filhos, Renate Carnop. Netos, Tatiane, Tayane e Vanderlei. Bisneto Guilherme, irmãos, cunhados, sobrinhos e demais familiares comunicam com pesar o falecimento de Arlindo Guilherme Carnop, ocorrido ontem no Hospital Leonildo Brunet, em Ilópolis, aos 77 anos. Seu corpo está sendo velado e recebendo homenagens hoje na Sala A da Capela Central em Soledade. A cerimônia religiosa será a partir das 16 horas. E seu sepultamento será às 16h30 no Cemitério Municipal de Soledade. Por este ato de fé cristã, a família enlutada antecipa agradecimentos. Noticiamos com pesar o falecimento de Arlindo Guilherme Carnop, aos 77 anos. 12 horas e 43 minutos. Boa tarde.
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25: Meio-dia e 47 minutos.
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27: 17 graus.
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33: Estamos no ar com o nosso informativo da Serfox. E aqui comigo está o presidente da Serfox, Jorge Slast, e também o vice-presidente da Serfox, Darli dos Santos Landim. Vou dar o bom dia aqui para o presidente, que já chega nessa semana curta, né? Presidente, essa semana foi mais curta aí, devido à questão do feriado. Bom dia.
34: Bom dia, Darli, nosso vice-presidente, J. Júnior, ao Zé Canoato, nosso secretário, conselho, aos nossos colaboradores, associado e aos nossos representantes delegados das comunidades. Essa semana foi uma semana mais curta, tivemos a celebração de Corpus Christi, eu tenho certeza que para os cristãos é uma festa grande, né? Foi comemorado, foi feito, eu tenho certeza, algo importante, né? Dentro do consentimento como pessoa humana, como pessoas que querem levar o bem aos amigos, à família. Então, tudo é importante no nosso dia a dia, não é só o trabalho, é também celebrar, é comemorar, é fazer algo que venha a contemplar a união da família e do nosso povo, que eu tenho certeza que é muito importante e muito bom.
33: Deixa eu dar um bom dia aqui para o vice-presidente da Serfox, Nelito Santos Landim. Bom dia, Landim.
0: Dia. Aproveito as ondas amigas dessa emissora para cumprimentar o presidente Georges, o nosso secretário no ato, o nosso Jota Júnior, né, que toda semana está aqui sempre conosco, nos auxiliando, nossos delegados representativos, nossos conselheiros, nossos colaboradores. Como diz o presidente, né, é uma data muito especial para nós cristãos, né, presidente? É uma data de reflexão, para que a gente possa refletir muitas atitudes da gente. Muitas vezes a gente esquece de certas situações e é importante essa data, principalmente a união, que é muito importante no nosso povo, né? E a semana curta, como diz o presidente, né? Mas a rotina nossa não para, porque é energia essencial, né? E nós, cada dia que passa, nós queremos melhorar o nosso serviço, nós queremos melhorar a qualidade da nossa energia, mas nós precisamos do apoio, das informações que tem que vir dos nossos associados. E tem um ponto muito importante, presidente, que é a declaração da carga que o associado tem lá na residência, quantas lâmpadas, geladeira, enfim, elétrico doméstico, bomba d'água, motor de estufa de fumo ar forçado, enfim, todos os equipamentos que vocês usam, é importante vocês ligar no 0800-648-4800 e declare a sua carga, ou passa nas regionais, ou vem aqui na matriz, porque é através dessas informações que nós vamos melhorar a qualidade da energia. Assim, é um trabalho mais fácil e mais rápido para nós todos.
33: Presidente, há pouco estava falando sobre isso aqui, presidente. Muito importante as pessoas falar sobre isso, né? Isso não é para prejudicar em nada o associado, bem pelo contrário, é para vocês ter noção que lá naquela determinada região tem mais demanda de equipamentos e que precisa, às vezes, trocar um transformador, que precisa modificar alguma coisa.
34: Com certeza, só para vocês sentirem como é que são essas questões que o Dali falou. Nós temos um local instalado numa comunidade, um transformador de 50 kV, e as pessoas não declaram o que é certo, né? O motor, as lâmpadas, a geladeira, a freezer, toda a carga. E aí vem uma ligação nova para um filho ou por alguém que vem dentro dessa regional do transformador, e aí é cobrado uma... Nós já estamos com energia fraca e a gente ainda, né, vai ter uma ligação nova. É por isso, é para nós. Nós precisamos saber a carga que tem no transformador. Não é para querer cobrar de alguém mais ou menos. É para todo mundo ter a energia de qualidade na sua residência, na sua propriedade. Então, muita gente acha, eu não vou declarar o motor, eu não vou declarar tal aparelho porque não há necessidade. Tudo é necessário. A energia elétrica, ela está interligada com todo mundo. E se nós não soubermos quantos equipamentos tem naquele transformador, a gente não sabe a carga necessária para abastecer esse grupo de família. E isso é numa empresa, isso é numa indústria, isso é lá nos aviários, no chiqueiro, no gado de leite, não importa. Para tudo isso tem que ter essa declaração. Então, é importante vocês ligarem no 0800-648-4800 e declarar a carga real da existente na casa, na família, na propriedade. Dito isso, nós queremos sempre aqui incentivar o nosso associado, buscar parceria junto com o associado para melhorar em todos os sentidos. Isso é uma das partes. Outra das partes principal é a questão, a gente sempre aqui repete, e se repete quantas vezes são necessário, a questão do cuidado das limpezas de rede. né, o associado, aonde ele pode contribuir, aonde ele enxerga que está encostando uma árvore, se já está encostando, ligue no 0800, se não está, não custa ir lá com uma foice, a motosserra, né, derrubar isso, para se ajudar. Não é para ajudar os outros, é para nós se ajudar. E isso é muito importante. Nós aqui também relatamos na prestação de conta, na Assembleia, o quanto investimos em limpeza de rede. Esse dinheiro, se nós não precisássemos gastar ele na limpeza de rede, é investido em equipamento, é investido em rede, é investido na estrutura da cooperativa, justamente para atender melhor possível o nosso associado. Esse é o nosso alcance, esse é o objetivo da família Serfox.
0: Outro ponto muito importante, não é, presidente, que todo ano a Agência Nacional ANEEL, ela sorteia dentro da nossa área de ação os municípios que vai ser feita uma pesquisa, né? E já está selecionado os municípios, que é Barros Cassal, Fontoura, Arvorezinha e São Domingos do Sul. Tá? Então é importante que nesses municípios nossos associados receba bem o visitador da ANEEL. Ele chega com crachá, identificado, e ele vai fazer umas perguntas. E é importante que vocês respondam essa pergunta, porque a Agência Nacional quer medir, ela quer analisar a qualidade do nosso serviço. Então essas informações é muito importante. Tá para acontecer nesses 4 municípios. Então, esteja atento, recebam bem o visitador e informe, responda as perguntas, porque é importante para nós também melhorar a qualidade do nosso serviço e a ANEEL também analisar o nosso serviço que prestamos.
34: Todo o nosso trabalho, ele é uma união de força. E quando tem união, quando tem força, nós precisamos realmente estar junto. Não podemos achar que alguém é mais ou menos. Eu sempre cito o meu exemplo, não é porque o presidente é presidente que ele é mais do que alguém, não. Todos nós precisamos olhar ao nosso redor, aos amigos, à família, enfim, à comunidade. Por quê? Porque tudo isso demonstra que o trabalho tem o seu resultado. Não é por acaso que hoje nós da cooperativa, a gente ouve falar bem da cooperativa, pelo atendimento, o nosso eletricista está lá nos municípios, né, na falta de energia, mas muitas vezes essa falta de energia, ela pode ser evitada por nós, e isso é importante para nós. Hoje, o que que tu ouve da nossa juventude? Faltou energia 5 minutos? Reclamam porque não tem internet, porque não sei o quê. Mas se nós cuidar, né, especialmente a juventude, ajudar os pais, né, e os pais também, né, ensinarem para os filhos que precisamos valorizar o que é nosso, a nossa cooperativa cada dia vai ser melhor. Essa questão da pesquisa é uma pesquisa realizada pela ANEEL. Por quê? Porque aquilo que o Dali falou, eles querem sentir a realidade. Agora nós temos que ter também cuidado de, tivemos uma situação meia individualizada, tivemos alguma coisa particular, não podemos generalizar. Nós temos que, né, mostrar aquilo que a cooperativa faz em modos gerais. Nós não podemos só olhar para o nosso umbigo. Nós temos que olhar os nossos amigos, né? E ouvir também dos nossos amigos aquilo que eles têm de bom para contar. Então, essa pesquisa é importante, essa avaliação é importante, mas também ela dá ponto para a cooperativa, né, buscar nessa parceria da ANEEL o melhor possível. Aquilo que nos ajuda, aquilo que nos fortalece e aquilo que nós, né, queremos de melhor da nossa cooperativa. Então, eu tenho certeza que isso está na visão da maioria dos associados, está nos olhos do nosso associado, e nós estamos aqui justamente para organizar isso. não somos ninguém mais do que ninguém. Nós estamos aqui justamente para levar aos nossos associados o que nós precisamos. Porque outra parte, muitas vezes a gente fala aquilo que o outro fala. Não, nós precisamos ter conhecimento para falar, porque essa questão também prejudica a nós. Né? Ficar falando alguma coisa, ah, aconteceu um fato ruim, ah, aconteceu que caiu uma árvore lá no vizinho, ah, o vizinho derrubou a árvore e prejudicou todo mundo. Ninguém faz por querer. A cooperativa tem um regulamento exigido pela ANEEL. Nós precisamos verificar e cobrar daquela pessoa que fez esse acontecimento, essa destruição, esse fato de trazer prejuízo, interromper a energia e assim por diante. Então nós temos um regulamento, como temos para os nossos colaboradores também, né? Andar com uma caminhonete, andar com o caminhão e não cuidar daquilo que é nosso. Também existe um regulamento, a gente tem que fiscalizar e ver quem é culpado e também é cobrado do nosso colaborador. Então todo mundo tem que participar, todo mundo tem que fazer a sua parte, é dessa forma que temos organização. É mostrando interesse, é mostrando fé e amor que nós conquistamos aquilo que pretendemos conquistar.
4: Ainda falando sobre as pesquisas, presidente, a pessoa pode até não torcer, vou dar um exemplo aqui de um time de futebol, a pessoa pode até não torcer para um determinado time, mas é importante reconhecer um grande feito, como há pouco eu estava assistindo ali, o Internacional naquele Mundial, ganhou da equipe gigante, mais poderosa que tinha, que era o Barcelona, e da mesma forma, mas eu não sou colorado, não torço, mas reconheça um grande feito, reconheça que o Grêmio lá em 94, com Paulo Nunes, Jardel, 95, 96, tinha um grande time também, isso é reconhecimento, e a Serfox tem grandes feitos, e tem feito muito pela nossa população.
0: Sem dúvida, Jota. Eu sempre tenho dito e conversamos todos os dias com o presidente, é uma determinação dele. Nós temos que estar presente nas comunidades, dentro das nossas possibilidades, né? Alguém da Serfox participando lá na comunidade, essa integração é muito importante, porque no passado se via cooperativa só na distribuição de energia, só levando energia. Hoje não. Hoje não, nós cuidamos da família dos associados através do programa assistência familiar, né? Porque isso é um trabalho, isso é um compromisso que foi determinado e nós temos cumprindo. Então é importante que os associados que ainda não têm esse plano, por apenas R$21, presidente, ele faça e está assegurado o assistência familiar para toda a família, para o cônjuge, para o filho que não está estudando até 18 anos e quem está estudando até 24 anos. Então isso é um compromisso também da cooperativa, não é só. Agora temos também, Jota, no dia C vai dar 200 pessoas levando os doadores para Passo Fundo, a cooperativa fornece o ônibus, alimentação ao meio-dia, compromisso com a vida, né? Porque um litro de sangue salva muitas vidas. Então, o nosso compromisso também. Eu quero que os associados, nossos ouvintes, né, reconheçam essa marca Serfox, não só pela energia, mas também pelos programas sociais, pelas ações liderado pelo presidente Jorge.
34: Com certeza, isso é multiplicar o nosso amor aos amigos, aos associados. Então, dito isso, um bom final de semana, que Deus lá do céu nos ilumine, nos dê força, mas nós temos que ter fé, coragem e vontade de ajudar para fazer o que é melhor para todos. Saúde e paz a todos.
4: Saúde e paz a todos. Vamos ficando por aqui com o nosso informativo. A gente volta a semana que vem, atualizando você com mais informações. Até mais, tchau, tchau.

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1: Olá, está no ar mais um Informativo Cotrijal. Eu sou a Raíza e estarei contigo nesta quinta-feira, dia 4 de junho, trazendo as nossas informações e novidades. No programa de hoje, nós vamos falar sobre a rodada de encontros regionais do programa Mais Elas. Fique com a gente e confira também a previsão do tempo.
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1: Ludmila Camparotto, agrometeorologista da Rural Clima, traz as informações do tempo pra gente. Olá, Ludmila.
3: Boa tarde a todos os ouvintes do Informativo Cotrijal. Vamos para as nossas atualizações climáticas desta tarde, falando sobre as áreas de atuação da cooperativa. Bom, a gente segue com o tempo firme, né? Tempo ensolarado, uma condição bastante favorável para os trabalhos no campo. As máximas ao longo dos próximos dias deverão variar em torno de 20, 22 graus e as mínimas em torno de 10, 11 graus, sem uma mudança muito significativa nas condições meteorológicas ao longo desses próximos dias. O tempo muda a partir do início da próxima semana, com a aproximação de um novo sistema que deve manter o tempo mais instável e com previsões para ocorrência de chuvas entre segunda e terça-feira da próxima semana. Qualquer dúvida, entre em contato aqui com a gente. Lembrando, eu sou a Ludmila Camparotto e essas são as informações da Rural Clima em parceria com a Cotrijal.
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1: O programa Mais Elas da Cotrijal vai realizar neste mês de junho a tradicional rodada de encontros regionais voltada ao desenvolvimento e à valorização das nossas associadas. E para falar mais sobre essa iniciativa e trazer mais informações para a gente recebe hoje a coordenadora de desenvolvimento cooperativista da Cotrijal, Maria Letícia Toledo Bonzanini. Olá, Letícia, seja bem-vinda.
4: Olá, Raíza. Olá, ouvintes do Informativo Cotrijal. É com muita alegria que estamos chegando a rodada regional do programa Mais Elas.
1: Leti, e para contextualizar para a gente o que é essa rodada, o que é o programa Mais Elas, eu gostaria que você falasse mais.
4: O programa Mais Elas é um programa de capacitação e também de integração do quadro feminino aqui na Cotrijal. Então, durante o ano, nós realizamos várias atividades, sejam elas de capacitação mais técnica, mais da gestão rural e das propriedades, e também capacitações para motivar as mulheres, para provocar reflexões. Então, esta rodada que nós realizamos agora no mês de junho, ela faz parte dessa programação anual do nosso programa. Então, o objetivo é mais de reflexão, para que as mulheres tenham um momento para se integrar, né? E esse evento, ele é realizado nas 8 regionais que a cooperativa possui nos nossos 50 municípios de área de atuação. Então, serão realizados 8 eventos agora nesse período, reunindo algumas cidades, né, que ficam próximas. E nós, então, com a nossa equipe,

0: canal 4. Também no dia 16, nós estaremos em Vista Alegre, na Associação dos Funcionários da Cotrijal, reunindo as associadas da Regional 2. No dia 18 de junho, nós estaremos com a Regional 6, em Água Santa, na unidade da Cotrijal. Dia 19 de junho, Regional 3, em Vitor Greff, na Associação dos Funcionários da Cotrijal. Dia 22 de junho, chegaremos em Passo Fundo, na unidade da Cotrijal também, reunindo as mulheres da Regional 5. Dia 23, nós viajaremos até Candelária para receber as mulheres da Regional 8 e o evento será realizado na Cabana Braga. No dia 24 de junho, dia de São João, estaremos aqui pertinho em Lagoa dos Três Cantos, na Associação dos Funcionários, para receber as mulheres aqui de Lagoa dos Três Cantos e Não Me Toque, que é a Regional 1. E finalizaremos em Soledade no dia 25 de junho, na unidade sede lá da Cotrijal, né? Receberemos então as mulheres da Regional 7. Esse é o nosso roteiro, né? Estaremos em todos os cantos da nossa área de atuação, levando, né, essa motivação, esta palestra importante e também muita integração para as nossas mulheres.
1: Perfeito, muitos eventos aí e a gente quer, né, que contemos aí com a participação de todas as nossas associadas aí envolvidas no programa Mais Elas. Eu gostaria que você falasse pra gente, pra quem tá nos ouvindo, como que elas podem participar desses eventos, até quando elas podem se inscrever, esses detalhes.
0: Isso, Raíssa. Então, as mulheres que estão nos ouvindo, não só as associadas, mas também as esposas, as filhas, as netas, né, dos nossos associados, devem procurar a sua unidade de negócios mais próxima, né, para fazer a sua inscrição com as nossas colegas facilitadoras. Então, o procedimento é esse, é ir visitar a unidade ou chamar ali a colega no WhatsApp e fazer a sua inscrição. As inscrições podem ser feitas até a semana que vem, até o dia 9. Então, é importante que se faça esse contato, né, em função dos locais, para que a gente possa receber esse grupo da melhor forma possível.
1: Perfeito, Leti, muito obrigada. Para finalizar, eu gostaria que você deixasse uma mensagem final, reforçar esse convite para as nossas associadas que estão nos ouvindo.
0: A gente pede que as mulheres ocupem seus espaços, venham participar das atividades que a cooperativa promove, porque sempre tem uma informação importante para ajudar elas a se prepararem para esses vários papéis que elas ocupam. Então, o convite é esse: ocupem seus lugares, participem da cooperativa, que nós aqui planejamos tudo com muito carinho.
1: Muito obrigada. Essa foi a coordenadora de desenvolvimento cooperativista da Cotrijal, Maria Letícia Toledo Bonzanini, trazendo mais informações pra gente aí sobre a programação do programa Mais Elas, dos encontros regionais. Muito obrigada, Leite.
0: Muito obrigada, Raíssa, pelo espaço. Estamos à disposição para sugestões, para informações.
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1: Em função do feriado, nesta quinta-feira, dia 4 de junho, não há mercado de grãos.
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1: O programa de hoje fica por aqui. Muito obrigada pela sua atenção e pela sua companhia. A gente convida você para nos acompanhar também no Spotify ou no nosso site. Lá você consegue ouvir todos os nossos programas. E você também fica por dentro das informações e novidades da nossa cooperativa pelas redes sociais no perfil @cotrijalcooperativa. Amanhã a gente traz mais informações para você. Até mais! 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
1: Que momento, hein, gente? Ótima tarde. Começando o programa na torcida. Aqui pela tua Rádio Cristal, 1:17, fechando 1:18. A temperatura neste momento é de 18 graus. Você acompanha o programa na torcida. Aqui pela tua Rádio Cristal, com as informações de esporte. E é claro, neste feriado, você que está de boa em casa também. Está nos acompanhando no 100.5 FM. Muito obrigado pela tua companhia. Para você que está na live conosco, curte, compartilha, faz essa live chegar a mais pessoas. A gente que vai até as 14h com muita alegria, com as informações de esporte aqui na Cristal. 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Você segue nos acompanhando, compartilha, faz a live chegar para mais pessoas. Vamos trazer os nossos convidados especiais aqui. Já tô com o Jaques Moraes, o Gabriel Valendorf, grande Henrique. E vou dizer uma coisa, Jaques, seja bem-vindo ao nosso programa. Muito boa tarde, como é que tá? Tudo certo?
2: Boa tarde para você, para os nossos convidados aqui, o Henrique e o Gabriel. E para todos que estão nos acompanhando em qualquer lugar nesse Brasil, deixar o nosso abraço, nossos votos de uma ótima quinta-feira, de um grande feriado. Temos muitas coisas para falar do esporte. O esporte, ele movimenta o ontem, o hoje, o amanhã. E as pessoas aí que pensam que coisas do futuro não estão acontecendo, já estão acontecendo há muito tempo. O pessoal está se aligerando uma barbaridade. E temos competições pela frente com a estreia do Soledade no próximo sábado. Enfim, o movimento é grande. Temos a série principal do futsal gaúcho também começando no próximo sábado. Enfim, estamos vivendo um momento muito importante no esporte. E eu quero mandar um abraço aqui para todos que estão ligados conosco. Hoje tem a companhia do Otávio também, veio junto conosco aqui. E em casa ficou o seu Valcir e a dona Márcia também acompanhando o esporte. Então, um grande abraço a todos e que Deus abençoe a cada um.
1: Com certeza. Abraço para Márcia, seu Valcir aí. Obrigado pela grande audiência. E o Otávio tá aí com nós, né? Otávio?
2: É, o Otávio.
1: Grande Otávio. Também sempre acompanhando aí o papai. Que momento, gente. Falando nisso.
2: Quer seguir a carreira do Henrique, né?
1: Ah, ele quer seguir a carreira isso, do Henrique.
2: Quer ser goleiro. Quer ser goleiro, não tem jeito.
1: Ah, coisa boa. E tem escola boa aqui em Soledade. Gabriel, além do destaque de estar na seleção do campeonato, a gente vai estar falando muito sobre isso, mas inicialmente seja bem-vindo ao nosso programa. Muito bom te receber aqui, boa tarde.
3: Boa tarde, Igor. Boa tarde a todos os ouvintes, aos amigos da mesa aí. Depois de tantos convites, consegui me fazer presente aqui. É sempre, sempre bom estar aqui junto com vocês.
1: Coisa boa. Eu gosto muito de valorizar essa geração nova do futebol aí que... quer dizer, já está andando aí alguns anos jogando, né? Mas é uma geração nova que... valorizam também o trabalho que a rádio faz, mas também a gente valoriza esse trabalho que vocês realizam, né? Sendo destaque na região também. Henrique, seja bem-vindo. Fazia tempo, não te via por aí, meu querido. Como é que tá? Boa tarde.
4: Boa tarde, Igor. Boa tarde aos colegas da mesa, né? A gente sempre está viajando, né? Então nunca está por aí. Então no feriado a gente consegue aparecer. Sempre o Paulinho sempre fala, no feriado tu me avisa, tu tá na cidade, tu vai lá.
1: Coisa boa. A gente vai estar falando muito sobre Copa do Mundo, mas vamos agora com os destaques do programa de hoje.
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1: Copa do Mundo, a seleção brasileira se prepara para o último amistoso. Como vem a seleção? Uma estimativa de Neymar. Será que já tem lugar para o Neymar nessa equipe? A gente vai estar falando do último amistoso em preparação à Copa do Mundo da seleção brasileira. Soledade Futsal, confirmado pela Liga Gaúcha. Jogo lá em Sobradinho com portões fechados. Portões fechados, o Soledade Futsal que tem o jantar de apresentação do elenco e o uniforme nesta sexta-feira no Vaquianos da Cultura. E a estreia no sábado. Sabem da dificuldade, mas buscam iniciar uma retomada importante para o futsal aqui em Soledade. Seguimos ouvindo os destaques da seleção do campeonato. Gabriel Valendorf, um dos destaques da competição. Vamos estar falando também sobre as projeções do futsal da cidade. Não é só o futsal do interior. O futsal da cidade, já viu o Ecupte já se movimentando, as equipes já confirmando aí alguns nomes. A expectativa que fica. Como será a Copa Rotary? A Copa Rotary deverá apresentar novidades, mas com um objetivo: o bom futebol, aliado sempre com o lado e a missão do Rotary Clube Soledade. A dupla Grenal de férias. Grêmio avisa o Arthur que não tem La Plata, é para ele conseguir a liberação de graça. E os alvos no Internacional. O Inter que pretende vender pelo menos um atleta nesta janela. 1:24, 17 graus a temperatura. E esta Copa do Mundo, pessoal, o que, que dá pra gente projetar? O Brasil tem esse último amistoso, né? O último amistoso no sábado, Jackson, mas qual que é a expectativa? Gostou do que viu da seleção brasileira e qual que é a projeção?
2: Você veja, nós jogamos contra uma equipe das menores que tem na disputa, uma seleção das menores que estará na Copa do Mundo e que não vai passar da primeira fase no seu grupo. E a seleção brasileira, é aquilo que eu digo, quando você pega uma equipe inferior à sua, você tem que ganhar. E acima de ganhar, se ela é inferior ainda, você tem que golear. Você tem que fazer a sua parte. Não tem esse negócio de... Às vezes nós pegamos um time da Série A contra um time da Série B e tem dificuldades. Então não tem a qualidade que precisa para lá na frente responder à altura. Precisa ganhar. E quando pega um time de segunda divisão, tem que golear. A seleção brasileira é a mesma coisa. Quando pega uma seleção de terceira linha, tem que golear. Agora, eu, sinceramente, eu acredito que o técnico da seleção brasileira, ele não vai arriscar muito na Copa do Mundo, ele vai ser um técnico extremamente cauteloso e ele vai estar beliscando sempre 1-0. Ele vai se preocupar em fazer 1-0, vai passar a primeira fase, depois vem o mata-mata, e ele vai tentar levar dessa forma a seleção. Por quê? Porque a seleção ela não está encaixada como deveria. Ele muda as peças, mas não encaixou a seleção do jeito que todo torcedor queria. Eu acho que precisava mais gente para carregar o piano, eu acho que tem muita gente ganhando muito dinheiro, tirando o pé, tocando de lado, coisa e tal, e precisava mais gente para carregar o piano aí, mais gente que tivesse a intenção de se projetar. Como todo mundo na seleção raramente tem um jogador ou outro que busca a sua projeção, as coisas já estão definidas para eles. Mas o Brasil passa a primeira fase. Pode até ter alguma dificuldade contra o time A, o time B, que mude um esquema de jogar, que dificulte um pouco mais a seleção brasileira, mas seria inadmissível o Brasil não passar na primeira fase da Copa do Mundo. Depois vem um adversário um pouco mais qualificado na segunda, na terceira fase, acho que complica lá pela quarta fase, que as coisas vão começar a dificultar um pouco mais. Mas a dificuldade é cada um que vai fazer a sua, a qualidade do futebol, todo mundo sabe que jogador A, ou B, ou C tem, mas Não será nada fácil, porque nós temos uma França muito bem, nós temos umas 3-4 seleções aí que vão brigar pelo título. Se não se cruzarem lá na frente, a coisa vai encrespar. Isso é tudo muito natural. Mas o Brasil tem deixado muito para o seu torcedor, não tem sido aquilo, não empolga o torcedor. Isso não é bom. Vamos esperar, vamos aguardar para ver o que nossa seleção possa dar de resultado nesta Copa do Mundo. De repente vai lá e surpreende, goleia o primeiro, goleia o segundo, e aí as coisas andam de forma diferente. Nós já fomos muitas vezes desacreditados e voltamos com o caneco. Quem sabe, dessa vez, conseguir mais um caneco? É o que todo mundo gostaria para a gente retomar e para a gente ir lá para a parte que nós não deveríamos ter nunca saído, que é a parte de cima aí das melhores seleções mundiais.
1: É uma retomada, né? A gente vê até pela renovação de contrato já antecipada aí do Carlo Ancelotti, mas é uma renovação de voltar a ter essas primeiras colocações no ranking geral, mas para isso tem que ser campeão, Gabriel. O que, que dá para esperar dessa competição aí? É tiro curto, mas tem que ter todo cuidado.
3: Olha, Igor, a minha opinião nessa questão, time nós temos, né? Acho que o time do Brasil é uma seleção com nomes muito qualificados que outras seleções, que a gente diz grandes, também não tem. O treinador a gente tem também, muito bom. Então, acho que é questão de encaixe, né? Como tu disse, é um campeonato de tiro curto, então vai do time encaixar algumas peças. Pode ser que ele comece com um time, mas termine o campeonato com outro time, né? Então, a gente... Eu torço muito pro Brasil chegar mais para frente ali, né? Mas a gente sabe que no momento, o Brasil não tá entregando o que a gente espera, o que o torcedor brasileiro quer, né? Então, acho que vai do time se encaixar ali. Mas acredito sim que o Brasil vai chegar. Olha, acredito que chega numas quartas. Eu quero que seja campeão, mas acredito que chega numas quartas, talvez numa semi ali.
1: É, a realidade é essa, né? De chegar. Mas ter que ter aquele encaixe também.
4: Teria que ter, né, Igor? E o que o Jax falou, eu acho que concordo. Pelas peças que ele levou, pelas peças que ele tem no material humano hoje, é um time reativo, eu acho. É um time que vai sair no contra-ataque. Porque tirando só o Igor Thiago, que é um centroavante, que é de área mesmo, o resto do pessoal é tudo correria mesmo. Tu pega Rafinha, Vinícius Júnior, o próprio Matheus Cunha não é um centroavante de área, um 9 mesmo. Ele é um segundo atacante, né? Então eu acredito que o Ancelotti vai jogar de forma reativa. E tem que jogar de forma reativa, porque não é um time pronto, não é um time que tem a bola, né? É um time que vai ter que contra-atacar. Claro, que chegando numas quartas, numas oitavas, isso ajuda, você tem uma arma. Agora, quando você tem que propor o jogo, como vai ter que ser na primeira fase, eu acredito que só Marrocos vai ser a estreia vai ser bem complicada, porque é estreia e é um time mais pronto que o Brasil. O Marrocos já joga junto, é um ciclo mais pronto, entendeu? Depois as outras, contra a Escócia e contra
2: Haiti
4: é o Brasil ganha pela camisa já, né? Então eu acredito que vai ser assim. Eu acho que o Ancelotti vai montar um time reativo para contra-ataque, porque ele tem isso. E aí depois, né? E aí depois nas quartas, quando a funila mesmo, que você vai pegar seleções de qualidade, aí é camisa, aí é no detalhe. Mas eu acredito que ele tem que chegar com o time pronto para essas partidas, né? Então eu acho que a gente tem uma expectativa de sempre ser campeão por ser o Brasil. Mas é difícil. É difícil porque tu tem muitas seleções prontas, né?
1: E a realidade hoje mostra que dá para acreditar pelo Carlo Ancelotti, porque ele tem um entendimento dessas equipes grandes europeias aí, principalmente. Só que eu acho que para um campeonato como esse, a parte tática vai fazer muita diferença, né?
4: Faz diferença, mas como é tiro curto e mata-mata, às vezes o que acontece? A qualidade sempre vai sobressair, mas a vontade. Às vezes o cara tem o melhor time, mas a vontade no dia não tá legal. E outra, mata-mata é um jogo só, não é dois jogos. Então pode ser que dê certo pro Brasil no dia, no mata-mata, contra uma França, contra uma Inglaterra, contra a própria Espanha, que é muito forte. Então é campeonato, tiro curto, pode tudo acontecer, né?
1: Vai ser. E o Matheus Cunha aí, eu acho que vai estar segurando o lugar se o Neymar conseguir jogar. Entrou, não ficou bem, tem o Matheus Cunha. Vai ser mais ou menos por aí. Eu acho que ele montou uma seleção com alternativas, com o que tem de melhor aí. Vamos fazer o seguinte, gente. O pessoal tá participando aqui, ó. Cassiane Boa tarde a todos da mesa, em especial nosso menino de ouro, Gabriel. Continue sempre essa pessoa maravilhosa, hein? Que momento, meu querido.
3: Um elogio desse da minha chefe, né? Tá bom demais.
1: Coisa boa. Também o Alexandre Lando aqui, ó, um dos grandes jogadores aqui. Tá com a moral com a chefe aí, grande abraço. Olha aqui, Wagner Moraes. Hoje vai chover, hein? O Henrique vai treinar às 2h30. Que achou? Treino hoje, Henrique?
4: Hoje vamos. Só eu e esse abençoado aí hoje. Não arrumei mais companheiro, não sai ele.
1: Coisa boa. Coisa boa, gente. Vamos seguir aqui, porque a expectativa também. Tem um palpite para esse jogo de sábado aí? Contra o Egito, né?
2: Ah, eu acho que é tranquilo, ele vai fazer, vai colocar o pessoal como ele colocou contra o Panamá, eu acho que faz 2-3-0 tranquilo e faz a movimentação, faz o pessoal participar um pouco mais do jogo, ele não vai valorizar tanto o resultado, vai valorizar essa movimentação do pessoal para encaixar um pouco melhor a nossa seleção.
1: E como é que é para os jogadores aí, cara? Porque é o seguinte, né? Tu tem que cuidar para não lesionar, tem tudo isso aí, é um jogo oficial... Ficou nítido ali também que no primeiro tempo do jogo o Brasil se assustou com o gol que tomou, até não sentiu o gol mais pela situação, mas não dá para jogar 100% um amistoso desse, faltando uma semana para... Como é que o jogador trabalha com isso aí, por exemplo?
3: Eu acho que é que nem a gente diz, né? Até tava olhando um vídeo hoje de manhã de uma entrada que o Casemiro deu no Endrick. Cara, eu acho que assim, ó, é treino para a Copa do Mundo. Entendeu? É jogo preparatório para a Copa do Mundo. A gente sabe que tem esse medo de se lesionar, faltando uma semana ali, mas acredito que é um grupo muito grande, né? Então, acredito que vai ser trocado muito, vai ser muito trocado o time, assim. Mas eu acho que esse negócio de tirar pé, isso aí não existe, né? No futebol profissional, por mais que seja amistoso, acredito eu, na minha visão, Gabriel, que isso aí não existe.
4: E se tu for olhar, Gabriel, uma coisa que ficou muito nítida nesse primeiro jogo, o Brasil tem banco. Danilo, Endrick, Igor Thiago, o próprio Rayan, eu acho muito bom jogador.
1: Bom jogador, né?
4: E o que acontece? No final do primeiro tempo, o Brasil se assustou, como tu disse, e no segundo tempo parecia que era natural. O Brasil, assim, o Danilo, pra mim, é um baita de um jogador. Ele pode ajeitar esse meio-campo do Brasil, até porque ele pode entrar com. Ele pode jogar com o Casemiro, Bruno Guimarães e Danilo.
1: Claro.
4: Eu não acho que ele vai jogar nesse 4-2-4 que ele fez com o Vinícius Júnior, com o Matheus Cunha, com o Luiz Henrique, com o Rafinha. Ele não vai jogar assim. É muito exposto. Quem é que marca? O Casemiro vai dar coisa pra tudo quanto é lado? Não vai aguentar. Então, o terceiro. Um homem no meio campo, eu acho que vai ser interessante. E tá bem, né? Tu pega o Danilo, entrou com muita vontade. O próprio Paquetá, que eu pra mim não teve, eu acho que não era pra ser convocado, tava lá e entrou bem.
1: Entrou bem, né?
4: Então, acho que isso eu tava vendo um comparativo com 2022, a gente não tinha tanto banco assim, que nem a gente tem agora. Eu acho que o banco vai fazer diferença. E o pessoal tá querendo mostrar. Pega o Endrick, tu pega o Rayan, o Igor Thiago, eles estão querendo mostrar. Então, acho que não tem nada definido os 11 ainda para titular. O próprio Neymar também, que quando tiver disponível, a pressão da torcida é muito grande para ele jogar. Então, tem bastante dor de cabeça boa o Ancelotti. Né?
2: Vai ser. E nós não podemos tomar gol, que nem nós tomamos contra o Panamá, né? É inadmissível. Porque tu pega uma seleção mais qualificada, tu tem dificuldade para te fazer o gol. Então, tu não pode tomar um gol fácil como nós tomamos aquele lá. Então, nós tem que ter esse cuidado.
4: E é um amistoso, né? Só que se não é um amistoso, o time começa a gostar do jogo. O time fraco começa a gostar do jogo. E aí vira um...
2: Se empolga.
4: A gente vira, como é que é? Vira um salseiro, né? Sem precisão, né? Então, tem isso também.
1: E você vai acompanhar também informações diárias aqui no Na Torcida, é claro, da Copa do Mundo. 25, faltando para as 18 graus a temperatura. Vamos falar um pouquinho do que foi esse municipal aqui de Soledade, municipal de campo, Gabriel na seleção. Daí, Gabriel, o que achou, cara, desse ano, a competição? Claro, vocês atuam em várias equipes aí a nível de região, mas qual foi a tua avaliação, a tua análise do teu desempenho, acima de tudo, aí na competição?
3: Olha, Igor, o meu desempenho, né? Acredito que nos outros anos, eu tô num ano que eu tô machucado, né? Eu tô com um problema no quadril. Até esse final do mês agora eu vou fazer uma consulta, que eu vou fazer uma cirurgia, vou ficar alguns meses sem poder jogar. Então, para mim, é muito gratificante, né? Tá na seleção, mesmo jogando com dor, jogando, tomando remédio para jogar, só minha família sabe o que a gente passa ali para poder desfrutar desses momentos que a gente gosta, né? Não adianta. Então, para mim, é muito gratificante, como falei, estar na seleção do campeonato, onde tem muitos jogadores bons. Soledade é um campeonato muito forte. Né? Hoje, o campeonato mais forte é no Salão, mas o campo também da nossa cidade aqui é muito bom. E que nem eu sempre falo, se for por optar por jogar em outra cidade ou jogar aqui em Soledade, eu opto por jogar aqui em Soledade, porque é diferente. É aqui o pessoal... como é que eu posso dizer, os times eles vão atrás, sabe, a torcida também apoia bastante, entendeu? Então acredito que jogar lá no Bom Jesus foi muito bom, né? Parabenizar todos eles lá por todo o suporte que eles deram para nós, e a nossa resposta a gente tem que dar em campo, né? E graças a Deus eu consegui fazer um bom campeonato junto com os meus companheiros e estar na seleção do campeonato.
1: Henrique, claro, o Bom Jesus aí fez um grande, aliás, abraço para toda a organização aí do Bom Jesus, que é bonito de ver quando o pessoal é organizado, né? Quando o pessoal trabalha firme e forte aí. Uma equipe só tem que ser campeã, né? Não adianta. Primavera também tem uma organização também extraordinária. Mas o que dá para analisar deste ano a competição, Henrique?
4: Ah, Igor, vindo de nós, né, da minha parte, que a gente estava junto com o Boca, né? Quando a gente ganha, é uma análise que a gente tem que fazer, mas quando a gente perde é uma análise assim, bem mais difícil, né? O que não deu certo, né? Vou dar um exemplo, o que não deu certo, às vezes, uma peça que estava com nós ano passado, o Gabriel. Estava com nós ano passado, não teve esse ano, fez falta, faz falta. Eu acho que é vários fatores. Eu acredito que a gente não pode dar nomes, não. Todo mundo perdeu, todo mundo foi muito abaixo esse ano. A gente montou um grupo que eu acho que foi até melhor que o grupo que foi, nós fomos campeões ano passado, porque nós tínhamos mais opções. Mas, assim, não deu liga, né, Igor? Não deu liga. Eu acho que a gente foi penando. Primeira fase a gente foi penando. E quando chegou no mata-mata, a gente não era um time pronto ainda. Ano passado, quando a gente foi campeão, a gente era um time mais pronto quando chegou no mata-mata, né? Isso que o Gabi ainda ano passado não estava jogando quase, ele estava jogando lá em Fontoura, tava dando preferência pra Fontoura, e a gente conseguiu ainda encaixar. Então, mas assim, esse ano não encaixamos, eu acredito que pelo elenco que foi montado a gente foi muito abaixo, né, todos nós, né, e aí perdemos pro Primavera na semifinal, uma grande equipe que chegou até a final com total mérito, né, mas eu acredito que nós podíamos mais, pelo grupo que a gente montou a gente poderia ir bem mais, mas quando tu vê que não vai dando certo, a gente tentou, a gente fez de tudo, não faltou vontade, só que não encaixou, e aí não deu certo, a gente perdeu para uma grande equipe com dois gols de bola parada, que a gente falou muito, sim, né, que era a arma forte do Primavera, que não entrou com o Bom Jesus na final, eu tava assistindo o jogo, anulou essa arma que o Primavera tinha, até por ter dois bons zagueiros, né, cabeceadores, e a gente tomou dois gols de bola parada, e numa semifinal onde você toma dois gols de bola parada, você não consegue recuperar, não é fácil, então acho que vamos repensar, né, o Boca vai repensar, eu acredito que não vai vir no Salão, eu já tinha falado, então vai ter um tempo para dar uma dosagem, um ânimo a mais, né, então vamos ver pro ano que vem se volta, se a gente volta bem, e vamos com tudo, né.
1: É, já que acho que são equipes, até o Henrique entrou num detalhe importante, porque vamos pegar o papel, né? No papel, antes começa a competição, até o próprio Clair vem muito dizer, a gente se dá muito bem com a galera do Boca também. E se vira um grande elenco também, né, cara? Não adianta, sabe? Só que por mais que vai chegar quatro equipes assim de alto nível numa semifinal, por exemplo, uma vai ser campeã. E poderia ter sido. O último ano do Boca foi extraordinário, né? Mas pareceu. A gente teve também essa. Parecia que não encaixou o Boca esse ano. E ao contrário do Primavera e do Bonja.
2: É, na verdade, o futebol ele tem mudado alguns aspectos e o pessoal precisa observar isso. Os clubes grandes estão observando. Estão observando, não? A gente nota agora aí quantos clubes tem. Na verdade, hoje o campeonato. Por exemplo, se tu pegar o campeonato brasileiro hoje, nós temos 5 equipes com pontuação de campeonato brasileiro. E o resto começa em 25 e vem descendo. Quer dizer, tu fazer 18 jogos e fazer 25 pontos, quer dizer, é pouco pro campeonato brasileiro. Tu conseguir 5 vitórias, é pouco, 6, 7 vitórias. Na verdade, o clube que conseguir menos que 8 vitórias já fica numa situação mais complicada. E aqui no campeonato, o pessoal diz assim: ah, mas depois a gente se arruma, vamos indo, depois nós se ajeitamos, deixa para depois. E esse depois, ele complica lá na frente, porque se você observar, o Boca ele poderia ter um percurso diferente do que ele teve.
1: Sim.
2: Por quê? Porque lá no primeiro jogo, ele perdeu um pênalti no jogo e acabou esse pênalti fazendo uma falta enorme, porque mudaria a pontuação, mudaria os cruzamentos, mudaria tudo. E na teoria, você tem que confirmar na prática, mas na teoria, o bom Jesus teve um caminho melhor. Mas por quê? Porque lá no começo, ele acabou mobilizando, levando o pessoal, e ele foi conseguindo os pontos que precisava para ser esse benefício lá na frente.
4: Eu só estou interrompendo uma coisa que está muito vista nesse campeonato, do campo e do salão, principalmente. As peças da cidade estão decidindo.
1: Sim.
4: Não, claro, é muito importante as peças de fora.
2: Pelo
4: Mas assim, tu pega no salão, por exemplo, aqui foi campeão no salão. Quem que decidiu no salão? Ele foi muito bem. O Wesley foi muito bem no salão do Ecupt.
1: Sim.
4: E o próprio Túlio também, que é peça da cidade. No campo, Edrai. Edrai decidiu, o Gabi foi bem, o Orlando foi bem. As fichas de fora, elas são importantes, elas são. Mas assim, eu acho que os clubes têm que dar mais uma olhada, mais com carinho, com a ficha da cidade. Estão decidindo o campeonato. A ficha de fora, ela agrega, mas quem está decidindo é a ficha da cidade mesmo.
1: Claro, até tu citaste o Alexandre Lando aí. A gente não tem um convívio diário aí com alguns atletas, a gente se dá bem. Só que a gente via o que sofreu o Alexandre Lando, de tentar... E eu particularmente não sou amigo pessoal do Alexandre, mas eu gostei muito de ver ele voltar a jogar, né? Porque teve as suas passagens também pelo futebol profissional. E a gente gosta de jogadores assim, né? O próprio Denar também. Eu acho que Soledade está conseguindo concretizar alguns nomes para ser essa espinha dorsal das equipes. Né?
2: Não tem a menor dúvida. Nós temos aqui hoje o Henrique e o Gabriel, que são peças assim. Por quê? Porque se você botar eles, aonde você botar eles, jogar com quem botar, eles dão conta do recado. Ah, o Gabriel não conseguiu desenvolver todo o futebol porque estava com lesão, mas mesmo assim ele desenvolve o futebol. É que nem o outro, é melhor ter ele do que ter outro jogador fazendo a função, é melhor ter ele com uma perna do que outro com duas pernas que não resolve a coisa. Então, quando cai para ele, sai com qualidade, sabe? Então, tem essa participação e é importante, tu tem que valorizar essas peças fundamentais, como diz o Henrique, porque esse pessoal da cidade... tem feito realmente a diferença. Tanto é que eles estão indo para fora e fazendo a diferença também, não só aqui, mas também fora de casa, estão contribuindo para os clubes. Esses jogadores que vêm de fora, você tem que trazer alguém que, quando você botar, independente de jogar com quem botar, ele tem que dar um resultado diferenciado. Ele não pode vir aqui ser mais um. Ele não pode vir aqui e responder como se você botasse aquele alguém que estava no banco de reservas. Não, ele vem aqui para fazer a diferença e ele... é obrigado a fazer essa diferença, ele é obrigado a contribuir com o time, fazendo gols, colocando, pifando ou defendendo. Então essa é a função de quem vem de fora, senão não há essa necessidade. Porque eu vi muita gente de fora vindo e não respondendo à altura, não. Deixando muito a desejar, inclusive os clubes daqui dando muito valor, inclusive financeiro, para esse pessoal que não resolve. E aí o pessoal daqui que estão fazendo, às vezes até são sacados do time, são sacrificados do time, são mudados de posição para encontrar lugar para esses jogadores que não respondem. E aí acabam o quê? Acabam sendo os próprios jogadores aqui que poderiam resolver, acabam sendo crucificados, porque muitas vezes ou eles não jogam ou é colocado numa posição em que ele não responde como na sua posição original.
1: Hein, Gabriel, teve momentos ali, não sei se era visão minha também de alguns jogos, vocês alternavam um posicionamento ali com os mesmos jogadores dentro de campo, né? Teve jogos ali que parecia que ia para três zagueiros muitas vezes, ficava um pouquinho mais à frente ali. Essa característica também de ter nomes que fazem mais de uma função dentro do campo facilita também. E o que me parecia? A comissão técnica tem um entendimento mesmo do elenco que tem.
3: Isso facilita muito, né? É que eu vou te dar um exemplo. Na semifinal contra o Nacional, o Olavo chamou nós antes do jogo, chamou eu, o outro guri que vinha de Passo Fundo, o Mylon, acho que era, e o Lando. E ele conversou com nós por conta do meio campo ali. Até eu jogo, sou mais defensivo, tá? Então ele me botou pra frente, eu tava jogando meio que de 10. Cara, é uma posição que eu não sei jogar, entendeu? E assim, a partir do momento que eu vi que eu tava mal, eu olhei pra ele e falei, não tô conseguindo jogar, ou me bota mais pra trás ou me tira do jogo, entendeu? Ele pegou e me tirou do jogo e botou o Ariel é lateral esquerdo. mas o Ariel também faz essa função do meio para frente. O Ariel, a primeira bola que o Ariel pegou, gol do Ariel, entendeu? Então isso facilita muito, né? O Cleiton, um cara que ajudou muito nós também, o Vini na lateral direita. Então, tu tendo jogadores que fazem mais de uma posição, isso facilita muito.
2: E a leitura, né? Ele teve a leitura como jogador. Olha, não estou rendendo aqui, não posso ficar aqui. Se eu permanecer aqui, eu não vou render e prejudicar o time.
1: É, até a gente emite opinião, né? Eu achei que aquele jogo, a equipe do Bom já botou muita gente para marcar, não desmerecendo o Nacional, muito pelo contrário, mas pela característica do jogo, né? Eu até achava que... Mas mexeu bem, né? Mexeu bem e faz parte do jogo, né? A comissão técnica tem que tomar uma decisão, né? Para jogar. E daqui a pouco, a gente não sabe o que passa na cabeça do Olavo. Daqui a pouco, não, vamos ver o Gabriel lá como é que vai. Faz parte, hein?
3: Sim, e até por conta de... Foi um campeonato que até a final eu estava como um dos artilheiros, né? Claro que teve um jogo que eu fiz 4 gols ali, mas eu entendi a proposta dele, porém não deu certo. E aí vai a questão da gente conversar. Tu citaste o nome do Lando. O Lando, eu trabalho junto com ele lá. Eu tive com ele ali desde o momento que ele se machucou, né? Teve a lesão dele ali constatada, da cirurgia, de tudo. Então é um cara que merece muito o que ele vem ganhando, né? É um cara que antes ele jogava bem, agora ele está jogando melhor ainda depois da lesão. Então é um cara que me ajudou muito. No meu primeiro campeonato aqui na cidade, no principal, foi no Vila Nova e foi do lado dele. E no caso, nosso segundo ano jogando junto e ganhando, né? Então eu aprendi muito com ele. É um cara que é uma excelente pessoa. Às vezes a gente brigava também nos jogos aí, mas isso aí faz parte, mas é um cara que me ajudou muito aí dentro da cidade nos campeonatos aí.
1: Vamos falar mais um pouquinho do Boca aí, porque o Boca montou esse elenco, né, Henrique? Se esperava mais, a gente mesmo destacava, se esperava mais, e eu acho que até o dirigente... Hoje também, vou ser bem sincero, tá muito difícil ser dirigente, viu? Porque não é porque eu tô lidando com Soledade ali também, mas assim, ó, tá muito difícil, porque tu tem que ter uma gestão dos campeonatos que o pessoal tá jogando e que tu traz o teu elenco, porque daqui a pouco tu fica na mão, né? Não tem o que fazer.
4: Nós tivemos um problema, né? O próprio Yuri não veio no jogo, né? Na semifinal a gente não pôde contar. Esse é outro detalhe do pessoal de fora. Não adianta tu contratar a gente que é estrela, quando chegar aqui não, ele não poder vir. Tu contratar um cara que não vai poder vir, não muda nada. Tu só vai queimar uma ficha, entendeu? Então, assim, é bem complicado, sabe? A gente não, ainda não vive essa vida de dirigente, mas a gente imagina o que passa o dirigente. Porque é o seguinte, é lista, tu se preocupa se o cara vai poder contar. O próprio pessoal da cidade se preocupa se o pessoal vai ir.
1: É, porque agora tá avisado,
4: entendeu?
1: Também.
4: Então, assim, é muita coisa. Então, eu acho que assim, a decisão do Boca em não ir no campeonato de salão, eu acho que é uma decisão legal, correta, porque assim, eles participam de todos os campeonatos, né? É uma equipe que participa de todos os campeonatos. Isso dá desgaste, isso desgasta. E quando é sempre as mesmas pessoas, desgasta, porque tu tem que estar correndo atrás de patrocínio, de jogador. Então, assim, é uma dor de cabeça, assim, que a gente, apesar deles gostarem, porque se eles não gostassem, eles não iam fazer. Mas, assim, é um desgaste, assim, emocional, um desgaste físico que cansa, né? Então, é bom que agora dá um fôlego, né? A gente dá uma renovada e vamos ver o que vai acontecer pra frente.
1: Só renova a expectativa da próxima competição, hein, Jax?
2: Ah, não tem menor dúvida. Tu sabe que eu tenho uma história desse campeonato agora, uma história do Boca, com o Laerte Portela. O Laerte Portela, ele ia lá no estádio para torcer, né? E daqui a pouco ele tem o Diogo, que é colega ali da Câmara. Sim. E aí ele chegou no jogo, o Diogo sempre com a 10. Aí chegou numa das partidas, ele chamava, vamos lá, meu 10. E eu disse, mas o que que tem o Diogo que não... Sempre olhava para mim, fazia sinal para mim na arquibancada, coisa e tal. E ele disse, mas o que que tem o Diogo hoje? Será que tá brabo comigo? Daqui a pouco ele foi ver, o Diogo tava com a 19 jogando de zagueiro. Daí ele disse assim, não, eu tô é louco. Agora o Diogo não... Estão tentando achar lugar no time pro Diogo, né? Então o Diogo tava com a... Teve que ir para zagueiro, né? Teve um tempo que ele precisou improvisar. Ele de zagueiro que é meio campista. Aí, então, quer dizer, são coisas que acontecem. Mas o Boca é um dos times principais aqui da cidade, né? Nós temos o Boca, o Primavera, o Bom Jesus, que são times que estão sempre brigando pela parte de cima, estão sempre brigando pelo título, né? Então, toda e qualquer competição que não tiver a participação de uma dessas equipes, a competição não é a mesma. Mas os jogadores vão ser aproveitados por outras equipes. Mas eu sempre torço, sei do esforço de cada um, e por isso que eu valorizo muito a questão do dirigente. Eu acho que nós precisamos valorizar de forma diferente os dirigentes, os próprios clubes precisam ser. Eu sempre, e olha, e lá se vão 15 anos que eu defendi a criação da Secretaria de Esportes. Eu acho que é um negócio diferente, que pode proporcionar algo diferente, que pode buscar recurso, que pode auxiliar os clubes, e eu acho que os clubes precisam de mais auxílio. Eu acho que essa premiação do troféu, ela tem que mudar, eu sempre defendi, ela tem que passar para um valor financeiro relativo, e não pode ser mixaria. Eu sempre defendi isso. Eu acho que os clubes precisam ter esse respaldo também com algum tipo de projeto que venha verba de fora, que sejam subsidiados. E pode acontecer isso, e tem. A secretaria é exatamente para isso. Ela precisa trabalhar nesse sentido. Não tem só o futebol de campo, não tem só o futebol de salão. Tem uma série de esportes que precisam movimentar. Tem o atletismo, que nós precisamos mexer com o atletismo, sabe? Nós precisamos estrutura para o esporte. Nós não temos pista atlética, nós temos uma série de coisas, nós não temos. Nós precisamos de um ginásio hoje poliesportivo melhor. Não adianta, é necessidade. Não adianta vir aqui dizer, não, o Zecão está bom, ajeita aqui, ajeita ali. Não, o vestiário lá esquentou, não tem quem fique dentro do vestiário. Como é que tu vai ficar com 15, 20 pessoas dentro do vestiário? Vai ficar um calorão danado e tu tem que sair, sabe? Então, quer dizer, tu precisa um ambiente melhor. Então, isso tudo são necessidades e que nós temos que olhar para isso. Se nós não falar, se nós não reivindicar, nós nunca vamos ter. Eu dizia isso há 15 anos atrás, se nós não ir correr atrás, nós não vamos ter. Nós temos hoje o campo com arquibancada, melhorou muito a arquibancada coberta. Precisa melhorar? Precisa iluminação? Sim. Mas se nós não correr atrás, nós não vamos alcançar.
1: Já que se tu entra num detalhe importantíssimo aí, que eu vejo, está passando. Aqui não é uma crítica para a administração.
2: Não, em absoluto.
1: Muito pelo contrário. Mas um poliesportivo tem lugar no parque para ser feito, tá? Que seja no parque, porque turisticamente tu coloca mais. Eu falo também pelas danças tradicionais gaúchas, pelo Enarte. Santa Cruz está pequeno já para o Enarte. E não tem um parque que nem Soledade tem aqui. Imagine um poliesportivo. E agora Soledade, com esses shows maravilhosos que veio para a ExpoSol, quando vê, tu utiliza lá dentro mesmo. Claro que não é simples ter um poliesportivo. Claro que não é simples. Mas eu acho que se unir esporte, turismo, unir um contexto geral, Soledade já está merecendo um ginásio com pelo menos 9 mil pessoas a 10 mil pessoas aí que tu pode utilizar para vários aspectos. O tempo é curto, gente. Eu quero trazer mais uma participação. A Rita Oliveira aqui, ó. Boa tarde, abraço pro nosso colega e amigo Gabi. Boa recuperação. O pessoal lá...
4: Tô com moral lá, né?
1: Deixa eu... Até a informação é que o Vila parece que tá vindo pro futsal também. Ó. Se eu não me engano, o Vila tá voltando. Não sei se vai ser só pro futebol de campo, pro futsal aí até. O pessoal que me informe aí. Mas como é que tá a expectativa, tua cirurgia aí, pra voltar pro futsal da cidade? E como é que tá essa ideia com o Ecupt?
3: Minha... agora, afinal, que nem eu estava explicando, dia 23 eu vou ir fazer a consulta pré-operatória e daí para a gente marcar a data, né? O doutor me deu mais ou menos, por causa que não é uma cirurgia, eles falam um processo ambulatório, não é algo tão invasivo, né?
1: Sim.
3: Então é mais ou menos de 4 a 5 meses ali para mim me recuperar. Claro que vai mais um tempinho para voltar a treinar com bola e tudo mais. Não conversei com ninguém, até falei com o Nino, né? O Nino veio me convidar e eu expliquei a situação para ele, então não tenho nada concreto com ninguém, porque eu não sei se vou estar apto para jogar, né? Mas se Deus quiser, né? Até final do ano aí a gente consiga voltar e consiga participar dos jogos.
1: Só para... Estamos na reta final do programa aqui também. O papo vai passando. Abraço aí para o Alisson Luan, presidente do Guarani, também com a gente. Para a gente finalizar, estreia do Soledade Futsal. Jacques, qual que é a expectativa? Você que tem... Acho que da nossa geração aqui hoje, dos comunicadores, tu tem uma experiência maior aí com esse futsal. E como é que tu vê também essa estreia também em Sobradinho lá? Qual que é a expectativa?
2: Tu sabe que Sobradinho sempre tem uma equipe organizada, uma equipe que luta muito dentro de casa, ela é muito forte dentro de casa, principalmente com a presença do torcedor. Nessa nós não teremos o torcedor, o que eu acho um absurdo. Eu acho que isso não tem qualquer tipo de cabimento, então tira o mando de quadra, leve para outro lugar, mas esse negócio de tu fazer jogo sem ninguém dentro do ginásio é extremamente...
1: Podia trazer mais perto.
2: Acho que é uma burrice muito grande, quer dizer, não, é inadmissível que isso aconteça nos dias atuais, mas é assim. Só que nós temos uma estreia, e a estreia sempre ela é muito complicada. Jogar fora de casa contra uma equipe de qualificação, que na chave eu acho que é uma das equipes que vai brigar pela parte de cima sempre, o Sobradinho. Então é complicado, mas nós temos que acreditar. E o jogador acredita, o jogador treina, o jogador sabe do seu objetivo, que é ir lá buscar ponto. E se buscar ponto lá, eu vou te contar uma coisa, termina em primeiro o grupo, a equipe de Soledade. Tem capacidade para isso? Tem. E isso tudo depende de como as coisas vão funcionar, se vai encaixar, se vai dar certo. Se encaixou, não tem problema nenhum. E eu sei que Espumoso, por exemplo, nós vamos ter também sábado de noite o jogo entre Audax e Putinga. Vamos jogar.
5: Deu saudade,
2: é. Perfeito, vamos jogar também Espumoso. O Guarani joga antes, joga às 6 da tarde, estreia no estadual contra o Cerca de Casca. E depois às 9 tem esse jogo, então é rodada dupla no sábado lá no módulo esportivo. Mas acreditamos muito e confiamos, temos a certeza que a volta do Soledade no futsal vai ser marcante. E depois ficamos só pela estreia dentro de casa.
5: É, eu sei que o pessoal está tentando antecipar um pouquinho a estreia dentro de casa, aí tentando trazer para quinta-feira o jogo, mas parece que vai ficar para o sábado aqui em Soledade, no outro, né? No outro sábado. Gabriel, obrigado pela presença, meu Deus, obrigado, que dê tudo certo aqui, ó. Olha aqui, olha aqui, ó, olha o recado aqui, ó. Atenção, se não for Ecupt, Gabi. Vamos te dar uns 30.
2: Ao vivo. Recado já veio.
3: Um pouquinho de pressão só, né?
5: Obrigado, cara, pela vale. Presença, que tu tenha uma grande recuperação e logo esteja de volta.
3: Muito obrigado, Igor. Agradeço aí pelo convite. E sempre que der pra estar junto aqui com vocês, eu vou estar aqui.
5: Show, legal demais, cara. Obrigado pela presença, Henrique. Vou te dizer, cara, treino às 2:30 aí. Mas...
4: Mais isso ainda.
5: Obrigado, cara, pela presença também.
4: Obrigado, Igor, pelo convite. Gabi, uma boa recuperação. É um cara que a gente sempre torce, né? Porque é um cara nota 1000 aí. Um dos grandes jogadores que nós temos aí. Então, sempre que a gente puder, a gente vem junto.
5: Jax, obrigado também pela presença, que é importante também.
2: É lembrar que dia 13, né, tem a estreia da seleção também, né? Vai no sábado, né?
5: Sábado,
2: dia 13, 7 da noite. É. Então, um abraço aqui pro Gabi aqui, torcer para que dê tudo certo. Vai dar, né? Dá certo, sim. E também sucesso aí pro Henrique, para você e para toda a comunidade.
5: É, e o detalhe também, sexta-noite o jantar lá no Vaquenos da Cultura. O pessoal pode adquirir os cartões com integrantes do elenco e também da diretoria aí do Soledade Futsal. Pessoal tentando arrecadar fundos aí também para disputa aí da competição. A gente vai encerrando o programa por aqui. 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Um grande abraço, fique com Deus. Na sequência, seguimos com a programação aqui na tua Rádio Cristal. Grande abraço, até mais.
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1: Opa! Nós já estamos por aqui no seu feriado de Corpus Christi. Fica ligado aí com a gente. Estamos chegando pra valer!
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1: Oba! Essa tarde ensolarada, linda e maravilhosa. A trilha sonora do feriado tá aqui.

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1: Ai, bebê! Fora comigo! Essa aqui não é uma canção.

0: o nome dele? Gustavo Lima, meu patrão apaixonado. Bença, pai. Deus abençoe, meu filho. Obrigado. Obrigado, Linhares. Um beijo no coração de vocês. Zé, parabéns, irmão. Vai sucesso. Obrigado por tudo.
1: Ótima tarde, abençoada aí de Corpus Christi. Fique ligado aí, tem o Fábio, tá mandando essa aqui, ó, pra todo mundo.
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3: Tem.
2: E tá gelada?
3: Tá.

0: coração vagabundo. Aquele não é que não gosta de trabalhar, é que ele gosta de amar, mas não quer ter trabalho para amar. Entendeu? Mais ou menos isso. Certo, é o Gustavão, é o embaixador, bebê, e Luiz Fonsi. Vamos dar uma agitada boa aí no teu feriado, hein?
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0: Ô, climão!
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0: Ó a época aí, do magrão no San Marino.
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Olha o telozão aí, hein? Ah, detonando a alucinação do Alceu Valença, hein? Aqui na nossa programação. E segue a nossa tarde do feriado. É feriadinho, feriado ou feriadão, hein? Tem vários tipos de pessoas hoje que conseguiram fazer um pouquinho, mais ou menos, ou bastante feriadão.

0: Quer ouvir? Então tem que mandar, né? Isso aí. Eu sei que você tá ouvindo, mas qual é que você quer curtir? Manda aí no nosso feriado maravilhoso de Corpus Christi. Vamos saber aqui da temperatura, né? Do tempo. Como é que vai ficar? Ah, tá uns dias bons aí, né? Isso, friozinho, dá uma segurada. Calma aí, frio! Mas parece que domingo já é para dar chuva ainda. Aí eu não sei, não, se mandar uma reviravolta daquelas, né? Tá certo! Vamos que vamos! Fica ligado aí que a gente, sim, já volta! 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É ela! Cristal mais legal e total do dial! Já já a gente volta!
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0: Então, nós estamos aqui, né? De volta com você. Sente aí. Tua Rádio. Alô, Flavião. Tá mandando aí sucesso pra todo mundo. Calma bonita. Aí uma romântica pra mexer com os sentimentos. Daqui a pouquinho, amigão. Fica ligado aí com a gente. Também tem aqui, ó, a Larissa. Ô, Larissa. E agora, hein? Ó, o Igor tá aqui comigo no estúdio, né? Tá esperando aqui que daqui a pouquinho vai ter alguma intervenção aí, tá bom? Nesse Corpus Christi especial aí, feriado em muitas cidades, nem todas, né? Mas aqui em Soledade, em alguns pontos aí da região, também tem feriado especial de Corpus Christi. Essa aqui eu tenho certeza que o Igor Binotto gosta, ó. Vamos lá!

Transmar aí. É sonsaço, hein? Aqui na sua 100.5. E tem mais, vamos dar uma embalada aí.

Tem mais! Vamos seguindo aí no nosso feriado! Olha o Joelzão aí, junto com o Magrão!

na tua rádio. É os refrões aí que estão animando e também na preferência aí. Ó, aqui na nossa programação. Se liga que tem mais, ó.

0: doce bandida. Se a tua bandida não é tão doce, bota um mel nela. Aí sim vai ficar top demais. Ó, a participação aqui da Helena. Tá mandando aí pra todo mundo. Valeu, Helena. Brigadão. Coisa mais boa é ter você aqui. A hora que você diz, tô ouvindo. Pá! Chega... Chega a dar umas borboletas no estômago de contentamento. Tá bom? Vamos junto por aqui, né? Também tem o alô aí do Flávio. Ó, o Flávio tá mandando pra Ana. Isso, a mulher da minha vida, tá dizendo ele. Valeu, brigadão aí com a gente aqui no sucesso total desse feriadinho aí pra uns, feriado e feriadão pra outros, né? Vamos que vamos, por aqui, que tem mais, muito mais. Ó, o Daniel também tá mandando aí, todo mundo que tá com a gente, tá querendo uma sertaneja aí, tá bom? Vamos com ela aqui, Luana Prado, ó. A mulher apavorando aí.
1: Original, você sabe qual é, né? Luana Prado Raiz é o nome. Quem sabe canta comigo.

0: Oi, Márcio, tudo bem? Tudo, gostaria de ouvir vidro de perfume, né? Com JM, o musical das multidões, né? Gratidão, valeu, Regina Schneider, tá aí junto com a gente. E quem é que tá mandando aqui áudio? Vamos lá, oi?
1: Oi,
0: tudo?
1: Eu queria pedir a música RS.
0: Tá bom?
1: É a Fátima do Marmaço.
0: Tá legal, Fátima.
1: Pra embalar essa tarde aí, pra dar alegria aí.
0: Tá bom. Tá certo a nossa amiga aí na nossa programação, Fátima. Curtindo a gente. Valeu, mulher. É nóis aí. E já fez algum quitute bom aí pra comer nessa tarde, né? Que daqui a pouquinho começa a bater a 25ª lombriga aí, né? É o quitutezinho no feriado. Vai bem, né? Tá certo? Ó, daqui a pouquinho, 15h, tem a missa especial aqui, tá certo? A missa aí direto da nossa, né, a igreja católica aí, a igreja de Nossa Senhora da Soledade. Daqui a pouquinho, a missa maravilhosa aí de Corpus Christi, tá certo? Beleza? Então fique ligado aí, que é daqui a pouquinho, tá bom? Vamos que vamos aqui, na pedida você que manda! Então fique ligado, já já depois dessa aí, a gente entra em conexão com a nossa Igreja do Centro, a Igreja Matriz!

maravilha. Agora nós vamos aí direto com a nossa igreja matriz aí, Nossa Senhora da Soledade, ok? Vamos fazer.

fazer uma transmissão especial nessa data aí de bênçãos, né? E de muitas coisas boas, de luminosidade, generosidade, tá certo? A gente vai fazer uma conexão aí direto com a Igreja Matriz, certo?

Deus e pedir que a Eucaristia nos torne mais sensíveis para reconhecer Cristo também em nossos irmãos e irmãs. Iniciemos essa celebração com o canto de entrada número 165 do Inário.

0: Em nome do Pai, do Filho e do Espírito Santo.
1: Amém.
0: Irmãos e irmãs que rezam conosco aqui no recinto da igreja, aqueles que rezam, nos acompanham pela tua rádio, a graça de nosso Senhor Jesus Cristo, o amor de Deus Pai, a comunhão com o seu Santo Espírito estejam sempre convosco.
1: Bendito seja Deus que nos reuniu no amor de Cristo.
0: Celebramos então hoje a festa de nosso Senhor Jesus Cristo, vivo, presente no meio de nós, na Santíssima Eucaristia, o Santíssimo Corpo e Sangue de nosso Senhor Jesus Cristo. Uma presença, se a gente não se alertar, despercebida, invisível e muitas vezes talvez até desconsiderada. Talvez tenhamos que fazer o nosso ato penitenciário no dia de hoje, exatamente pela falta de atenção, de amor, de cuidado, de carinho, para com Jesus presente na Eucaristia. Por isso, meu irmão, minha irmã, vamos com fé, confiando na sua misericórdia e ao mesmo tempo sentindo a necessidade do perdão de Deus, confessar os nossos pecados. Confesso a Deus Todo-Poderoso e a vós, irmãos e irmãs, que pequei muitas vezes por pensamentos e palavras, atos e omissões, por minha culpa, minha tão grande culpa. E peço à Virgem Maria, aos anjos e santos, e a vós, irmãos e irmãs, que rogueis por mim a Deus nosso Senhor. Deus rico em misericórdia, tenha compaixão de nós, perdoe nosso pecado e nos conduz um dia à vida eterna.
1: Amém.
0: Senhor, tende piedade de nós.
1: Senhor, tende piedade de nós.
0: Cristo, tende piedade de nós.
1: Cristo, tende piedade de nós.
0: Senhor, tende piedade de nós.
1: Senhor, tende piedade de nós.
2: Elevemos ao Deus Uno e Trino um hino de louvor e gratidão pela presença real de Jesus no pão e vinho consagrados. Louvemos pelos gestos de doação e sensibilidade com nossos irmãos mais necessitados. Cantemos o hino do Glória na página 12.

0: Irmão e irmã, rezemos. Que o nosso bom Deus acolha com alegria as intenções que foram proclamadas, rezadas no início da nossa celebração, por aqueles que nos comprometemos a rezar e por tudo aquilo que se passa no nosso coração. Senhor Jesus Cristo, que nesse admirável sacramento nos deixastes o memorial da vossa paixão, dai-nos venerar de tal modo o sagrado mistério do vosso corpo e sangue, que experimentemos continuamente os frutos da vossa redenção. Vós que sois Deus e viveis e reinais com o Pai, na unidade do Espírito Santo, por todos os séculos dos séculos.
1: Amém. O Senhor nutre e sustenta com a sua palavra. Escutemos.
2: Leitura do livro do Deuteronômio. Moisés falou ao povo, dizendo: lembra-te de todo o caminho por onde o Senhor teu Deus te conduziu esses 40 anos no deserto, para te humilhar e te pôr à prova, para saber o que tinhas no teu coração e para ver se observarias ou não os seus mandamentos. Ele te humilhou, fazendo-te passar fome e alimentando-te com o maná, que nem tu nem teus pais conhecíveis, para te mostrar que nem só de pão vive o homem, mas de toda palavra que sai da boca do Senhor. Não te esqueças do Senhor teu Deus, que te fez sair do Egito, da casa da escravidão, e que foi teu guia no vasto e terrível deserto, onde havia serpentes abrasadoras, escorpiões e uma terra árida e sem água nenhuma. Foi ele que fez jorrar água para ti da pedra duríssima e te alimentou no deserto com maná, que teus pais não conheciam. Palavras do Senhor.
3: Graças a Deus.

Anuncia a Jacó sua palavra, seus preceitos e suas leis a Israel. Nenhum povo recebeu tanto carinho, e nenhum outro revelou os seus preceitos.

0: Leitura da primeira carta de São Paulo aos Coríntios. Irmãos, o cálice da bênção, o cálice que abençoamos, não é comunhão com o sangue de Cristo? E o pão que partimos, não é comunhão com o corpo de Cristo? Porque há um só pão, nós todos somos um só corpo, pois todos participamos desse único pão. Palavra do Senhor.
1: Graças a Deus.
2: Acompanhemos a sequência de Corpus Christi na página 177 do nosso hinário.

0: O Senhor esteja convosco.
1: Ele está no meio de nós.
0: Proclamação do Evangelho de Jesus Cristo segundo João.
1: Glória a vós, Senhor.
0: Naquele tempo, disse Jesus às multidões dos judeus: Eu sou o pão vivo descido do céu. Quem comer deste pão viverá eternamente. E o pão que eu darei é a minha carne, dada para a vida do mundo. Os judeus discutiam entre si, dizendo: Como é que ele pode dar a sua carne a comer? Então Jesus disse: em verdade vos digo, se não comerdes a carne do Filho do Homem e não beberdes o seu sangue, não tereis a vida em vós. Quem come a minha carne e bebe o meu sangue tem a vida eterna, e eu o ressuscitarei no último dia. Porque minha carne é verdadeira comida e o meu sangue é verdadeira bebida. Quem come a minha carne e bebe o meu sangue permanece em mim e eu nele. Como o Pai que vive me enviou, eu vivo por causa do Pai. Assim aquele que me recebe como alimento viverá por causa de mim. Este é o pão que desce do céu. Não é como aquele que os vossos pais comeram. Eles morreram. Aquele que come este pão viverá para sempre. Palavra da salvação.
1: Glória a vós, Senhor.
2: Muito bem, meu irmão, minha irmã, que nos ouve e reza pela tua rádio. E nós que estamos aqui hoje em grande número, coisa bonita, coisa boa. A gente está aqui, eu acho que todos nós entendemos esse momento importante, significativo, da celebração de um Deus que se faz, difícil de entender, né? Um Deus que se faz, que se representar pelo pão e pelo vinho. Quem é que vai entender esses mistérios aí de Deus? E, no entanto, é o nosso Deus, o nosso querido Deus, que gostou tanto de nós, que quis ficar conosco. Isso é importante, isso é significativo. Um Deus que nos ama, um Deus que dá tudo por nós. Eu penso assim que a festa de hoje do Sagrado Corpo e Sangue de Jesus Cristo é um pouquinho a prolongação da Quinta-feira Santa. A Quinta-feira Santa, vocês sabem, nós recordamos, né, a última ceia de Jesus. Segundo o Evangelho de João, lá pelas tantas, Jesus se levanta, toma uma bacia com água, começa a lavar os pés dos seus apóstolos e discípulos. Ele tomou a atitude de servo, de servidor, de escravo. E depois levantou e ele perguntou: vocês entenderam o que, que eu fiz? Eu lavei os pés, é o trabalho do escravo, eu estou no meio de vocês como aquele que serve. Eu vim aqui como o Senhor, mas como aquele que serve. E assim como que eu fiz, façam vocês também. Todo cristão. Uma outra passagem muito interessante, Jesus diz assim: eu gostaria que cada um dos meus seguidores fosse conhecido pelo amor que tem um para com o outro. E segundo o livro dos Atos dos Apóstolos, no capítulo 2, as primeiras comunidades cristãs, os primeiros cristãos, muitos deles se convertiam, entravam na vida cristã, vendo o exemplo de amor, de carinho, de cuidado dos cristãos uns para com os outros. Lá era um contexto, hoje o contexto já é outro, aqui, aquilo que nós estamos celebrando. Jesus estava enfrentando, vamos dizer assim, a morte, que o levou depois também à ressurreição. Aqui nós estamos percebendo, olhando por exemplo, o Antigo Testamento, a primeira leitura, aonde Deus não esqueceu o seu povo que tirou da escravidão do Egito, por 40 anos peregrinando rumo à terra prometida. Falta pão, falta condições. O que que Deus faz? Deus oferece o maná. O maná para fazer o quê? Para cuidar do corpo, para sustentar a alimentação. Corpo, a gente diz popularmente, saco vazio não para de pé. Um homem, uma mulher com fome não vai para frente. Deus deu o maná, sustento do corpo. Hoje a festa é muito mais do que uma sustentação do corpo. Nós vimos por diversas vezes a proclamação que o Frei Igor fez de Jesus falando que ele está dando o seu corpo e o seu sangue. E corpo e sangue, e ele repetiu mais de uma vez: quem comer desse pão, quem beber desse sangue, não só terá saciada, não só terá a paz desse corpo, como tem dimensões eternas. Jesus, ele nos dá a certeza de quem o segue, de quem caminha com ele, a certeza da vida eterna. E engraçado, ele fala de comer. Às vezes a gente não fala tanto de comer, mas Jesus era muito adepto também a essa questão, às vezes, de comer. Ele apareceu muito com os irmãos, com os companheiros. Jesus ceava, Jesus andava, Jesus fazia refeições com eles. E falava muito. O arcibispo de Porto Alegre, Dom Carlos Rômulo, que é um bispo auxiliar de Porto Alegre, na homilia do dia de hoje, quando ele fala da união da Eucaristia, e comentando aquilo que Jesus fala de comer e beber o seu sangue, ele diz assim, equivale a dizer, comer e beber o sangue de Jesus equivale a dizer, comer, mastigar, triturar a pessoa de Jesus Cristo. Comer, triturar, mastigar a pessoa de Jesus Cristo, assim como a sua identidade, o seu modo de viver. Então, o que significa comer? Não é só entrar na fileira, aqui, vem aqui, é como se fosse um pedacinho de pão, às vezes até de uma forma um tanto irreverente, muitas vezes, estou falando de mim. Quando a gente fala de comer o corpo e o sangue de Jesus Cristo, sim, também é vir aqui receber a Eucaristia. Mas mais do que receber a Eucaristia, é a gente procurar. Como quando a gente come os alimentos da gente, o próprio organismo ele se encarrega de desmanchar, de aproveitar aquilo que é importante e necessário para o sustento desse nosso corpo. E comer o corpo e o sangue de Jesus é buscar amparo, segurança, tranquilidade, é alimentar essa nossa vida. Em outras palavras, digo assim, é a gente ter os mesmos sentimentos de Jesus, as mesmas atitudes de Jesus, aquilo que ele falou lá na última ceia, que não era para a gente esquecer dele. Façam isto em memória de mim. Recordar que ele passou a vida fazendo o bem. Cada cristão, uma memória, uma presença de Jesus no mundo. Isso significa a festa do dia de hoje. De um Deus que veio morar entre nós, quer viver em nós e ele é por nós. Se ele pode contar conosco, tenhamos certeza que ele nunca vai nos abandonar. Tenhamos certeza da mão estendida de Jesus. Creio em Deus Pai Todo-Poderoso, Criador do céu e da terra, e em Jesus Cristo, seu único Filho e nosso Senhor, que foi concebido
3: pelo Espírito Santo, nasceu da Virgem Maria, padeceu sob Pôncio Pilatos, foi crucificado, morto e sepultado, desceu à mansão dos mortos, ressuscitou ao terceiro dia, subiu aos céus, está sentado à direita de Deus Pai Todo-Poderoso, donde há de vir a julgar os vivos e os mortos. Creio no Espírito Santo, na Santa Igreja Católica, na comunhão dos santos, na remissão dos pecados, na ressurreição da carne, na vida eterna. Amém.
2: Irmãos e irmãs, celebrando então a solenidade do corpo e sangue de Cristo, apresentemos os nossos pedidos, dizendo: Senhor, escutai a nossa prece.
1: Senhor, escutai a nossa prece.
4: Pela Santa Igreja, para que o sacrifício de Cristo, tornado presente em cada Eucaristia, acumule de graça e a faça cada vez mais discípula missionária. Rezemos.
5: Senhor, escutai a nossa prece.
4: Pela Santa Igreja, pelas nossas comunidades, para que, alimentadas pelo pão dos anjos, descidas dos céus, testemunhem sempre mais os frutos do sacrifício eucarístico. Rezemos.
5: Senhor, escutai a nossa prece.
4: Por todos nós, para que nos aproximemos ainda mais do Cristo Jesus, amando-o e adorando-o presente na Eucaristia, rezemos.
5: Senhor, escutai a nossa prece.
4: Pelos que sofrem no mundo inteiro, por causa da violência, da fome, das doenças, das drogas e do desemprego, para encontrem conforto e esperança em nossa solidariedade e, sobretudo, no pão do céu. Rezemos.
5: Senhor, escutai a nossa prece.
6: Bom pastor, pão da verdade, conservai-nos na unidade e levai a oração desta vossa família até o Pai. Vós que viveis e reinais por todos os séculos dos séculos.
7: Amém. No altar do Senhor, junto ao pão e vinho, apresentamos nossos gestos de doação, nosso compromisso de partilha de nossa vida e nossos dons. Participemos todos da procissão das oferendas, cantando o canto número 198 do Inário.

0: Irmão e irmã, rezemos para que esse nosso sacrifício lhe seja aceito e agradável a Deus Todo-Poderoso.
1: Receba o Senhor por tuas mãos este sacrifício para a glória do seu nome, para o nosso bem e de toda a Santa Igreja.
0: Senhor, nós vos pedimos, concedei benigno à vossa Igreja os dons da unidade e da paz, misticamente simbolizados por estas oferendas, por Cristo nosso Senhor.
2: Amém. O Senhor esteja convosco.
1: Ele está no meio de nós.
2: Corações ao alto.
1: O nosso coração está em Deus.
2: Demos graças ao Senhor que é nosso Deus.
1: É nosso dever e nossa salvação.
2: Na verdade, é digno e justo, é nosso dever e salvação dar-vos graças sempre em todo lugar, Senhor Pai Santo, Deus Eterno e Todo-Poderoso, por Cristo Senhor nosso. Sacerdote verdadeiro e eterno, ao instituir o rito do sacrifício perene, ele se ofereceu a nós por primeiro, como vítima de salvação, e nos mandou perpetuar a oferta. Oferta sua memória. Seu corpo por nós imolado é alimento que nos dá força. Seu sangue por nós derramado é bebida que nos purifica. Por isso, com os anjos e arcanjos, os tronos e as dominações e todos os coros celestes, entoamos o hino da vossa glória, cantando a uma só voz.

0: Oração Eucarística 2, na página 17 do livrinho. Oração Eucarística 2, página 17. Na verdade, ó Pai, vós é que sois santo e sois fonte de toda a santidade. Santificai, pois, estes dons, derramando sobre eles o vosso Espírito, a fim de que se tornem para nós o corpo e o sangue de nosso Senhor Jesus Cristo.
1: Enviai o vosso Espírito Santo.
0: Estando para ser entregue, abraçando livremente a paixão, Jesus tomou o pão, pronunciou a bênção de ação de graças, partiu e o deu aos seus discípulos, dizendo: tomai todos e comei, isto é o meu corpo, que será entregue por vós.

0: Do mesmo modo, no fim da ceia, ele tomou o cálice em suas mãos e, dando graças, novamente o entregou aos seus discípulos, dizendo: tomai todos e bebei. Este é o cálice do meu sangue, o sangue da nova e eterna aliança, que será derramado por vós e por todos para a remissão dos pecados. Fazei isto em memória de mim. Festa do corpo e sangue de Jesus, o mistério da fé e do amor.
1: Todas as vezes que comemos deste pão e bebemos deste cálice, anunciamos, Senhor, a vossa morte, enquanto esperamos a vossa vinda.
0: Celebrando, pois, o memorial da morte e ressurreição do vosso Filho, nós vos oferecemos, ó Pai, o pão da vida e o cálice da salvação. E vos agradecemos porque nos tornasse dignos de estar aqui na vossa presença e vos servir.
2: Aceitai, ó Senhor, a nossa oferta.
0: Suplicantes vos pedimos que, participando do corpo e sangue de Cristo, sejamos reunidos pelo Espírito Santo num só corpo.
2: O Espírito nos una num só corpo.
3: Lembrai-vos, ó Pai, da vossa igreja, qual nós fizemos parte, que possamos crescer na dimensão da comunhão fraterna, a fraternidade, comunhão com o nosso Papa Leão XIV, o nosso Bispo Dom Nélio, com os bispos do mundo inteiro, todos os padres, religiosos, religiosas, diáconos, ministros e todo o vosso povo.
2: Lembrai-vos, ó Pai, da vossa igreja.
3: Lembrai-vos também, Senhor, mais uma vez os pedimos, dos nossos irmãos e irmãs que adormeceram na esperança da ressurreição. As pessoas que caminhavam conosco na procissão, adoração ao Santíssimo. As que partiram neste dia, os nossos amigos, familiares, conhecidos. Pessoas que lembrávamos os nomes no início desta missa, como Francisca Moreira Godoy, um ano de falecimento, o mês de falecimento de Taina, Henrique Dias Moraes, e de modo especial, o sétimo dia da Selma Maria Berticelli Triques. Acolhei, Senhor, todos junto a vós, na luz de vossa face.
2: Vossos filhos.
0: E enfim, nós vos pedimos, tende piedade de todos nós, dai-nos também participar da vida eterna, com a Virgem Maria, Mãe de Deus, São José, seu esposo, os apóstolos e todos os santos e santas que neste mundo viveram na vossa amizade, a fim de vos louvarmos e glorificarmos por Jesus Cristo, o vosso Filho. Por Cristo, com Cristo e em Cristo, a vós, Deus Pai Todo-Poderoso, na unidade do Espírito Santo, toda honra e toda glória, agora e para sempre.
2: Amém.
0: Amém. Confiantes, rezamos: Pai nosso, que estais no céu, santificado seja o vosso nome. Venha a nós o vosso reino, seja feita a vossa vontade, assim na terra como no céu. O pão nosso de cada dia nos dai hoje, perdoai as nossas ofensas, assim como nós perdoamos a quem nos tem ofendido. E não nos deixeis cair em tentação, mas livrai-nos do mal. Livrai-nos de todos os males, ó Pai, dai-nos hoje a vossa paz. Ajudados pela vossa misericórdia, sejamos sempre livres do pecado, protegidos de todos os perigos, enquanto aguardamos a feliz esperança e a vinda do nosso Salvador Jesus Cristo.
2: Vosso é o reino, o poder e a glória para sempre.
0: Senhor Jesus Cristo, que dissestes aos vossos apóstolos: eu vos deixo a paz, eu vos dou a minha paz. Não olheis os nossos pecados, mas a fé que anima a vossa igreja. Dai-lhe, segundo o vosso desejo, a paz e a unidade. Vós que sois Deus com o Pai e o Espírito Santo. Amém. Que a paz do Cristo, o Senhor, esteja sempre convosco.
4: O amor de Cristo nos uniu.
5: Cordeiro de Deus, que tirais o pecado do mundo, tende piedade de nós.
6: Cordeiro de Deus, que tirais o pecado do mundo, tende piedade de nós.
7: Cordeiro de Deus, que tirais o pecado do mundo, dai-nos a paz.
0: Felizes todos nós, irmãos e irmãs, convidados a participarmos da ceia do Senhor. Eis o Cordeiro de Deus que tira o pecado do mundo.
2: Senhor, eu não sou digno de que entreis em minha morada, mas dizei uma palavra e serei salvo.
5: Na mesa sagrada se faz unidade, e o pão que alimenta é o pão do Senhor. Vamos receber Cristo na Eucaristia para também nós nos tornarmos Eucaristia. Enquanto caminhamos, cantamos o número 98 do hinário.

0: Quem come a minha carne e bebe meu sangue permanece em mim e eu nele, diz o Senhor. Quem come a minha carne e bebe meu sangue permanece em mim e eu nele, diz o Senhor. Nós em Deus, Deus em nós. Do Evangelho de João, no capítulo 6, versículo 56. Rezemos. Concedei-nos, Senhor, a participação eterna na vossa divindade, que no tempo presente é prefigurada na comunhão do vosso precioso corpo e sangue. Vós que viveis e reinais pelos séculos dos séculos. Amém.
1: Podeis sentar um instantezinho. Nós, antes de passarmos para o rito seguinte, comunicamos que no próximo sábado teremos aqui o nosso retiro, ou retiro para os nossos catequizandos da paróquia. 123, se não me engano, Fátima. Mais os adultos, né? Então temos uma boa safra de crismandos. Então, às 13h30, inicia o retiro, iniciará o retiro, depois com confissões e segue até às 18 horas. Lembrando também que no domingo nós teremos a solenidade em honra a Santo Antônio, aqui na comunidade vizinha do loteamento Ortiz. Quanto à nossa missa agora, nós vamos continuar demonstrando a nossa devoção e, acima de tudo, a nossa fé, a nossa louvação a Deus através da procissão. Então é melhor que vocês fiquem onde estão, depois que a gente iniciar, os ministros com a gente vão com o Santíssimo à frente, depois vocês saem da igreja. Nós não vamos dar a bênção final, porque nós vamos fazer o percurso por algumas ruas, prefeitura, hospital, centro cultural, rádio, e voltaremos aqui para então, aqui na frente da igreja, invocarmos a bênção com o Santíssimo para todos vós e também para a cidade, tá bom? Então nós vamos ouvindo a canção enquanto comunhão, lá fora haverá o carro de som que prosseguiremos com o som próprio de lá de fora. Obrigado pela presença, a gente agradece aqui as pessoas que se dedicaram na preparação, confecção desses tapetes bonitos, e é isso mesmo, olhando esse tapete dá para fazer um belo retiro, né? Esta festa nos leva à comunhão plena, fraterna e também solidária, como nós vemos aqui os objetos que fazem parte do tapete. Podemos então caminharmos, e antes podemos dizer assim, ó: nós os adoramos, Senhor Jesus Cristo, e vos bendizemos,
2: porque pela vossa santa cruz remistes o mundo.
1: Glória ao Pai, ao Filho e ao Espírito Santo,
2: como era no princípio, agora e sempre. Amém.
1: Então vamos cantando, nós os ministros, e depois vocês.

0: Salve Cristo. Igreja Matriz de Soledade completamente lotada, Igreja Matriz principalmente com grande número de fiéis e trazendo todo esse trabalho, onde vai dar início neste exato momento a procissão aqui no município de Soledade. Você acompanha a cobertura da tua Rádio Cristal e você pode, inclusive, que está na live, compartilhar, deixar sua mensagem e principalmente destacando todo esse trabalho. Você que nos acompanha, vamos seguir acompanhando aqui esse trabalho importante. Vamos estar trazendo essas imagens aqui, agora um momento aqui. Nos acompanha. Agora que os nossos freis, todos aqui, agora a gente vai acompanhando aqui a palavra com o Frei.
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0: povo de Deus que manifesta a sua adoração, a sua louvação, a fé na presença real de Jesus Cristo na Eucaristia. Por isso nós dizemos assim: nós os adoramos, Senhor Jesus Cristo, e vos bendizemos.
1: Porque pela vossa santa cruz remistes o mundo.
0: Pai nosso,
1: que estais no céu, santificado seja o vosso nome.
0: Venha a nós o vosso reino. Seja feita a vossa vontade, assim na terra como no céu. O pão nosso de cada dia nos dai hoje. Perdoai as nossas ofensas, assim como nós perdoamos a quem nos tem ofendido. E não nos deixeis cair em tentação, mas livrai-nos do mal. Amém. Vamos demonstrando a nosso obrigado a Deus, a nossa gratidão por sua presença, Ele que quis ficar entre nós através da Eucaristia. E após cada prece, cada invocação, nós vamos dizer: obrigado, Senhor, pela vida que temos.
1: Obrigado.
2: Se acompanha a cobertura da Torre de Cristal na procissão de Corpus Christi. Neste momento, na Avenida Maurício Cardoso, na parada que teremos especialmente na Prefeitura de Soledade.
0: Pelo Evangelho da Salvação.
1: Obrigado, Senhor.
0: Por termos a vida entre nós, que é Cristo.
1: Obrigado, Senhor.
0: Por sermos a Igreja de Jesus Cristo.
1: Obrigado, Senhor.
0: Pela nossa comunidade de fé.
1: Obrigado, Senhor.
0: Pelo nosso batismo que nos tornou cristãos, cristãs.
1: Obrigado, Senhor.
0: Pela Eucaristia.
1: Obrigado, Senhor.
0: Porque somos povo de Deus.
1: Obrigado, Senhor.
0: Porque somos marcados pela ressurreição.
1: Obrigado, Senhor.
0: Pela vida de nossos irmãos e irmãs.
1: Obrigado, Senhor.
0: Pelo bem que estamos fazendo.
1: Obrigado, Senhor.
0: Pelas pessoas de fé.
1: Obrigado, Senhor.
0: Pelo serviço que prestamos.
1: Obrigado, Senhor.
0: Pelas pessoas que promovem a vida e a paz.
1: Obrigado, Senhor.
0: Pelos que trabalham pela saúde e justiça.
1: Obrigado, Senhor.
0: Porque nascemos para sermos felizes.
1: Obrigado, Senhor.
0: Porque cremos num Deus Salvador.
1: Obrigado, Senhor.
0: Porque somos destinados para a ressurreição.
1: Obrigado,
2: Senhor.
0: Glória ao Pai, ao Filho e ao Espírito Santo.
1: Como era no princípio, agora e sempre. Amém.
0: É um povo de Soledade, é a porção do povo de Deus que caminha junto com Jesus Eucarístico, expressando a nossa fé na presença real de Deus entre nós através da Eucaristia. O pão da vida, comunhão, nos une.
2: Se acompanha neste exato momento a cobertura da Torre de Cristal em mais uma procissão de Corpus Christi, com um grande número de fiéis neste momento já se dirigindo especialmente à Prefeitura de Soledade, onde teremos essa primeira parada, onde seguem as celebrações especiais e mais uma edição aqui com um excelente público, né? Com um excelente público.
0: Vamos todos carregando Jesus, que é uma honra, é uma alegria, uma graça. E nós estamos nos aproximando de um prédio muito caro, muito precioso para nós, a nossa bela Soledade, pois é daqui que saem as boas administrações, as secretarias, enfim, tudo aquilo que qualifica a vida dos munícipes desta cidade Soledade. Nos aproximando, porque temos algo para ouvir, refletir e rezar. Enquanto nos aproximamos, lembrando que o nosso município leva o nome da Virgem Maria,
3: como Imaculada Conceição de Soledade. Ave Maria,
4: cheia de graça, o Senhor é convosco. Bendita sois vós entre as mulheres, e bendito é o fruto do vosso ventre, Jesus.
2: Você que nos acompanha através das redes sociais, também através do 100.5 FM, estamos com a cobertura da tua Rádio Cristal na procissão de Corpus Christi, onde neste exato momento, aqui na Júlio de Castilhos 898, Prefeitura Municipal de Soledade, acontece neste exato momento a primeira parada. Vamos acompanhar.
5: Replicou-lhes Jesus: em verdade vos digo, não foi Moisés quem vos deu o pão do céu. O verdadeiro pão do céu é o pão meu Pai quem vos dá. Porque o pão de Deus é o que desce do céu e dá vida ao mundo. Então lhes disseram: Senhor, dai-nos sempre desse pão. Declarou-lhes, pois, Jesus: eu sou o pão da vida. O que vem a mim jamais terá fome. E o que crê em mim jamais terá sede. Porém, eu já em vós disse que, embora me tenhais visto, não credes. Todos aqueles que o Pai me dá, esse virá a mim. O que vem a mim, de modo nenhum o lançarei fora. Porque eu desci do céu, não para fazer a minha própria vontade, e sim a vontade daquele que me enviou. E a vontade de quem me enviou é esta: que nenhum eu o perca de todos que me deu. De fato, a vontade do meu Pai é que todo homem que vir ao Filho e nele crer tenha a vida eterna, e eu o ressuscitarei no último dia.
3: Então, que bom nós rezarmos assim. Creio em Deus Pai
4: Todo-Poderoso, Criador do céu e da terra, e em Jesus Cristo, seu único Filho, nosso Senhor, que foi concebido pelo poder do Espírito Santo, nasceu.

0: Nós queremos invocar a bênção
1: sobre os funcionários, sobre as pessoas responsáveis por lesejarem, assim, criarem leis para o nosso município e, acima de tudo, para favorecer as pessoas mais carentes, necessitadas. Que o Senhor Deus, por intercessão de Nossa Senhora da Soledade, abençoe, conceda sabedoria na administração, na condução do povo de Soledade, a partir de tudo aquilo que aqui é pensado e também realizado. Abençoe, Senhor, nós os pedimos, vós que sois o Pai, o Filho, o Espírito Santo. Amém. Obrigado, essa primeira parada, e nós vamos continuando rezando, cantando e refletindo assim.
2: Você acompanha a cobertura da tua Rádio Cristal em mais uma procissão de Corpus Christi. Neste momento, a primeira parada aqui na Prefeitura Municipal de Soledade. E agora segue um grande número de fiéis, você que nos acompanha através do 100.5 FM, através do Facebook da tua Rádio Cristal. Também muito obrigado pela grande audiência. Momento que agora todos os fiéis vão em direção ao Hospital de Caridade Frei Clemente, né? Com expressivo número os fiéis que neste momento realizam esse trabalho. Vamos seguir acompanhando.
1: A parada nossa será num lugar muito especial também, que é a nossa Casa de Saúde Frei Clemente. E nós vamos manifestar a nossa crença em Deus após cada invocação, dizendo assim: nós cremos em ti, Senhor. És o nome acima de todos os nomes. És o Manuel, Deus conosco. És o Rei dos Reis e Senhor dos Senhores. És o caminho de nossa vida. És a verdade e a luz do mundo. Nós cremos em ti, Senhor. És a palavra viva.
3: Nós cremos em ti, Senhor.
1: És o Redentor e o Messias.
3: Nós cremos em ti, Senhor.
1: És o bom pastor.
3: Cremos em ti, Senhor.
1: És o nosso refúgio.
3: Nós cremos em ti, Senhor.
2: Você acompanha a cobertura da tua Rádio Cristal, agora em direção ao Hospital de Caridade Frei Clemente.
1: És o pão da vida.
3: Nós cremos em ti, Senhor.
1: És a fonte de toda a santidade.
3: Nós cremos em ti, Senhor.
1: És nossa fortaleza e o libertador.
3: Nós cremos em ti, Senhor.
1: És nossa vitória.
3: Nós cremos em ti, Senhor.
1: És nossa salvação e nossa justiça.
3: Nós cremos em ti, Senhor.
1: És nossa sabedoria.
3: Nós cremos em ti, Senhor.
1: És nossa santificação e justificação.
3: Nós cremos em ti, Senhor.
1: És o nosso Deus Altíssimo.
3: Nós cremos em ti, Senhor.
1: És o Cordeiro Imolado.
3: Nós cremos em ti, Senhor.
1: És a ressurreição e a vida.
3: Nós cremos em ti, Senhor.
1: És o Alfa e o Ômega.
3: Nós cremos em ti, Senhor.
1: És o começo e o fim.
3: Nós cremos em ti, Senhor.
1: És digno de todo o nosso louvor.
3: Nós cremos em ti, Senhor.
1: Por isso, passando ao lado desta praça central, que é um lugar dos mais bonitos e importantes da nossa bela Soledade, onde os pais, mães, avós vêm trazer as crianças para brincarem no parque, namorados que vêm namorar na praça, os nossos irmãos moradores de situação de rua que também habitam a praça, as pessoas que têm sorver seus mates aqui na praça, conversar, passear, caminhar, é um lugar franciscano e um lugar muito abençoado, um lugar de vida, e que nos faz lembrar que temos que cuidar da natureza. Por isso, cuidemos do lixo para que não fique aí espalhado. Cuidemos de toda a nossa criação, da mãe terra, da água, enfim, das árvores. Por isso, crianças, nós vamos dizer assim a Deus um obrigado pela criação. Glória ao Pai, ao Filho e ao Espírito Santo.
3: Como era no princípio, agora e sempre.
1: Crianças, vocês que gostam tanto das praças, vamos rezar assim: Santo Anjo do Senhor, meu Deus.

0: com a Virgem Maria, que é a mãe de nosso Senhor. Ave Maria,
1: cheia de graça, o Senhor é convosco. Bendita.

Estamos atravessando a avenida mais importante de Soledade, a Marechal Floriano Peixoto, de tantos comércios, e essa aqui também ajuda.

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Obrigado pela sua audiência. Quem está nas redes sociais, siga nos acompanhando. Você fica ao som aí também. Esse momento de muita música e fé aqui na programação.

0: Santa minha,
1: pela presença real de Jesus Cristo conosco, e assim nós vamos expressando também a Jesus Cristo que nós o louvamos. E após cada invocação dessa ladainha a Jesus Cristo, vamos rezar assim: nós te louvamos, Senhor.
2: Nós te louvamos, Senhor.
1: Jesus, Filho de Deus vivo,
2: nós te louvamos, Senhor.
1: Jesus, esplendor do Pai,
2: nós te louvamos, Senhor.
1: Jesus, Rei da Glória,
2: nós te louvamos, Senhor.
1: Jesus, Sol da Justiça,
2: nós te louvamos, Senhor.
1: Jesus, Filho da Virgem Maria,
2: nós te louvamos, Senhor.
1: Jesus, manso, humilde de coração,
2: nós te louvamos, Senhor.
1: Jesus, Deus da Paz,
2: nós te louvamos, Senhor.
1: Jesus, Autor da Vida,
2: nós te louvamos, Senhor.
1: Jesus, nosso refúgio,
2: nós te louvamos, Senhor.
1: Jesus, Bom Pastor,
2: nós te louvamos, Senhor.
1: Jesus, Luz Verdadeira,
2: nós te louvamos, Senhor.
1: Jesus, Sabedoria Eterna,
2: nós te louvamos, Senhor.
1: Jesus, Nosso Caminho,
2: nós te louvamos, Senhor.
1: Jesus, Mestre dos Apóstolos,
2: nós te louvamos, Senhor.
1: Jesus, Fortaleza de todos nós que estamos,
2: nós te louvamos, Senhor.
1: Glória ao Pai, ao Filho e ao Espírito Santo,
3: como era no princípio, agora e sempre. Amém.
4: Agora, neste momento, chegando bem próximo ao Hospital de Caridade Frei Clemente, né? Momento de fé que você acompanha aqui na tua Rádio Cristal, no 100.5 FM, também através das redes sociais. Celebração de Corpus Christi, a procissão. Este momento que iniciou na Igreja Matriz, agora segue pelas ruas de Soledade, em alguns locais tradicionalmente específicos, né, aqui na nossa cidade. Você segue agora se dirigindo à Casa de Saúde, ao Hospital de Caridade Frei Clemente, onde teremos também mais um momento especial, um momento que será mais uma vez evidenciado e destacado pela comunidade, momento de fé, momento de celebração aqui na tua Rádio Cristal. Vamos seguir acompanhando as imagens do Ian Campos, momento importante que você acompanha.
5: Ontem, hoje e sempre, ontem, hoje e sempre, aleluia.
6: É Jesus que nos garante: quem comer da minha carne, beber do meu sangue, em mim acreditar, mesmo que morra, viverá. É Jesus que caminha conosco, a nossa vida é a razão desta nossa caminhada. É a razão das nossas celebrações, é a razão das nossas preces, dos nossos rosários, dos terços, é a razão da nossa esperança, da nossa crença, da nossa fé. Por isso, vamos mais uma vez dizer assim: nós os adoramos.

0: aqui se vem recuperar a saúde. Não é casa da doença, mas é uma casa de saúde, onde as pessoas vêm recuperar sua saúde. E nós queremos, então, nos aproximar com o coração e ouvido atentos para ouvirmos, vivenciarmos o que aqui será expressado. E nós vamos saudar esta comunidade a se falar tranquilamente, que é o nosso confrade de ordem, Franciscana Capuchinha,
1: dizendo assim: vamos saudar com a oração à Virgem. Ave Maria,
2: cheia de graça, o Senhor é convosco. Bendita sois vós entre as mulheres, e bendito é o fruto do vosso ventre, Jesus. Santa Maria, Mãe de Deus, rogai por nós, pecadores, agora e na hora de nossa morte. Amém.
3: O Hospital de Caridade Frei Clemente é uma instituição de saúde dedicada ao cuidado, zelo e recuperação da saúde. Há 86 anos oferece serviços de urgência, internação, cirurgias, maternidade e exames especializados. Funciona 24 horas por dia. Essas unidades possuem equipes multidisciplinares e equipamentos avançados para garantir o diagnóstico e tratamento intensivo. A dedicação de cada profissional é o maior remédio para quem precisa. Obrigado por curar, cuidar e acolher com o coração. Por trás de cada jaleco, existe um ser humano fazendo o impossível para trazer esperança a outro. Senhor Deus, Pai de infinita bondade, colocamos nossa vida e nossa saúde em Tuas mãos. Reconhecemos que és a fonte de toda a cura e que tens poder sobre o impossível. Pedimos que estendas Tuas mãos sobre nós e que Tua graça purificadora circule por todo o nosso corpo, renovando nossas energias e aliviando qualquer dor ou enfermidade. Dá sabedoria aos médicos e abençoe todos os tratamentos para que a cura se manifeste. Renova também a nossa fé para que não desanimemos diante das dificuldades. Que a Tua paz, que excede todo o entendimento, acalme a nossa mente e traga esperança ao nosso coração. Sabemos que estás conosco em todos os momentos. Agradecemos pelo Teu amor e pela Tua proteção diária.
1: Lembrando que Jesus é o médico dos médicos e pela nossa fé e a ciência, grandes milagres acontecem. Grandes graças podemos alcançar. Lembrando a nossa pastoral hospitalar, todas as quintas-feiras. Levante o braço quem vem com a gente aqui na quinta-feira. Temos a irmã, o Carlos, a Beli. Temos também outras pessoas, irmãs, que vêm conosco nas quintas-feiras fazer visitas e depois celebrar a Eucaristia na nossa capela aqui no hospital. Em comunhão com as pessoas que cuidam das pessoas cuidadas, aquelas que estão internadas, as que trabalham, os profissionais da área da saúde, as pessoas colaboradoras. Por tudo isso, vamos, numa grande prece, rezar para que aqui nesse hospital de caridade nunca falte o cuidado, o amor e o respeito às pessoas e à vida. Pai nosso, que estais nos céus, santificado.

0: por todo o bem que vocês fazem. Glória.
1: Você segue acompanhando mais uma edição aqui neste momento de fé, segunda parada da procissão de Corpus Christi aqui no Hospital de Caridade Frei Clemente. Trazendo todos os detalhes, se acompanha aqui na tua Rádio Cristal. E o detalhe que chama atenção é um expressivo número de fiéis que seguem a celebração, iniciou na Igreja Matriz e agora em alguns pontos específicos tradicionais aqui em Soledade. Vamos seguir acompanhando o Frei, que realiza seu trabalho neste exato momento.
2: Renovarem a esperança, a paz, a fé para recuperarem. E que todos, pela graça de Deus, possam ter vida plena e abundante. Abençoai, Senhor, esse espaço de vida, de amor, de cuidado. Vós que sois o Pai, o Filho, o Espírito Santo. Amém. E nós olhamos aqui ao lado tantos banners que diz assim: amor e paz. Que tenhamos sabedoria e fé juntamente com esses valores para continuarmos a vida. E viva a vida!
3: Viva!
2: E vamos cantando para nossa próxima parada. Obrigado aos profissionais e paz e bem!
3: Paz e bem!
1: Agora o momento que segue o trabalho, segue este momento importante aqui no município de Soledade, celebração. Momento, olha, o número de fiéis, as imagens do IA Campus, que segue trazendo todos os detalhes aí para você em imagens. Agora. Agora segue por aqui, trazendo
3: Santa Maria,
1: música neste exato momento.

0: Avenida ou Rua Fieiro Machado. Temos padaria, temos fruteira, temos comércios, temos na área da saúde também. Então, agradecendo a Deus por tudo isso, pelos moradores, pelas pessoas que aqui ganham o pão de cada dia através do trabalho profissional.
1: Digamos assim a Deus. Glória ao Pai, ao Filho e ao Espírito Santo.
2: Como era no princípio, agora e sempre.
1: Vivemos um tempo de tantos ruídos. Que tal caminharmos um pouco em silêncio, ouvindo os ruídos ou o caminhar, os passos que nós estamos fazendo?
3: Se acompanha aqui pela Torre de Cristal, procissão de Corpus Christi, agora seguindo para mais um ponto específico aqui no, na procissão, onde você acompanha todos os detalhes deste momento de fé, celebração aqui em Soledade. Vamos acompanhando. Segue acompanhando todo esse trabalho importante aqui pela Torre de Cristal.
1: Continuar manifestando a nossa gratidão a Deus. E nós vamos, após cada invocação, rezarmos assim.
3: Vamos seguir acompanhando.
1: Entregamos a Ti, entregamos a nossa vida a Ti, Senhor.
2: Entregamos nossa vida a Ti, Senhor.
3: Essa resposta. Você segue acompanhando a procissão.
1: Nós temos em Ti, Senhor, é a nossa resposta. Através do pão e do vinho consagrados,
2: nós cremos em Ti, Senhor.
1: Vivendo em unidade com toda a Igreja,
2: nós cremos em Ti, Senhor.
1: Vivendo a mesma fé dos apóstolos e dos santos e santas,
2: nós cremos em Ti, Senhor.
1: Assumindo nosso amor ao próximo,
2: nós cremos em Ti, Senhor.
1: Assumindo nosso amor a Deus acima de todas as coisas,
2: nós cremos em Ti, Senhor.
1: Celebrando Teu grande gesto de amor na ceia sagrada,
2: nós cremos em Ti, Senhor.
1: Celebrando Teu grande gesto de amor na entrega feita na cruz,
2: nós cremos em Ti, Senhor.
1: Comungar e acolher as pessoas, acolhendo a todos como irmãos e irmãs,
2: nós cremos em Ti, Senhor.
1: Comungar é partilhar, partilhando a vida no dia a dia,
2: nós cremos em Ti, Senhor.
1: Comungar e estar a serviço, servindo a Cristo no irmão, na irmã,
2: nós cremos em Ti, Senhor.
1: Comungar e agradecer, agradecendo o amor de Deus e de todos os nossos irmãos e irmãs,
2: nós cremos em Ti, Senhor.
1: Comungar é ser fraternos, assumindo o dom da fraternidade,
2: nós cremos em Ti, Senhor.
1: Comungar é eliminar as divisões, assumindo a comunhão plena,
2: nós cremos em Ti, Senhor.
1: Comungar é viver o plano de Deus, vivendo esse plano como decisão de vida,
2: nós cremos em Ti, Senhor.
1: Comungar é estar em paz, vivendo o perdão com todos e na paz,
2: nós cremos em Ti, Senhor.
1: Glória ao Pai, ao Filho e ao Espírito Santo.
2: Como era

0: é o povo, porção do povo de Deus de Soledade, que caminha nesta tarde, nesse dia que como igreja celebramos a grande festa do corpo e sangue de Jesus Cristo. Caminham conosco essas criaturinhas vestidas com seus jalecos brancos, pessoas que levam Jesus aonde nós, freis, nós padres, não conseguimos. São também a extensão de nossos pés, nossos braços e pernas e bocas, que vão até as pessoas doentes. Então eu vou pegar alguém assim aleatório e dizer: qual o sentimento ser ministro extraordinário da comunhão eucarística, senhora, senhorita, dona Iane?
1: É gratidão em primeiro lugar e uma pertença à Santa Igreja e saber que estamos servindo o próximo também.
0: É isso, seu Adão?
2: É isso aí que ela falou. É uma satisfação para nós participar desse ministério, visitar os doentes, visitar as pessoas que nos pedem. É muita gratidão, muita alegria.
0: Naya, é bom ser então ministro? Se outras pessoas forem convidadas, devem dizer sim, aceitar?
3: Claro que sim, Frei. Imagina carregar Jesus Cristo. É a coisa mais importante. É chegar numa pessoa idosa, uma pessoa doente, levando a ela Jesus Cristo. É uma maravilha, uma gratidão.
0: Que bom. Então, também nós, vocês, mais uma vez, dizemos assim: glória ao Pai, ao Filho e ao Espírito Santo.
4: Como era no princípio, agora e sempre. Amém.
0: E por que não rezarmos aquela que, por seu sim, nós temos Jesus Eucarístico, temos a salvação? Ave Maria,
4: cheia de graça, o Senhor é convosco.
5: O nome dessa rua?
4: Bendita sois vós entre as mulheres.
5: Não é o nome dessa rua.
4: Bendita é o fruto do vosso ventre.
5: Benjamin Constant.
6: É a rua.
0: Estamos caminhando sobre a rua Benjamin Constant e a nossa próxima parada será aqui nesse centro cultural, onde Soledade expressa toda a sua cultura. E vamos também na Secretaria da Educação, que está junto também com a cultura. Eu, particularmente, nunca tinha ido numa cidade com tantas expressões culturais, com tantos eventos culturais. Então, queremos, assim, nos alegrar com aquilo que vai ser manifestado pela Secretaria Municipal da Cultura. E nós vamos, e da Saúde também, vamos assim nos aproximando e saudando eles com a oração de todos os cristãos. Pai nosso!

0: Cumprimentamos a todos que se fazem presentes neste momento de oração, de renovação da nossa fé no Cristo vivo na Eucaristia, que caminha conosco. A Secretaria Municipal de Educação e Cultura, juntamente com a Secretaria da Saúde, acolhe a todos neste espaço onde diariamente muitas pessoas circulam por aqui buscando seus atendimentos. A celebração de Corpus Christi vem reforçar os valores cristãos com a fé, a solidariedade, a espiritualidade, a empatia e a sensibilidade às fragilidades humanas que presenciamos todos os dias. É no Cristo vivo, na Eucaristia, que encontramos o verdadeiro alimento para a alma, força para a caminhada e luz para os momentos de dificuldade. Ao passar pelas ruas, Ele também deseja percorrer os caminhos do nosso coração, semeando paz, amor e esperança. Que esta celebração nos inspire a construir um mundo mais humano, solidário e justo. Assim, garantiremos a presença constante de Cristo entre nós. Para encerrar, queremos fazer um pedido muito especial ao Cristo que peregrinou entre nós. Que Ele abençoe todos os nossos estudantes, familiares, professores, funcionários, gestores escolares da educação, da cultura e da saúde. E abençoe também todos os que aqui trabalham prestando serviço da saúde, bem como os que aqui vêm em busca da cura de suas doenças. Amém.
1: Você segue acompanhando mais um ponto em que teve parada a procissão na Secretaria Municipal de Educação e Cultura, inclusive com a presença da secretária também, Secretaria de Saúde aqui também, né? Prefeitura Municipal com a Secretaria Municipal de Saúde, juntamente com a Secretaria Municipal de Educação e Cultura, Secretaria de Agricultura também aqui presente. Então, várias autoridades também aqui conosco.
2: Agradecemos então a Secretaria Municipal da Saúde, da Cultura, da Educação por este momento de reflexão. E sabemos que o conhecimento só nos faz mais sábios, sábias como pessoas. E lembrando que o bom mestre é aquele que faz o seu discípulo caminhar sozinho. Obrigado, glória ao Pai, ao Filho e ao Espírito Santo.
3: Como era no princípio, agora e sempre.
2: Que por intercessão de Nossa Senhora da Saúde, das Graças, Soledade e a Sagrada Família de Nazaré, enfim, que o Senhor Deus continue abençoando, derramando sabedoria, assim, todos as favorabilidades para exercerem o trabalho e a missão a vocês, assim, responsabilizada. Que o Senhor abençoe, Ele que é o Pai, o Filho, o Espírito Santo. Amém. E caminhamos cantando?
1: Vamos seguindo com música, nesse momento importante de fé e celebração. A procissão de Corpus Christi, iniciado a celebração na Igreja Matriz de Soledade. Foi no primeiro ponto na Prefeitura, em seguida ao Hospital de Caridade Frei Clemente. E logo na sequência aqui, onde na Secretaria Municipal de Educação e Secretaria Municipal de Saúde. Agora vai até a Avenida Maurício Cardoso, onde o ponto será a tua Rádio Cristal e a Rede Mais Nova, onde segue o trabalho em relação à procissão aqui no município. Vamos seguir acompanhando com música este momento de fé para a nossa grande audiência. Obrigado a você que nos acompanha no 100.5 FM, para você que também nos acompanha através do Facebook da tua Rádio Cristal, a procissão de Corpus Christi nas ruas de Soledade. Agora, deixando a Benjamin Constante em direção à Avenida Maurício Cardoso. Todo esse trabalho importante que acontece neste exato momento aqui na tua Rádio Cristal. Seguir acompanhando todo esse trabalho que se acontece aqui. Vamos acompanhar as palavras do Frei também.
2: Que nós parávamos para dar a bênção. Então é muito próprio essa parada que vamos refletir sobre a vida eterna e também a nossa vocação. Chegando nessa esquina, logo à frente, avistamos ao final da rua o cemitério municipal. Assim como outros cemitérios que temos no nosso município. Recordamos tantas famílias, tantos entes queridos que já estão sepultados e que partiram para a casa do Pai, em busca da vida eterna que o próprio Jesus nos prometeu. Rezamos por esses familiares, amigos, tantas pessoas que fizeram história no nosso município, dizendo: dai-lhe, Senhor, o descanso eterno, a luz perpétua os ilumine, descanse em paz. Amém.
1: E agora, na Avenida Maurício Cardoso, em direção à tua Rádio Cristal, você segue acompanhando todo o trabalho de cobertura da tua Rádio Cristal aqui, mais um momento especial, a procissão de Corpus Christi. Agora a nossa grande número de fiéis se acompanha aqui na tua Rádio Cristal.

0: de Jesus. Santa Maria, Mãe de Deus, rogai por nós, pecadores, agora e na hora de nossa morte. Amém.
1: Ao pararmos aqui, John, nós lembramos que Soledade é a terra das pedras
0: preciosas.
1: Mas muito mais precioso é o seu povo. Então, lembrando o Egito, né? Lembrando todos os pedristas, lembrando as pessoas que também colaboram para que Soledade ganhasse esse título nacional, queremos rezar com a senhora e com todas as pessoas de bem. E por isso, lembrando que a senhora também é devota da Virgem, vamos rezar assim. Ave Maria,
0: cheia de graça, o Senhor é convosco. Bendita sois vós entre as mulheres, e bendito é o fruto do vosso ventre, Jesus. Santa Maria, Mãe de Deus, rogai por nós, pecadores, agora e na hora de nossa morte. Amém.
1: Por as pessoas que fizeram muito por Soledade, inclusive é só nós irmos no Museu Municipal. Glória ao Pai, ao Filho e ao Espírito Santo,
0: como era no princípio, agora e sempre. Amém.
1: E cantemos, caminhamos.
2: Seguindo agora pela Avenida Maurício Cardoso, agora em direção à tua Rádio Cristal, em mais um ponto onde haverá celebração, leitura, o andamento da cobertura da tua Rádio Cristal e mais uma procissão de Corpus Christi. E música você acompanha neste exato momento.

0: Estamos na rua, quem sabe, mais ventosa de Soledade. É o nosso ventilador natural. Esta rua denominada Maurício Cardoso. Temos aqui a cultura, o jornal, hotel, livrarias, enfim, temos banco comércio e tudo mais financeiro. Por tudo isso, em comunhão também com as pessoas de fé que nos apoiam, que caminham conosco, rezemos. Pai nosso,
1: que estás no céu, santificado seja o vosso nome. Venha a nós o vosso reino. Seja feita a vossa vontade, assim na terra como no céu. O pão

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0: Que bom a gente poder chegar aos lares trazendo formação e informação a partir do dado religioso. Temos uma galera que nos espera e nós estamos com expectativa, Paulinho, para ouvirmos o que vocês têm a nos dizer. Tá bom? Então, vamos lá. Não queremos saber de temática, queremos saber é de boas notícias. Paz e bem.
2: Paz e bem.
3: Paz e bem. Obrigado a todos por esse momento de fé, de religiosidade que recebemos todos vocês aqui na Fundação Educativa Cristal de Comunicações, tua Rádio Cristal e mais nova. Frei Eudes, que é o nosso diretor, com a palavra.
4: Todos nós sabemos que Jesus foi o grande comunicador de Deus. Nós podemos falar com toda a certeza de Deus, porque Jesus veio dele e veio comunicar a ele. E nesta perspectiva é que nós celebramos e nós temos dentro da nossa província e aqui em Soledade os meios de comunicação social. Nós sabemos que hoje em dia a comunicação talvez seja o maior instrumento provocador da vida humana, da sociedade humana. Nós estamos bastante desestruturados, não sabemos, tem muita gente perdida, muita gente às vezes, desculpe o que eu vou dizer, até falando bobagem, porque nós não sabemos aonde que vai dar, a questão também da inteligência artificial, os meios de comunicação social, a internet e tudo mais. No rádio nós estamos mais tranquilos, sabemos bem onde que nós estamos e aonde é que nós queremos chegar. E como tudo na vida, nós podemos sempre usar os meios, são meios, tanto para...

0: de vossa paz. Amor, onde há ódio, que eu leve a união, onde há dúvida, que eu leve a fé, onde há erro, que eu leve a verdade, onde há desespero, que eu leve a esperança, onde há tristeza, que eu leve a alegria. Ó Mestre, fazei que o busque mais, consolar que ser consolado, compreender que ser compreendido, amar que ser amado. Porque é dando que se recebe, perdoando que se é perdoado, e é morrendo que se vive para a vida eterna. Amém.
1: E na alegria franciscana e na esperança cristã, queremos também assim considerar as outras duas rádios que temos na cidade, Soledade e Voz Soledade. E por isso, assim também nós queremos rezar em comunhão, mas a nossa oração será em forma de viva. Viva Jesus Cristo!
2: Viva!
1: Viva Jesus Cristo!
2: Viva!
1: Viva o Deus da nossa vida!
2: Viva!

0: Queremos também lembrar que temos os jornais, outros meios de comunicação. Estamos então já chegando à frente da nossa igreja matriz, nesta rua denominada Largo da Matriz, onde tantos eventos acontecem, sejam eles religiosos ou sociais, culturais. Por tudo isso, e com tudo isso observado pela nossa madrinha, a padroeira desta cidade, saudamos a Virgem rezando: ó minha Senhora, minha Mãe, eu me ofereço todo a vós.
1: Em prova da minha devoção para convosco, eu vos consagro neste lugar os meus olhos, os meus ouvidos,
0: a minha boca, o meu coração, inteiramente todo o meu ser. E porque assim sois vossa, ó incomparável Mãe, guardai-me, defendei-me como filho amado vosso. Amém. E nós, bem assim, para nos despedirmos, vamos pedir intercessão da Virgem. Após cada pedido, digamos: intercedei por nós.
1: Intercedei por nós.
0: Virgem da casa de Nazaré.
1: Intercedei por nós.
0: Virgem que amassou o pão.
1: Intercedei por nós.
0: Virgem que embalou o berço de Cristo.
1: Intercedei por nós.
0: Virgem que cuidou de José.
1: Intercedei por nós.
0: Virgem que trouxe nos braços o menino Deus.
1: Intercedei por nós.
0: Virgem que conduziu Jesus na adolescência.
1: Intercedei por nós.
0: Virgem que experimentou os caminhos do exílio.
1: Intercedei por nós.
0: Virgem da angústia do ter perdido o filho.
1: Intercedei por nós.
0: Virgem que cuidou da própria casa.
1: Intercedei por nós.
0: Virgem que viu o filho morrer.
1: Intercedei por nós.
0: Virgem que esperou com os apóstolos a ressurreição do Cristo.
1: Intercedei por nós.
0: Virgem que rezou com os apóstolos esperando Pentecostes.
1: Intercedei por nós.
0: Virgem que acompanhasse os passos iniciais da pregação dos apóstolos.
1: Intercedei por nós.
0: Virgem santa que disseste sim.
1: Intercedei por nós.
0: Santa Maria, Mãe de Deus, rogai. Mãe de Jesus Cristo,
1: rogai.
0: Mãe da Igreja,
1: rogai.
0: Mãe das nossas famílias,
1: rogai.
0: Escolhida do Senhor,
1: rogai.
0: Bendita entre todas as mulheres,
1: rogai.
0: Maria cheia de graça,
1: rogai.
0: Virgem Mãe Aparecida,
1: rogai por nós.
0: Nossa Senhora de todos os títulos,
1: rogai por nós.
0: E de modo especial, Maria Mãe de Deus e Nossa Mãe,
1: rogai por nós.
0: E Nossa Senhora da Soledade,
1: rogai por nós.
0: Viva Nossa Senhora da Soledade.
1: Viva!
0: Viva a Mãe de Jesus Cristo.
1: Viva!
0: Viva a Nossa Mãe.
1: Viva!
0: E viva Jesus Cristo!
1: Viva!
0: E nós queremos então aqui concluir a nossa procissão, agradecendo as pessoas que prepararam, que caminharam conosco, as pessoas que nos favoreceram para que chegássemos nos lares, como os meios de comunicação, os nossos ministros extraordinários da comunhão eucarística, que incansavelmente visitam e levam Jesus aos doentes e às pessoas impossibilitadas de virem nas nossas comunidades. Enfim, a nossa gratidão a todos que vocês que caminharam conosco. E vamos então assim invocar a bênção com o Santíssimo. O Senhor esteja convosco.
1: Ele está no meio de nós.
0: E a nossa proteção está no nome do Senhor,
1: que fez o céu e a terra.
0: Senhor Deus, vós que garantiste estar conosco até o fim dos tempos, dignai-vos a conceder sabedoria para caminharmos contigo sempre. Concedei-nos também a sensibilidade de percebermos a vossa presença. Concedei-nos fidelidade na nossa devoção mariana. Concedei, Senhor, que todos tenhamos o necessário para bem vivermos. A paz, a fé, os valores humanos, evangélicos e cristãos. Abençoai, Senhor, as nossas autoridades, sejam elas civis ou religiosas. Abençoai todos os lares, todas as realidades de soledade, para que todo esse vosso povo de Deus, essa porção do povo, tenham vida e tenham em abundância. Que possamos respeitar as opiniões diferentes, que possamos considerar também quem pensa diferente de nós. Que o respeito, o amor ao próximo, seja um elemento forte na vida de todos nós. Pedimos a vossa bênção e vamos fazer isto em silêncio. E viva Jesus Cristo!
2: Viva! Portanto, procissão de Corpus Christi encerrada neste exato momento.
1: Paz e bem.
2: Momento que encerra neste exato momento a procissão, mas vamos de mais música, mais destaques por aqui. Você segue acompanhando encerramento, as imagens do IR Campus, que segue trazendo todo esse trabalho importante. Seguir trazendo todo esse trabalho. Frei, por gentileza. Frei, ao vivo na tua Rádio Cristal, Frei, momento importante, celebração, a presença dos fiéis também, em grande número, Frei, tudo bem?
3: Tudo bem, muito obrigado. É sempre importante, a manifestação pública da fé em Jesus Cristo, sempre ela é importante e é fundamental. Porque nós podemos viver, e tem gente que gosta de viver assim, não gosta muitas vezes, vamos dizer assim, de aparecer. Tem gente que às vezes não frequenta normalmente a igreja, mas eu sei que vem aqui quando às vezes não tem ninguém, gosta do silêncio, gosta da reflexão. E uma manifestação pública de reconhecimento de Jesus Cristo, sempre ela é importante e fundamental. Quando nós pensamos, por exemplo, num Deus que se fez homem, num Deus que quis morar entre nós, num Deus que é um mistério, que ficar conosco junto no pão e no vinho. É difícil, né? A nossa fé tem que funcionar. E para que a nossa fé seja alimentada, é preciso essas manifestações públicas de amor, de gratidão, de reconhecimento, de louvor ao nosso bom Deus e Pai.
2: Tá certo. Obrigado, Frei Eudes. Momento importantíssimo. Agora o pessoal vai para o trabalho de encerramento também. Por aqui, nós vamos encerrando o trabalho por aqui, as imagens do E-Campus. Olha, muito bonita a igreja matriz aqui de Soledade. Dessa forma, vamos encerrando o trabalho por aqui, mais uma cobertura importante aqui pela tua Rádio Cristal, a cobertura de mais uma procissão de Corpus Christi. Igor Binotto para a tua Rádio Cristal.
0: Como igreja, celebramos a grande festa do corpo e sangue de Jesus Cristo. Caminham com a rádio.
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7: 5:02.
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9: 18 graus.
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Fala aí, gauchada amiga, 17:05, 18 graus a temperatura no centro de Soledade. É, já estamos de mato e cevado aqui no estúdio panorâmico da tua rádio, nesta quinta-feira, feriado, né? Que bom ter a tua companhia hoje, a maioria do pessoal está por casa, né, tia? Nós vamos seguindo a programação Campeira do Rio Grande, o programa Te Aproxega direto do estúdio, portanto, da tua rádio, no Centrão de Soledade, sempre com a gente, Bibos Autopeças, precisando de peças, acessórios para o teu carro. 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Você liga e participa com a gente da programação Campeira e Altaneira do Rio Grande no Te Aproxega pelo 3381-9100. Também no nosso WhatsApp Campeiro 992229878. E a nossa pergunta de hoje no nosso vocabulário campeiro: qual o significado da palavra cochonilho? Isso, responde lá, gauchada, e amanhã vou fazer o sorteio de uma linda cuia personalizada da tua Rádio Cristal, em especial do programa Te Aproxega. Vamos começando com música boa. Quem canta pra gente é o Serranos.

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2: Fala aí, gauchada amiga, nós vamos retornando ao vivaço aí com a boa música campeira do Rio Grande, o Tia Prochega na tua Rádio Cristal. Que bom ter a tua companhia, que bom saber que você está ligado, sintonizado com a gente na frequência 100.5 do teu rádio. Olha aí, já lá pra engraxando a bota, né, tchê? 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

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Que bom saber que você está ligado, sintonizado com a gente. A programação Campeira do Rio Grande. O Te Aproxega aqui na tua rádio. E nosso vocabulário Campeira de hoje. Nós vamos te trazendo a pergunta: o que significa a palavra cochinilho? Isto mesmo. Responda pra gente no nosso WhatsApp Campeiro 992229878. Luiz Marenco canta pra gente este milongão pra assobiar desencilhando.

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4: Fala, gaúcha do Posto do Ney, sempre com a gente na programação da tua Rádio Cristal. Mandar um abraço pro meu amigo Júlio. Estou mesmo, vai. E curtindo e ouvindo, portanto, a programação, pediu com o Miro Saldanha. Vamos trazendo este perfil gaúcho.

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0: 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Nós vamos felicitando esse pessoal que tá de aniversário hoje, né, tchê? Dia 4 é aniversário da Ana Maria Dipe. Grande abraço, nossa amiga Ana. Também Adalberto Melo. Tá de aniversário também Altair da Costa, Ana da Silva, Cristina Maria Rabuschi, no tio Hugo também, Luiz César Ferrari. Dia 4 de junho também é dia do aniversário do Marcos Brizola, Nélio Duarte no Mormaço, Rezoni de Andrade Pedroso, Sérgio Eduardo de Freitas também. Tá de aniversário hoje, portanto, Varley Borges. Também de aniversário hoje, Adriana Oliveira dos Santos, Andressa de Lima Moraes, Angélica de Lima do Carmo. Tá de aniversário também, Angélica dos Santos, Antenor Maciel dos Santos, Bruna Estrapasson, Cláudia Raquel dos Santos. Também aniversário hoje, Delci Batista da Silva Pinheiro, Denise da Silva Miller Gonçalves, Elisete Rodrigues Melo. Aniversário também da Elisandra Falkenbach dos Santos. Fernanda dos Santos Silva também está comemorando aniversário hoje. Dia 4 de junho também faz aniversário João Luiz Barbizan. Também João Valmor Murinel. Está de aniversário também Joelma Magre de Lima, em Fontoura Xavier. Também aniversário da Kelly Duarte, Maria Ivone Malaquias, também Maria Lourdes Gross de Lima. É aniversário também da Roselaine da Silva, Rosemari Gomes da Silva, Salete Aparecida de Oliveira Prestes. Também hoje aniversário da Salete Coque. 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
2: Fala aí, gauchada amiga, são 17 horas 35 minutos, também 18 graus a temperatura no Centrão de Soledade. Vamos retornando ao vivaço aí com a boa música campeira, nativista e fandangueira do Rio Grande. Grande abraço, meu amigo João Davi, lá no bairro das Fontes, vai ligado com a gente também. O Alaor, obrigado pela companhia, pela audiência, também minha amiga Margarete. 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Fala com o Gato e o Pedra, né, Tchê? Que bom ter a tua companhia, que bom saber que você está ligado, sintonizado com a gente. Nosso vocabulário campeiro te pergunta hoje o significado da palavra coxinilho. Isso mesmo, né, gente? Dá uma perguntada para um vizinho, para um pai aí, né, para um avô, o que significa o coxinilho. 18 graus a temperatura no centro de Soledade. Tá ali, vamos trazendo os Monarcas cantando pra gente. Esta coincide bem com o dia de hoje, né, gente? Tirando o chapéu pra Deus.

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4: 5h43.
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6: 18 graus.
7: Aí, gauchada amiga, 18 graus a temperatura. Que bom saber que você está ligado, sintonizado com a gente na programação Campeira e Altaneira do Rio Grande. Vamos trazendo a mescla da juventude e a experiência. A juventude de Thomas Machado e a experiência do gaúcho da fronteira. Céu, sol, sul. A programação até a proxega, tia.

0: gaúcho da fronteira. Vamos cantar comigo essa linda música, Céu, Sol, Sul.
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Música do Porca Véia, este fim de baile aí na programação do Rio Grande, o programa até aproxega aqui no estúdio da tua Rádio Cristal. Grande abraço, vamos vendo quem vai ligado com a gente aqui na programação, Dona Etelvina, obrigado pela companhia. É, deve estar mateando lá, Dona Etelvina, ligado na programação. Quem também deve estar de mate pronto, meu amigo João Lima, grande abraço, essa gaúchada que vão assumindo o serviço agora, de folga, né, tio Alvoribe Cudo, grande abraço, dona Tere, também espichando um abraço aqui pelo lado do Rancho da Figueira, tio Wilson, um abraço a todos meus amigos ali da banda Os Caravelhos, que vão sempre ligados também na programação. Tá ligado também dona Leia Castilhos, obrigado pela companhia, pediu Na Paz do Galpão, César Passarinho.

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do Galpão. Esta aí pra matar a saudade, né, tchê? É, isto mesmo. Olha aí, tiro dado e bugio deitado, né, do antigo ditado. Um abraço, tio Wilson, tio Alvori. Vamos se concentrando, né, ali no Rancho da Figueira. Forte abraço também, meu amigo Benhur, também ligado com a gente. Obrigado também, né, tá lá fazendo parte daquele timaço. Jairo Ferreira faz parte também, meu amigo Ivan Silva, com o padre Tavico, né, e o Jacaré, o Marcelinho, também, vamos costeando a churrasqueira lá quando dá, né, gurizada, isso mesmo. Também um abraço, tá lá o João Lima, mas já me deu retorno aqui, né, diz que tá firme e forte lá no serviço, seu João, e também o Wagner, tá lidando com a pintura hoje, né, tio, já tá pro lado do arremate também, né, tio Wagner, pintar no escuro ninguém é lobisomem. Vamos já sossegando com o serviço. Um abraço pro Vicente, né? O Vicente tá só coordenando a obra e louco para dar um cartão vermelho já pro Wagner. Um abraço, gurizada. Vamos

0: Fala aí, gauchada amiga. Olha, impreterivelmente 18 horas agora, né, tchê? Vamos chegando pro lado arremate da nossa primeira hora. Te agradecendo pela companhia, pela audiência. Chegou a hora, portanto, né, de nós darmos um tempo do nosso dia pro arquiteto do universo. E se você quiser participar com a gente, né, ficamos muito honrados e contentes com a presença de vocês também no nosso momento de paz e reflexão. E daqui a pouquinho eu retorno com mais música campeira, tchê.
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4: Chegamos ao final de mais uma tarde. Convidamos a vocês, irmãos e irmãs, para um momento de reflexão, um momento de paz. O Evangelho de São João, na liturgia de hoje, nos diz: assim como tu me enviaste ao mundo, também eu os enviei ao mundo. Nós somos indivíduos, somos únicos. Não existe pessoa igual a outra no mundo. A nossa identidade é própria. Nossas digitais são únicas. Por outro lado, nós não nascemos para vivermos separados das pessoas. Necessitamos de outros para viver e conviver. Naturalmente, isso exige que a gente aprenda a viver com as outras pessoas, a respeitar, a amar, a compreender o outro. Os cristãos do mundo todo compreendem muito bem quando falamos de unidade, de ter as mesmas convicções. Este é o elo que nos une e nos ajuda a conviver sem dificuldades com o próximo. Jesus vem ao mundo para reunir as pessoas, para abrir a nossa mente na relação com Deus e, consequentemente, com o nosso próximo. Por isso, no texto de hoje, ele fala com Deus sobre a importância dessa união através da sua palavra, que é verdade. Jesus está, nesse contexto, despedindo-se do mundo, convicto de que cumpriu a sua missão de plantar no coração de cada um a palavra que salva, que transforma, que mexe com o nosso coração, além de nos dar vida plena. Jesus prepara os seus discípulos e também seus seguidores para que possam levar a este mundo a alegria que ele trouxe com sua presença. Ensinou-nos o caminho, ajudou-nos a perdoar, a amar e a diariamente fortalecer a nossa fé. Caro amigo, cara amiga, aqui está o mandamento único de amarmos uns aos outros unidos em Cristo. Esse é o ponto crucial para a sobrevivência da Igreja, que é a união de todos os cristãos neste mundo. Jesus nos anima aqui a viver uma vida de outro prisma, a partir de um coração alegre e tranquilo. Quando temos um coração alegre, todas as outras coisas são melhores, mais fáceis, mais tranquilas. Amar a Deus e ao próximo são dois exercícios interligados e que transformam o nosso ser. Basta que você exercite este amor. O coração é um músculo. Alegoricamente, exercitar o nosso amor acaba permitindo que ele trabalhe melhor. Rezemos um instante. Querido Pai, obrigado por nos ensinares a importância da união dos teus fiéis e o quanto isto transforma o nosso ser. Que assim seja. E a vocês, irmãos e irmãs que agora me acompanham, que o Senhor da paz e do bem vos abençoe e vos guarde. Em nome do Pai, do Filho e do Espírito Santo. Amém.
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1: Aí, gauchada amiga, 18 horas 6 minutos, 17 graus a temperatura no Centrão de Soledade. Vamos retornando ao vivaço do Estúdio Panorâmico, aqui no coração da centenária Soledade. Que bom ter a tua companhia, que bom saber que você está ligado, sintonizado com a gente, né? Uma grande parte do povo da nossa região já pelas casas, né, tia? Isto mesmo, pessoal, sem trabalhar hoje, é de folga do serviço. Que bom ter a tua companhia, portanto, no 100.5 do teu rádio também. Pra ti que vai linkado com a gente pelo site da tua Rádio Cristal, aonde você encontra muita informação no site da tua rádio. 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Mandando um abraço, seu Aladim Valendorf. Um abraço, pessoal, ligado com a gente. Um abraço também, dona Terezinha. Um abraço, pessoal, também da família Batista. Obrigado pela companhia de vocês na programação Campeira e Altaneira desta pátria. E nós vamos trazendo esta, também. Esta aqui, vamos ao baú da musicalidade campeira, trazendo, portanto, pois aqui não dorme. Em Aripuca, andou morando em Bagé, na Baixada do Manduca. Vamos trazendo esta pra matar a saudade com Noel Guarani. Abraço, meu amigo Antônio Mário. Este gosta desta marca, né, gente?

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2: Pai gauchada amiga, vamos retornando ao vivaço aí na programação do Rio Grande, o programa Tia Prochega na tua Rádio Cristal. 17 graus a temperatura agora, vai caindo um pouco a temperatura no Centrão de Soledade, mas vamos guapeando, né? Tem um pessoal já tomando mate, tem um pessoal também já lidando com pinhão, tem um pessoal tomando vinho, uns tomando uma coisa mais forte, né? Com a gente neste horário, o sindicato.

0: 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Vamos trazendo um dos melhores intérpretes da música do Cancioneiro Gaúcho. Trazendo esse parceiro e amigo da gente também aí na programação. Vamos deixando que o gaúcho mesmo se apresente aí na programação do Rio Grande, o Te Aproxega na tua rádio.
1: 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Aqui é o cantor gaúcho Cristiano Quevedo. Eu também estou aqui com meu irmão Gustavo Moraes, mateando e ouvindo a boa música do Rio Grande.

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3: 6 horas e 21 minutos.

0: 17 graus.
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0: Quarteto Coração de Potro, cantando esta marca Pala Rubro, na programação campeira aqui da tua Rádio Cristal. Nós vamos trazendo, portanto, o nosso resumo, né, da segurança e o trânsito aqui na programação.
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0: Com as informações pra gente sobre o trânsito e a segurança, Paulinho Paes, muito boa noite.
2: Boa noite, Gustavo Sartori de Moraes, ouvintes da tua Rádio Cristal, um panorama geral aí em relação às últimas horas no trânsito e segurança, nada de maior relevância foi registrada nas duas áreas. No trânsito, Guga, tivemos aí a semana a boa notícia da liberação de 8 quilômetros de duplicação da BR-386 no sentido Fontoura Xavier Soledade. Com isso, a pista duplicada está liberada para trafegabilidade de veículos. Quem circula no sentido interior capital, capital interior, já vai poder notar então a duplicação já sendo utilizada em boas condições de trafegabilidade, especialmente no sentido Fontoura Xavier até o pedágio, pedágio até Fontoura Xavier. Então, a boa notícia, porque trata-se de um avanço nas obras que estão acontecendo na BR-386. Também existe a expectativa para que nos próximos dias o túnel aqui no perímetro urbano de Soledade possa ser liberado para que os condutores possam ter acesso facilitado ao bairro Botucaraí. Existia a previsão de que esse túnel fosse liberado essa semana, mas isto não foi possível, deverá acontecer na próxima semana, facilitando então o ingresso aí no bairro Botucaraí. As obras de duplicação estão em andamento, muitas vezes os condutores vão se deparar aí com o pare e siga, mesmo com o feriado que está em andamento. Por falar no feriado, a Polícia Rodoviária Federal está com a Operação de Corpus Christi, ocorrendo em todo o estado do Rio Grande do Sul, com o foco da operação prevenir acidentes, preservar vidas e combater a criminalidade. Para isto, a Polícia Rodoviária Federal reforça a fiscalização em ações de orientação aos motoristas nos trechos de maior movimentação e nos locais com maior histórico de acidentes graves em toda a BR-386 ao longo da BR-386.
0: Com informações, portanto, Paulinho Paes, aqui no Te Aproxega na tua Rádio Cristal.
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1: Barriga buchada, amiga. Nós vamos retornando ao vivaço aí com a boa música campeira do Rio Grande, sempre com a Casa Batista, barateira da cidade. 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Que bom saber que você está ligado, sintonizado com a gente na programação. É, olha aí, vai respondendo também o nossa pergunta de hoje no vocabulário campeiro. Qual o significado da palavra cochinilho? Isso mesmo, sabe, Paulinho Paz? É, tem uma memória vasta. Portanto, peguei um índio na arapuca aqui, né? Que não sabe o que significa um cochinilho, né? Não, mas agora, se tu pegar o telefone daí não vale, né, gente? Isso mesmo, obrigado pela companhia, o pessoal vai respondendo aqui. Vamos lá, né, tia? Obrigado pela companhia de todos vocês. No interior ou na cidade, sempre ligado, sintonizado com a gente na frequência 100.5 do teu rádio.

Ali Chico Vargas, do baú da musicalidade campeira, engenheiro sem diploma. Isso mesmo, um abraço pro Diegão, tá em casa hoje com a piazada. Um abraço, dona Ana, também ligados na programação lá no bairro Missões. Tá aí, Coplas de Viramundo. É pra matar a saudade, matemos do Porca Véia também, né, gente?

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4: Tá aí, gauchada amiga, 18h45, nós vamos retornando ao vivaço aí com a boa música, campeira nativista e fandangueira do Rio Grande, vamos trazendo esta marca, esta aí, eu vou te dar uma dica, né? Se tá de chimarrão pronto, encha bem a cuia do mate para escutar esta marca, e se tiver algum dos filhos por roda, já chama a criançada para perto do rádio para escutar bem esta marca de Cláudio Vargas e o grupo Gana Missioneira.

0: Aí, gauchada amiga, Cláudio Vargas e grupo Gana Missioneira. Esta marca foi o segundo lugar local da música mais popular na 10ª edição do Canto Missioneiro da Música Nativa aqui no estado do Rio Grande do Sul. Que buena a letra e a autoria própria, né, do seu Cláudio Vargas e a sua própria interpretação. Newton Ferreira, na Maralha da Barbela, indiana.
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Milton Ferreira cantando pra gente na programação Campeira e Altaneira do Rio Grande. O Teatro chega na tua Rádio Cristal. Olha aí, gente amiga, nós vamos trazendo, portanto, o resultado aí do nosso vocabulário campeiro. Hoje, cochinilho, né, significa uma manta, isto mesmo, uma manta macia, geralmente tingido de preto, né, que o cavaleiro usa junto com o pelego. Isto mesmo, portanto, tá aí o significado da palavra cochinilho no nosso vocabulário campeiro. Muito obrigado a todos vocês que participaram aí da nossa programação. Gente amiga, nós vamos chegando pro lado do arremate da nossa programação, te agradecendo pela companhia, pela audiência com a gente no 100.5 do teu rádio, também você que ficou linkado conosco pelo site da tua rádio. Obrigado e meio pela companhia. Vamos deixando vocês daqui a pouquinho com a Voz do Brasil e o nosso compromisso de estarmos amanhã aqui de novo na mesma esquina com a mesma gaita e o mesmo gaiteiro. Paz e bem, fiquem todos com Deus, porque eu também vou com ele, gente.

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0: Gilmar Ferreira.
1: Aquele abraço para você sintonizado, sintonizada com a gente aqui em uma das emissoras da Rede Tua Rádio, 19 horas. Está no ar o Tua Essência. Acompanhamos você por noites mais leves, especial, né? Hoje, claro, em função do feriado, quinta-feira de Corpus Christi, não temos a Voz do Brasil e por isso já chegamos, né? Por isso, Tua Essência já está no ar, já está aí no teu rádio para te fazer companhia com boa música, a nossa seleção musical diferenciada, né? Aqui nas nossas noites. E é um prazer estar com você, é um prazer te fazer companhia. Seguimos ao longo aí das próximas horas, para você no trabalho, para quem está no plantão, né, neste feriado, para quem está descansando, aproveitando a folga, para quem está no trânsito, obrigado aí pela companhia. O WhatsApp está liberado para você participar, interagir aqui no Tua Essência. 54 é o código de área, 999-530616. 999-530616. 7:02. Vamos começando ao som de Ahá. Uma boa noite para você.

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0: Banda linda, né? Queen, Love of My Life. Aqui na seleção musical do Tua Essência Especial, nesta quinta-feira, 4 de junho, agora 7h29, fechando, portanto, né, virando para 7h30 agora, né, fechando aí a primeira meia hora, é, exatamente, primeira meia hora, né, porque não temos intervalo, né, nessa hora extra do Tua Essência nesta quinta-feira. 7h30, abraço pro Charles, que tá ligado com a gente em Viamão.
1: Buenas noches,
0: Buenas noches.
1: Ouvindo Tua Essência, claro, nessa edição especial hoje, né? Sem a voz do Brasil fica tão bom, né? Podia ser sempre assim.
0: Pois é.
1: Mas não é, né?
0: É verdade.
1: Abraço, tudo de bom e curtindo esse programa show de bola aí. Começando muito bem, né, com a Rá. Abraço, valeu.
0: Ah, valeu. Pois é, abrimos com a Rá, né, a nossa seleção musical especial, essa hora extra, né, do Tua Essência nesta quinta. Valeu, Charles. Abraço aí pra ti, pra Denise, pra família toda. Muito obrigado aí, sempre pelo carinho da companhia. 7h31, agora tem Secos e Molhados.

0: O som de Lionel Rich fechando essa hora extra, né, do Tua Essência nesta quinta-feira, agora 8:02. Paz e bem aí pra você, obrigado pela companhia no trânsito, no trabalho, pra quem tá no plantão, em casa, pra quem tá curtindo aí o feriado ou o feriadão, né, dependendo da situação, né. Tem alguns descansam só hoje, amanhã trabalham, outros têm o feriadão, né, ou seja, emendam com amanhã, outros trabalharam hoje para descansar amanhã, tem diversas possibilidades, né. E eu tô aqui trabalhando, né, e vamos em frente ao vivo com você, com muito prazer, via satélite aqui nas emissoras da Rede Tua Rádio e também via web, né, no site tuaradio.com.br e também no aplicativo da Rede Tua Rádio. Um minuto agora para as 8, intervalo, daqui a pouquinho eu volto. Algumas emissoras, dependendo, deixa eu ver aqui, aqui na tua Rádio Fátima, por exemplo, deve ter o terço, né? Imagino que tem agora o terço normal, né? Às 8 horas. Então os amigos ficam aí com o terço, né? É tradicional deste horário aqui na tua Rádio Fátima e depois a gente volta, né? 8:30, por aí a gente está de volta, E seguimos aqui para as demais emissoras. Intervalo, daqui a pouquinho eu tô de volta,
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7: Concentre-se no que você tem. Passamos muito tempo imersos nos nossos problemas, mas eles são também um sinal de vida. Quem está morto, não tem problema. Seja grato por tudo que você tem, incluindo os desafios.
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agora 8:03, abrindo a segunda hora, né? Hoje é a segunda hora do Tua Essência, nessa noite de quinta-feira, feriado, 4 de junho, 8:03. Boa noite, bem-vindo, bem-vindo. É um prazer ter cada um, cada uma de vocês aqui na programação da tua rádio. Lembra dessa? Tribalistas, Já Sei Namorar.

0: Lobão, fechando mais um bloco de sucessos na noite desta quinta. Agora 8h29, fechamos então mais uma sequência de sucessos. Intervalo, daqui a pouquinho, claro, tem mais músicas.
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1: Agora 8h32, seguimos aqui na noite desta quinta. Paz e bem, abraço para você com a gente. Obrigado aí pela companhia. Vamos ser bom mate? A boa música do Rio Grande.
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1: Luiz Marenco, A Campo Fora.

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0: Lenda, lenda, né? Lá Minha História, Traledita, aqui na seleção musical da tua rádio, 4 minutos para as 9 da noite. Olha, 11 dias, né, após aquele incêndio que destruiu a Igreja Centenária de Flores da Cunha, a comunidade celebra Corpus Christi. Mais de 60 tapetes de serragem decoram as ruas próximas à Igreja Matriz, né, que se recupera aí das chamas que consumiram parte da sua estrutura. A confecção dos desenhos reúne devotos de todas as idades e turistas de várias regiões do estado. Inclusive, né, o Festival do Vinho e do Menarrosto atrai visitantes e fortalece a reconstrução da Igreja Matriz. Evento que já estava programado para acontecer, agora ganhou um caráter solidário. Os lucros arrecadados com a venda serão revertidos para a reconstrução do templo religioso. El Niño começa a influenciar o clima e pode aumentar as chuvas no Rio Grande do Sul nas próximas semanas. Primeiros efeitos mais intensos do fenômeno devem ocorrer no Paraná e em Santa Catarina e, na sequência, no norte do estado, aqui do norte do Rio Grande do Sul. Intervalo, daqui a pouquinho eu volto com mais músicas. 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
1: Agora 9:02 da noite desta quinta. Paz e bem. Obrigado aí pela companhia mais uma vez, né? Para quem tá com a gente, para quem chegou há pouco, bem-vindo, bem-vinda. Nessa noite de feriado, né? Quinta-feira de Corpus Christi, 4 de junho. Vamos em frente, colocando no ar mais sucessos. Dire Straits.